0: conhecidas como Bets. Foram cumpridos 6 mandados de busca e apreensão em Pernambuco, Paraíba e São Paulo. Segundo a investigação, um grupo empresarial responsável por uma plataforma de Bets teria movimentado mais de 5 bilhões de reais apenas no ano passado. As possíveis irregularidades teriam ocorrido tanto antes quanto depois a regulamentação das Bets no Brasil. O secretário especial da Receita Federal, Robson Barreirinhas, explicou que há indícios que esse grupo tenha criado uma empresa de fachada em Curaçao para simular que as operações ocorriam fora do Brasil.
1: Nós temos elementos que comprovam que essa organização já estava presente aqui no Brasil, com funcionamento no Brasil, com beneficiários aqui no Brasil, com funcionários aqui no país, mas sem pagar nada de tributos, sem se sujeitar à regulação brasileira. Posteriormente aqui no Brasil, nós temos indícios fortes de que ilegalidades prosseguiram mesmo após essa regularização.
0: Os órgãos também investigam a suspeita de envio de recursos para o exterior. Parte desse montante teria voltado ao Brasil sob a forma de pagamentos por prestação de serviços. Esta é a segunda operação de investigação de irregularidades ligadas ao mercado de bets, com a participação da Receita Federal e do Ministério Público Federal. Além do cumprimento das medidas judiciais, a Receita Federal instaurou 11 procedimentos para aprofundar a apuração das possíveis irregularidades. Reportagem Márcia Fernandes.
2: Atenção, microempresário, a solicitação para ingresso no Simples Nacional deverá ser feita em setembro.
3: As regras para escolher o regime tributário mudaram. A partir de agora, a decisão que antes era tomada em janeiro deve ser feita com antecedência.
2: De acordo com a Receita Federal, esta mudança busca organizar a chegada das modificações proporcionadas pela reforma tributária no Simples Nacional e dar mais tranquilidade para o planejamento das empresas.
3: Para entender melhor as alterações, nós conversamos com Thiago Esfreira, chefe da equipe do Simples Nacional. Vamos conferir.
2: Tiago Esfredo, chefe da equipe nacional do Simples da Receita Federal, muito bem-vindo à Voz do Brasil, prazer recebê-lo por aqui. Vamos falar sobre essas mudanças aí para escolher o regime de tributação. A partir de agora, a decisão que antes era tomada em janeiro deve ser feita com antecedência, né? O senhor pode explicar essa mudança pra gente?
4: Claro, obrigado, satisfação estar aqui. Realmente é uma das mudanças principais que a gente teve com a reforma tributária no Simples Nacional. Elas vêm agora, anteriormente a 2027, aí que fica a grande questão que causa surpresa, né? Então a gente tem uma preocupação muito grande justamente de alertar os contribuintes para que eles não percam a oportunidade, porque não é mais em janeiro, então é setembro. Então vai começar a semana que vem, abre-se a janela 1º de setembro até 30 de setembro. Aqueles que não estão no Simples Nacional, ou importante, que estão no Simples, mas possuem algum registro de exclusão futura, que isso acontece muito, eles precisam estar atentos a verificar o cadastro, verificar a mensagem na caixa postal, que a gente está alertando, está mandando mensagens, né? Enviando para que eles possam não perder a oportunidade de solicitar nova opção e continuarem no Simples ou começarem a vida deles no Simples.
3: O que eles devem fazer? Tem o Simples e um outro regime. O senhor pode explicar como funciona?
4: Eu acho que, Luciana, você diz o outro regime seria o Simples Híbrido, acredito?
3: Isso, Simples Híbrido, isso.
4: Justamente, essa é uma inovação, né, da reforma também, onde agora os contribuintes vão ter a oportunidade de uma alternativa. Então, antes eles podiam estar no Simples Nacional, que agora a gente está chamando de Simples Puro, e dali eles estariam fora do Simples, seria outra alternativa. Agora vem uma alternativa intermediária, que está sendo chamada justamente Simples Nacional Híbrido, que é realmente um intermediário de você estar fora num lucro presumido ou você estar no Simples Puro. E qual que é a grande diferença? Você mantém alguns dos tributos dentro da cesta do Simples, com todo o regime simplificado, recolhimento único, em guia única, ou você pode manter tudo, ou você mantém quase todos e sai só IBS e CBS. Então, é uma opção pelo regime regular de IBS e CBS que os contribuintes do Simples podem fazer. Então, eles ficam num sistema misto.
2: Agora, essa mudança prevista na reforma tributária acarreta algum novo imposto aos micro e pequenos empresários?
4: Não, de maneira alguma, né? Nós temos a substituição do PIS e da COFINS, né? E do ICMS e ISS por IBS e CBS. Agora, a CBS, a IPI também a nível federal, começa então a CBS agora em 2027, o IBS ainda entra num regime de transição um pouco, mas de maneira alguma isso acarreta um novo tributo, digamos assim. assim, né? A gente ainda não tem as alíquotas de alíquota de referência ainda para ter um comparativo, mas a gente pode dizer que não tem um tributo novo.
3: E o senhor pode explicar para a gente o que é o IBS, o que é o CBS, para o empresário entender melhor também se ele vai para o simples híbrido, como é que ele vai fazer, o que vai acontecer na vida dele?
4: Esse é um cálculo que a gente, né, brincamos hoje num outro evento que nós tivemos, de que se existisse uma fórmula matemática para a gente apresentar para os contribuintes, para ele só preencher aquilo e falar, opa, para mim é melhor isso ou aquilo, seria o mundo ideal, né? E, infelizmente, a gente não consegue fazer isso, então o papel hoje da Receita é tentar orientar e mostrar vantagem e desvantagem de cada um, né? Então a gente tem mais ou menos assim, um ponto principal, o contribuinte tem que olhar se para ele, dentro da operação que ele tem, se a cadeia dele de clientes, esses clientes desejam comprar, adquirir, seja mercadoria ou serviço, de alguém que gere crédito para ele, porque muitas empresas querem crédito para poder descontar do débito que eles vão ter lá na frente. Isso pode ocasionar uma preferência por contribuintes que não fossem do Simples, né? Então a ideia é que, junto do imposto, né, sobre bens e serviços, que é o IBS, e a contribuição sobre bens e serviços, que é CBS federal, IBS é estados e municípios, tivesse essa oportunidade para os contribuintes migrarem dentro da cadeia deles, optarem e falaram, para mim é melhor, os meus clientes querem adquirir de alguém que gere mais crédito, ele tem a opção de ir para esse regime híbrido. Se não for, por exemplo, aquelas empresas que prestam serviços ou vendem mercadorias diretamente ao consumidor final, em tese
3: é mantê-lo
4: no Simples puro, né? Porque ele não tem a necessidade de gerar crédito para o consumidor final, então o débito dele é menor como Simples.
3: Entendi.
4: Puro, né?
2: O senhor disse que não tem uma fórmula, né, para todo mundo, mas esse sistema de créditos pode fazer com que uma empresa do Simples se torne menos competitiva diante de empresas que estão no regime normal de tributação?
4: Justamente o menos competitivo seria de acordo com a cadeia. Se uma empresa que vai, o cliente, né, ele tem a opção, ele vai olhar, ele tem dois fornecedores para ele escolher para comprar. Se as duas mercadorias custarem R$100, ele vai olhar quem está no Simples e quem está com o regime regular de IBS e CBS, seja híbrido, lucro presumido. Por quê? Porque ele vai ter mais crédito. Então compensa ele pagar os R$100 e ter o crédito do que ele pagar os R$100 e não ter crédito. Ou ter menos crédito, porque o Simples ele gera um pouquinho um crédito menor, né? É limitado ao valor do montante devido. Então, como o débito é menor, o crédito de quem adquire também é menor. Não sei se ficou claro?
3: Então ele vai ter que entender, né, como funciona o negócio dele para poder ver em qual situação melhor ele se encaixa.
4: Justamente, é um estudo, um planejamento, procurar uma assessoria tributária, contábil, né, profissionais que possam ajudá-los a planejar, verificar. Cada empresa precisa verificar o seu negócio, a sua operação, para ver aonde ele vai ficar melhor.
2: E ele tem de 1º a 30 de setembro para fazer isso. Se ele não fizer, ocorre algum problema?
4: O problema é que ele fica fora em 2027, né? Então, o que a gente tem conversado e falado é que, assim, a janela abre em setembro e existe uma oportunidade de desistência até 30 de novembro, é a data que está hoje, né? Então, o contribuinte pode, mesmo está em dúvida, não deu tempo de planejar, não consegui ainda, faça a opção, seja do regime pelo Simples, faça opção pelo regime regular, se houver a possibilidade de que ele vê que aquilo pode encaixar. E se eles entenderem com 2 meses a mais de planejamento de que aquilo não vale a pena, ele vai ter oportunidade de desistir. Então, assim, o prejuízo dele é ele perder realmente uma janela em 2027. Então, essa é a nossa preocupação, para que ele já se planeje ao máximo para saber o que vai acontecer em 27. Tem que saber em setembro.
2: A gente está falando de empresas. Essa mudança impacta os MEIs, o microempreendedor individual?
4: Para o MEI não mudou. O MEI continua fazendo opção em janeiro, com aquele lá no meio do mês, efeito retroativo, da mesma forma, então eles não precisam se preocupar tanto agora com setembro.
3: Tá, ótimo. Só para a gente encerrar, então, é um modelo que vai trazer mais transparência, né, na arrecadação de impostos, tudo mais, mas não necessariamente vai, não são impostos novos para o empresário, né?
4: Não, como havia citado antes, né, é como se mudasse o nome dos tributos, mas mudando também toda a estrutura e toda a dinâmica do cálculo, enfim, de todas as regras, né, aplicáveis.
2: Muito bem, nós conversamos com o Tiago Esfredo, chefe da equipe nacional do Simples da Receita Federal. Muito obrigado pela entrevista à Voz do Brasil.
4: Eu que agradeço. Obrigado.
3: foi publicada hoje no Diário Oficial, lei que autoriza em caráter extraordinário a redução de tributos federais sobre combustíveis.
2: O objetivo é reduzir os efeitos do choque no mercado internacional de energia decorrente do conflito no Oriente Médio.
3: A norma também estabelece medidas de proteção tributária ao etanol, cria crédito fiscal para projetos de produção de fertilizantes e prevê benefícios para setores estratégicos, como minerais críticos.
2: Hoje foi o último dia da 17ª Conferência das Partes da Convenção das Nações Unidas para o Combate à Desertificação, a COP17.
3: O encontro foi realizado em Ulan-Ambatar, na Mongólia, entre 17 e 28 de agosto.
2: E o Brasil apresentou como meta de recuperação de áreas degradadas até 2030.
5: Manejo e restauração de florestas em terras secas, recuperação de áreas degradadas e educação ambiental foram alguns dos temas discutidos na 17ª Conferência das Partes da Convenção das Nações Unidas para o Combate à Desertificação. Realizada entre 17 e 28 de agosto na Mongólia, a COP17 reuniu representantes de 197 países, incluindo o Brasil. Na ocasião, o país apresentou como meta a recuperação de mais de 350 milhões de hectares de áreas degradadas até 2030. Alexandre Henrique Bezerra, diretor do Departamento de Combate à Desertificação e Mitigação dos Efeitos da Seca no Ministério do Meio Ambiente e Mudança do Clima, comentou que o compromisso assumido pelo Brasil está alinhado à agenda global.
6: É como se fosse uma grande meta que a convenção estabeleceu para garantir que a gente avance na agenda de restauração de terras degradadas, de redução do processo de degradação, obviamente está associada ao combate ao desmatamento, ao combate às queimadas criminosas, e vai contribuir para a grande meta global, que é de 1 bilhão e 500 milhões de hectares sendo restaurados, conservados até 2030.
5: Durante a COP17, a delegação brasileira apresentou o Plano de Ação de Combate à Desertificação, que inclui a recuperação dos recursos naturais, adaptação às mudanças do clima, desenvolvimento sustentável e participação das populações que vivem em áreas suscetíveis. Segundo o presidente do Centro de Pesquisas Ambientais do Nordeste, Severino Ribeiro, os riscos apresentados pelo processo de desertificação dos solos ultrapassam a questão ambiental.
7: A desertificação, ela não apenas afeta negativamente biodiversidade, as árvores, os animais. Ela afeta diretamente o bem-estar humano. Porque se eu esgoto a capacidade que o solo tem de produzir, por exemplo, alimentos, eu estou colocando em risco uma série de atividades econômicas que dependem desse solo sadio, produtivo.
5: O Brasil integra a Convenção das Nações Unidas para o Combate à Desertificação desde 1997. Além de representantes dos 197 países, a COP deste ano reuniu organizações internacionais, sociedade civil, setor privado, comunidade científica, povos indígenas e comunidades locais. Reportagem Gabriela Noronha.
3: Até domingo, indígenas da região Marayuá, no Amazonas, serão assistidos com atendimento médico especializado para a realização de consultas e exames.
2: Nesta etapa, estão previstos 800 atendimentos especializados, como explica a secretária de saúde indígena, Lucinha Tremembé.
8: Levando especialidades como pediatria, ginecologia, oftalmologia, saúde da mulher como um todo, clínica geral, entre exames, consultas, diminuindo assim tanto o tempo de espera dessas pessoas na fila de regulação, mas também diminuindo que essas populações que têm peculiaridades culturais específicas saiam de seus territórios, das suas aldeias, para ir para as cidades grandes.
3: As ações no estado ocorreram durante todo o mês de agosto, também nos povos Yanomami, em Boa Vista, e no território Pirã, no Amazonas.
2: Segundo o Ministério da Saúde, a expectativa é realizar cerca de 4 mil atendimentos especializados na região.
3: O Centro Nacional de Monitoramento e Alertas de Desastres Naturais, o CEMADEM, oferece uma plataforma que permite acompanhar a situação da seca em diferentes regiões do Brasil.
2: É possível consultar informações por município e acompanhar a evolução da estiagem ao longo do tempo.
3: Um dos principais indicadores é o Índice Integrado de Seca, que considera dados como chuva, umidade do solo e condições da vegetação.
2: O acesso é gratuito e está disponível no endereço alertasecas.cemadem.gov.br.
3: A voz pelo Brasil. Céu aberto, pouca chuva e paisagens que ganham novos contornos. É época da seca no Cerrado, que também deve movimentar o turismo.
2: Na Chapada dos Veadeiros, em Goiás, a expectativa é de mais visitantes em busca das cachoeiras, dos rios e das trilhas da região.
3: O parque é gerido pelo ICMBio, o Instituto Chico Mendes de Conservação da Biodiversidade, em parceria com a iniciativa privada.
2: E o turismo também movimenta as comunidades locais, como a Calunga, que oferece experiências de base comunitária.
5: No Parque Nacional da Chapada dos Veadeiros, em Goiás, a paisagem muda conforme a estação. Na época das chuvas, cachoeiras e rios ganham volume. Já no período da seca, a água diminui, o céu fica limpo e o cerrado revela outras cores, outros caminhos e outras possibilidades de vivência. É um período que exige atenção redobrada com as queimadas, mas que também pode ser aproveitado pelo turismo. A região do Parque Nacional da Chapada dos Veadeiros é compartilhada entre o Instituto Chico Mendes de Conservação da Biodiversidade, o ICMBio, e a iniciativa privada, que hoje é responsável pela administração do parque. Com isso, a preservação da área caminha ao lado da visitação e da atividade turística. E quem percorre as trilhas nessa época do ano percebe que a seca também tem suas vantagens. É o que conta o guia Adão dos Santos Rosa, que também trabalha como brigadista e monitora a região durante o período de estiagem.
9: Nesse período de seca que é o ideal, né? Que você vai encontrar as águas, né? Tudo cristalina, tudo verdeada, né? Porque no período de chuva não é, assim, não é confiável, né? Porque aqui é a mesma hora que não está chovendo, chove, né? Todas essas cachoeiras que eu te falei, ela dá pra nadar, né? Acaba
5: logo tudo! Caminhar pela chapada durante a seca é também perceber essas mudanças de perto. O som da água pode ficar mais distante, o chão fica coberto de folhas secas e o cerrado, que parece dormir em alguns trechos, continua cheio de vida. Mas a experiência de conhecer a Chapada não termina nas diversas opções de trilhas. Para quem quer ir além dos cartões postais, o turismo de base comunitária aproxima o visitante de quem vive no território. Uma das formas de fazer isso é dentro da própria casa dos moradores. No território Calunga, a comunidade Vão do Moleque, localizada na zona rural de Cavalcante, é a maior de Goiás. E é lá que está a dona Santina Cesário dos Santos, que recebe turistas em casa e transforma a hospedagem em uma experiência inesquecível.
10: Aí oferece café da manhã, almoço, almojante, se você quiser. Mais tarde tem um docinho, tem doce também. E eu tenho meus produtos calmos que eu faço, com geleia. Se quiser levar também para conhecer, para levar para saborear depois na sua casa, tem também.
5: Ainda segundo dona Santina, para o visitante, é uma oportunidade de conhecer a Chapada por outro ângulo. Para a comunidade, o turismo representa renda, valorização da cultura e uma forma de manter vivas as tradições do território.
10: As pessoas que vêm aqui amam, volta, todo mundo querendo voltar. Falando que vai tornar a voltar, outros vêm embora chorando, porque aqui é uma paisagem, sabe? Depois chegou aqui. É só alegria, muita água, bem fresquinho. Além de que o tempo está ficando mais quente agora, devido ao tempo, né? Mas não tem barulho nenhum, silêncio, exama.
5: E entre trilhas, águas, casas e histórias, o visitante descobre que conhecer um destino também pode ser uma forma de ajudar a preservá-lo e colecionar memórias. Com sonorização de Reinaldo dos Santos, reportagem Karine Melo.
3: próxima sexta-feira, às vésperas da independência, nós vamos falar sobre a Estrada Real, uma das maiores rotas turísticas do Brasil, que liga o interior de Minas Gerais ao litoral do Rio de Janeiro e São Paulo.
2: Vamos falar um pouco da história, quando no século XVIII, a coroa portuguesa pavimentou esses caminhos para transportar e fiscalizar o ouro e os diamantes extraídos das minas. Hoje o trajeto preserva cidades históricas, igrejas barrocas e calçamentos de pedra da época colonial.
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2: Fique agora com as notícias do Poder Judiciário e do Congresso Nacional. Boa noite, um bom fim de semana.
3: A gente volta na segunda-feira. Boa noite.
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13: Presidente do STF e CNJ, ministro Edson Fachin, reforça as ações no combate à violência contra a mulher.
14: STJ garante em ações penais prazo em dobro e intimação pessoal a núcleos de prática jurídica.
13: Homem trans é indenizado por sofrer assédio sexual e transfobia.
14: Boa noite, eu sou o Arthur Filho.
13: E eu sou Walter Lima.
14: O presidente do Supremo Tribunal Federal e do Conselho Nacional de Justiça, o CNJ, ministro Edson Fachin, destacou a importância de proteger as meninas brasileiras e garantir que cresçam com liberdade, dignidade e segurança.
13: Ele participou hoje da jornada Maria da Penha em Campo Grande, Mato Grosso do Sul.
15: Toda infância deveria ser feita de achadouros, de descobertas, de sonhos, de brincadeiras e de afetos, nunca de marcas de violência.
14: Um homem trans que trabalhava numa empresa de alimentos na Paraíba foi indenizado por assédio sexual e transfobia.
13: A Justiça do Trabalho adotou o protocolo antidiscriminatório da Corte Interamericana de Direitos Humanos. Samanta Flor.
16: A segunda turma do TRT da Paraíba entendeu que, em casos de assédio sexual, o depoimento da vítima é uma prova fundamental e vale por si só, já que esse tipo de violência quase sempre acontece sem testemunhas. Os desembargadores também consideraram comprovado o tratamento hostil e transfóbico do empresário contra o trabalhador. Além das duas indenizações, a empresa terá ainda de reconhecer o vínculo de emprego e pagar adicional de insalubridade. Ainda cabe recurso.
14: Corte Especial do STJ decide que núcleos de prática jurídica das faculdades de direito públicas ou privadas têm prazo em dobro para recorrer.
13: A regra já incluía os processos da área civil. Fátima Uchoa.
17: A Corte Especial do STJ entendeu que os advogados integrantes dos núcleos também têm a prerrogativa de serem intimados pessoalmente dos atos processuais. Segundo o relator ministro Luiz Felipe Salomão, o Código de Processo Civil, ao ampliar o alcance da prerrogativa da Defensoria Pública, busca compensar a estrutura limitada dos núcleos de prática jurídica, garantindo condições de igualdade na defesa dos assistidos, efetivando o princípio constitucional de acesso à justiça. Assim como não existe norma específica na lei processual penal, o dispositivo foi aplicado por analogia.
14: Prazo da Justiça Eleitoral para nomeação de mesários, pessoal de apoio logístico e auxiliares de auditoria que irão atuar nas eleições gerais 2026 encerra hoje, sexta-feira.
13: As nomeações incluem as sessões de voto em trânsito e as instaladas em estabelecimentos penais e unidades de internação de adolescentes. Vitor Struck.
18: O Tribunal Superior Eleitoral encerra nesta sexta-feira o prazo para nomeações de mesárias e mesários, membros das equipes de apoio logístico e auxiliares de auditoria das eleições. Os nomes devem ser publicados em edital pelos juízes e juízas das zonas eleitorais. Partidos políticos, federações partidárias e coligações têm até 5 dias para apresentar contestações. O mesmo prazo concedido para a recusa dos nomeados. Esta sexta-feira também é o último dia para que mesárias e mesários, pessoal de apoio e agentes das forças de segurança habilitem a votação em sessão distinta da de origem.
14: Justiça condena dois réus por corrupção e lavagem de dinheiro em obra de hospital no Paraná.
13: Decisão atende a pedidos do Ministério Público Federal. Sabrine Menezes.
19: De acordo com as investigações, um ex-servidor do município e o sócio-administrador de uma corretora envolvidos na construção do Hospital Regional de Toledo fracionavam os valores desviados da obra em depósitos menores para dificultar o rastreamento dos recursos. Segundo a sentença, o esquema provocou prejuízo de mais de R$1 milhão para os cofres públicos. Os réus foram condenados à pena de 11 anos de reclusão em regime inicial fechado, além do pagamento de multa e reparação dos danos em valor correspondente a pouco mais de R$2 milhões.
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14: A você uma boa noite.
13: Bom fim de semana e até segunda-feira.
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21: Eu sou Paula Groba.
22: E eu sou Ricardo Nakaoka.
21: E estes são os destaques de hoje do Jornal do Senado, que começa agora.
22: Escala 6x1. Redução da jornada para 40 horas semanais está pronta para votação.
21: Senadora Leila Barros vai relatar MP que zera taxa sobre compras internacionais.
22: Eleições 2026. Atenção aos votos para o Senado. Neste ano, são duas vagas.
21: Boa noite.
22: Boa noite.
21: Trabalhar menos, descansar mais e sem perder salário. A proposta que pode mudar a jornada dos trabalhadores brasileiros está pronta para ser votada na Comissão de Constituição e Justiça do Senado. A votação deve ocorrer na próxima semana.
22: A PEC reduz de 44 para 40 horas a jornada máxima semanal e garante 2 dias de descanso por semana, sem redução de salário. O relator da proposta sobre o fim da escala 6x1 recomenda a aprovação do texto que veio da Câmara e rejeita as emendas apresentadas pelos senadores. A reportagem é de Bruno Lourenço.
23: Em sessão no Senado Federal, o presidente da União Geral dos Trabalhadores, Ricardo Patá, afirmou que categorias como a dos comerciários mal têm tempo de ver a família por conta da escala de 6 dias de trabalho por apenas 1 de descanso e defendeu a PEC.
24: Não é isso que nós queremos. Nós queremos ter um país cidadão e um país não de castas.
23: Já o presidente da Federação do Comércio de Bens, Serviços e Turismo do Estado de São Paulo, Ivo Dall'Acqua, alertou que não existe uma única realidade empresarial e a redução da jornada deveria acontecer por meio de negociação coletiva.
24: O pequeno comércio do interior enfrenta desafios diferentes daqueles de uma empresa exportadora. As necessidades do comércio atacadista não são as mesmas do varejista.
23: De acordo com o texto já aprovado na Câmara dos Deputados, a transição será gradual. 2 meses após a promulgação da futura emenda constitucional, o teto da jornada semanal cairá para 42 horas com 2 dias de folga. Ao final de um ano, o limite máximo será fixado definitivamente em 40 horas semanais.
21: E a senadora Leila Barros foi escolhida como a relatora da comissão da medida provisória que acabou com a chamada taxa das blusinhas. O presidente do colegiado é o deputado Reginaldo Lopes.
22: A próxima reunião da comissão que analisa a MP será na segunda-feira, quando pode ser apresentado e votado o relatório de Leila. Repórter Rodrigo Rezende.
25: A chamada taxa das blusinhas é o imposto de importação de 20% cobrado sobre compras internacionais de até $50, cerca de R$250. A cobrança foi criada em 2024 e suspensa em maio deste ano pela medida provisória 1357. A relatoria da comissão que analisa a MP ficou com a senadora Leila Barros, do PDT do Distrito Federal. Ela afirmou que concorda com o texto inicial da medida, mas irá ouvir a todos os setores produtivos para a construção do relatório.
26: É isso que eu quero deixar muito claro, que é uma característica minha de conversar com todos, ouvir a todos, mas o texto inicial que já foi apresentado para nós já nos agrada, mas não abriremos mão de conversar com todos.
25: A próxima reunião da comissão, na qual deve ser apresentado o relatório, será nesta segunda-feira, 31 de agosto, às 16h. Nesse mesmo dia, deputados e senadores da comissão podem votar o texto. A ideia é que a MP seja aprovada na Câmara e no Senado durante o esforço concentrado que ocorrerá até 4 de setembro, antes do prazo de perda de validade da medida, que é 8 de setembro.
21: Avançou no Congresso a medida provisória que cria uma nova linha de crédito para motociclistas profissionais.
22: O texto foi aprovado pela comissão mista e seguiu para a votação em plenário. Repórter Patrícia Oliveira.
0: No caso dos motociclistas, o dinheiro poderá ser usado na compra de motocicletas, motonetas e ciclomotores novos. Também poderão ser financiadas motos e bicicletas elétricas, além de equipamentos e infraestrutura ligados à atividade. O relatório aprovado incluiu também o transporte escolar e definiu ações específicas para profissionais mulheres e pessoas com deficiência. Para a presidente da comissão, senadora Leila Barros, do PDT do Distrito Federal, a medida provisória ajuda a melhorar as condições de trabalho desses profissionais.
26: Para milhões de brasileiros, o veículo não é um bem de consumo, é um instrumento de trabalho. É o que coloca comida na mesa e sustenta uma família.
0: Para ter acesso ao financiamento, entregadores e motociclistas que trabalham por aplicativos terão de comprovar pelo menos 6 meses de cadastro na plataforma e um mínimo de 100 corridas ou entregas. Cada beneficiário poderá financiar apenas um veículo. A medida provisória ainda precisa ser aprovada pelos plenários da Câmara e do Senado.
21: Um projeto que começa a ser analisado pelo Senado pode dar mais transparência ao processo de registro de medicamentos para doenças raras.
22: A proposta obriga a Anvisa a tornar público cada passo da análise dos pedidos de registro, para que pacientes, famílias e profissionais de saúde saibam em que etapa está o processo. A medida não muda a autonomia técnico-científica da agência. Repórter Márcio Maturana.
1: O novo projeto foi anunciado pelo senador Hermes Klan, do PL de Santa Catarina, na quinta-feira, durante uma audiência pública na Comissão de Direitos Humanos sobre a suspensão de um medicamento para distrofia muscular de Duchenne.
4: Acabo de dar entrada em um projeto de lei para aumentar a transparência da Anvisa nos processos de registros de medicamentos destinados a doenças raras, trazendo segurança e informação a todos.
1: Doenças raras atingem cerca de 13 milhões de brasileiros. Quando existe tratamento, os remédios costumam ser caros e precisam passar por um processo de testes até a aprovação pela Anvisa. O objetivo do projeto é dar previsibilidade a pacientes, famílias e profissionais de saúde sem interferir na autonomia técnico-científica da Anvisa.
6: Eleições 2026.
21: O Tribunal Superior Eleitoral e o Google fecharam um acordo para identificar o uso ilegal de inteligência artificial nas eleições.
22: Uma ferramenta vai identificar o uso indevido de imagens de candidatos. Repórter Pedro Pincer.
7: A tecnologia chamada de Likeness ID está disponível para usuários maiores de 18 anos e é capaz de identificar conteúdos gerados por inteligência artificial que reproduzem a imagem de uma pessoa. A iniciativa busca ampliar a capacidade de rastreio no YouTube de materiais sintéticos e falsos que explorem indevidamente a identidade de quem está na disputa eleitoral. O presidente do TSE, ministro Cássio Nunes Marques, afirmou que a iniciativa busca preservar direitos fundamentais no ambiente da internet e contribuir para a confiança nas eleições.
8: O momento em que celebramos essa parceria é crucial. Isso porque é de conhecimento comum o potencial danoso do mau uso da inteligência artificial generativa.
7: Para aderir ao sistema, a candidata ou o candidato precisa ter uma conta no YouTube e acessar o YouTube Studio, na área destinada à busca de conteúdo por semelhança. Depois de um cadastro, a plataforma cria um registro biométrico da aparência do usuário. Cabe ao candidato analisar o material localizado e decidir se houve uso indevido da sua imagem. Se entender que sim, poderá solicitar a remoção. Havendo violação das regras da plataforma, o conteúdo poderá ser retirado do ar.
21: E neste ano, o eleitor vai votar em 2 senadores, mas atenção, são 2 senadores diferentes, um voto para cada candidato ou candidata. Primeiro, o eleitor escolherá um candidato e confirmará a escolha. Em seguida, registrará o outro voto. Se o eleitor repetir o mesmo número nas 2 oportunidades, apenas o primeiro voto será considerado válido. O segundo será anulado automaticamente pela urna eletrônica.
22: E para ajudar o cidadão a se informar melhor, o Senado Federal criou uma página especial para a cobertura das eleições. O site pode ser acessado por meio do endereço link.senado.leg.br/eleicoins. Com trabalhos técnicos de Eliseu Caires, o Jornal do Senado fica por aqui. Acompanhe agora as notícias do Tribunal de Contas da União e da Câmara dos Deputados. Boa noite.
21: Boa noite e um bom fim de semana.
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3: Nos dias 31 de agosto e 1º de setembro, o Tribunal de Contas da União realiza seminários sobre o financiamento e a organização do SUS, o Sistema Único de Saúde. O encontro vai discutir como os recursos da área são distribuídos entre estados e municípios e os desafios para garantir financiamento sustentável. Outro ponto de destaque é a integração dos serviços de saúde e o atendimento por região. O objetivo é melhorar a organização da rede e garantir que os serviços funcionem de forma integrada. O seminário vai reunir gestores, especialistas e representantes das três esferas de governo para trocar experiências e discutir melhorias para o SUS. O evento será transmitido ao vivo pelo canal do Tribunal no YouTube. Saiba mais em tcu.gov.br.
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5: Câmara pode votar projeto que fixa idade máxima de 15 anos para táxis.
9: Hugo Mota pede que a população acompanhe o trabalho parlamentar.
5: Serviço de emergência médica deverá oferecer acessibilidade para surdos.
9: Boa noite. Os deputados analisam um projeto que obriga os serviços de emergência médica a oferecer acessibilidade para surdos. O texto já foi aprovado pelas comissões de saúde e de defesa dos direitos das pessoas com deficiência. Saiba mais sobre o assunto na reportagem de Mônica Tati.
10: Projeto em tramitação na Câmara prevê a criação de atendimento para pessoas surdas na urgência e emergência em hospitais de médio e grande porte. O projeto original previa a presença de intérprete de Libras, a língua brasileira de sinais. Mas a relatora na Comissão de Saúde, a deputada Rogéria Santos, do Republicanos da Bahia, modificou o texto. O relatório aprovado permite que os estabelecimentos adotem diferentes formas de atendimento acessível para pacientes surdos ou com deficiência auditiva, a fim de assegurar meios adequados de comunicação, como o uso de tecnologias digitais. Rogéria Santos lembra que a chegada aos serviços de urgência médica é um momento vulnerável para todas as pessoas.
11: É um momento que você está sentindo muita dor ou que você passou por um acidente. Imagine você chegar nesse ambiente e não conseguir se comunicar. E como é que isso é prejudicial ao socorro, à assistência de forma diligente, que tenha o objetivo de salvar aquela vida, porque a intensidade do que gerou aquela necessidade, a gente desconhece, porque só o profissional habilitado na medicina vai saber.
10: Rogéria Santos destaca que o Brasil tem aproximadamente 10 milhões de pessoas com deficiência auditiva, sendo que cerca de 2 milhões e 700 mil são completamente surdas. Segundo a deputada, o projeto garante a inclusão e acessibilidade ao permitir o pleno acesso à saúde. O projeto, que prevê serviço de intérprete para pessoas surdas ou com deficiência auditiva, ainda terá que ser votado pelas comissões de Finanças e Tributação e de Constituição e Justiça. Se for aprovado em todas, segue para a apreciação do Senado. Da Rádio Câmara de Brasília, Mônica Tati.
2: Saúde.
5: Projeto de Dani Cunha, do PL do Rio de Janeiro, impede a cobrança de consultas de retorno em atendimentos particulares e de planos de saúde. A proposta considera retorno a consulta destinada à análise de exames ou ao ajuste do tratamento iniciado anteriormente.
9: Dani Cunha esclarece que a regra vale apenas quando o novo atendimento estiver diretamente ligado à consulta inicial. O texto prevê multa para cobranças indevidas, mas ressalta que uma nova cobrança pode ser feita quando houver queixa clínica ou diagnóstico independente do primeiro atendimento.
2: Direitos humanos.
5: Dorinaldo Malafaia, do PDT do Amapá, defende a aprovação do projeto que transforma em lei os programas Envelhecer nos Territórios e Viva Mais Cidadania. Ele explica que o objetivo é evitar que as atividades sejam interrompidas por mudanças administrativas.
9: Dorinaldo Malafaia afirma que a proposta fortalece a rede de atendimento nos estados e municípios. O projeto prevê a formação de agentes locais para identificar violações de direitos, além de ações voltadas ao enfrentamento da violência e da discriminação contra pessoas idosas.
6: Eleições.
5: Em vigor há mais de 16 anos no Brasil, a lei da ficha limpa sofreu alterações que hoje são contestadas no Supremo Tribunal Federal. A reportagem é de Maria Neves.
13: A Lei da Ficha Limpa, que nasceu de iniciativa popular ainda em 1993 e entrou em vigor em junho de 2010, completa 16 anos com alterações significativas e contestações no Supremo Tribunal Federal. O texto original prevê que políticos

0: legislativo que fizemos para fortalecer a legislação de combate àqueles, né, realmente que metem a mão no jarro do dinheiro público. E o Brasil aprovou uma legislação que veio de iniciativa popular. 1,5 milhão de assinaturas foram apresentadas e essa é uma lei que pegou no Brasil. Eu acredito que hoje, nesses anos todos, próximo de 10 mil candidaturas sujas, de ficha suja, foram barrados pela legislação.
1: Pela lei de 2010, políticos condenados por crimes como lesão ao patrimônio público e enriquecimento ilícito não podem concorrer novamente durante todo o período restante do mandato e nos 8 anos seguintes. No entanto, outra lei que entrou em vigor em 2025 reduziu o prazo em que os políticos ficam inelegíveis para no máximo 12 anos. O texto do ano passado determina que o prazo de inelegibilidade começa com a condenação por um colegiado e será de 8 anos a partir de então, o que antecipa a contagem de prazo e reduz o tempo em que o político fica inelegível. Se houver outras condenações posteriores, a soma do período em que o candidato não pode concorrer a cargos eletivos deve ser limitado a 12 anos. No entanto, a lei mais recente prevê exceções a essa regra mais branda. Se a condenação ocorrer por crimes de maior gravidade, como lavagem de dinheiro, tráfico de drogas, terrorismo ou outros crimes hediondos, continua a valer a regra antiga, inelegibilidade de 8 anos contados a partir do cumprimento integral da pena. A lei aprovada em 2025 foi contestada pelo partido Rede Sustentabilidade no Supremo Tribunal Federal. A legenda alega que o mérito do texto aprovado na Câmara foi alterado pelo Senado, mas o projeto não retornou para a análise dos deputados, como determina a Constituição. O partido também sustenta no processo que o abrandamento das regras permite o retorno de políticos condenados por crimes graves à vida pública prematuramente. O deputado Chico Alencar, do PSOL do Rio de Janeiro, que já estava na Câmara na época da aprovação da lei da ficha limpa, defende que os ministros do Supremo decidam pela restauração do texto aprovado em 2010.
2: A lei é boa, ela é eficaz relativamente. Teria que retirar e derrubar esse facilitário, inclusive o tempo de inelegibilidade, que foi reduzido recentemente através do próprio parlamento. Então, voltar à sua formatação original seria muito saudável. Eu espero que o Supremo Tribunal Federal decida com olho num preceito constitucional, que é a integridade, que é a ética pública, que é a qualidade da representação, a partir desse princípio constitucional da impessoalidade, da publicidade, da ética, da honestidade.
1: Um pedido de vista do ministro Gilmar Mendes, em maio deste ano, suspendeu o julgamento da ação no Supremo Tribunal Federal. Antes da interrupção da análise, a relatora do processo, ministra Carmen Lúcia, já havia votado a favor da manutenção da lei da ficha limpa de 2010 nos principais pontos contestados pela rede. O único ministro a votar depois da relatora foi Luiz Fux, que concordou inteiramente com o voto de Carmen Lúcia. Da Rádio Câmara de Brasília, Maria Neves.
3: Segurança Pública.
4: André Fufuca, do PP do Maranhão, propõe criar a chamada culpa temerária no Código Penal, para casos em que a pessoa provoca um resultado sem intenção, mas deixa de tomar cuidados básicos diante de uma situação de risco.
5: A proposta de André Fufuca considera culpa temerária os casos em que há um risco grave e evidente de que o resultado aconteça. O objetivo, segundo o deputado, é punir com mais rigor situações de negligência extrema, sem tratá-las como dolo eventual.
4: Ercílio Coelho Diniz, do MDB de Minas Gerais, apresentou o projeto que cria a Política Nacional de Prevenção à Violência contra a Mulher por meio de monitoramento preventivo de risco. A proposta prevê a identificação e o acompanhamento de situações de alto risco antes da ocorrência do crime.
5: O texto de Ercílio Coelho Diniz sugere a integração entre

0: entre órgãos públicos e a criação de um Banco Nacional de Dados Estatísticos. Em casos de alto risco, o projeto permite medidas como monitoramento eletrônico do agressor e atendimento psicossocial prioritário.
1: Euclides Petersen, do Republicanos de Minas Gerais, é autor da proposta que facilita a responsabilização por crimes de violência patrimonial contra mulheres em situação de violência doméstica e familiar. A medida abrange casos de destruição, subtração ou retenção de bens, valores e documentos.
0: Pelo texto, esses crimes passariam a ser processados por ação penal pública incondicionada, sem necessidade de representação da vítima. Euclides Petersen explica que a mudança reduz os mecanismos de coerção que podem dificultar a denúncia e a responsabilização dos agressores.
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1: O plenário da Câmara pode votar projeto que estabelece idade máxima de 15 anos para táxis. A proposta prevê também linhas de crédito para compra de carros novos, como informa o repórter Antônio Vital.
3: Ganhou um regime de urgência e pode ser votado a qualquer momento no plenário da Câmara projeto que define limite de 15 anos de idade para veículos usados por taxistas. A proposta apresentada pelo deputado Dr. Luizinho, do PP do Rio de Janeiro, também cria linhas de financiamento público para a compra de táxis novos. Para o autor do projeto, a lei atual não estabelece critérios claros sobre a idade máxima dos veículos, nem prevê mecanismos de apoio financeiro para a renovação da frota. A justificativa para a proposta é de que a renovação da frota de táxis dá mais segurança para passageiros e motoristas, reduz a emissão de gases do efeito estufa e estimula a profissionalização dos taxistas. O projeto prevê que o governo federal ofereça linhas de crédito específicas para taxistas autorizados. O texto não estabelece as condições de financiamento, que serão definidas por um regulamento específico, mas prevê prazos de pagamento de até 15 anos. O regime de urgência para o projeto foi criticado por deputados do Novo e do Missão. Para a deputada Adriana Ventura, do Novo, de São Paulo, é preciso definir quem precisa de carros novos e as linhas de crédito podem ter impacto nos bancos públicos.
4: Outros aspectos são importantes, principalmente como está o estado de conservação. Eu, por exemplo, eu ando num carro que tem 14 anos de uso e ele está ótimo, maravilhoso. E está tudo certo. Agora, outros com 14 anos talvez não tenha. Então, a gente acha que esse projeto, que a criação de linhas de crédito subsidiadas por instituições financeiras oficiais, transfere risco para o setor público.
3: Já deputados da base do governo votaram a favor do regime de urgência, como explicou a deputada Érica Cocai, do PT do Distrito Federal.
5: Este projeto, ele fala da idade máxima do veículo. É bom que se tenha a noção de que são veículos que rodam bastante, então, portanto, tem uma alta quilometragem. É diferente de um veículo que é usado de forma esporádica. Ao mesmo tempo, tem um financiamento para essa renovação da frota. Isso significa modernizar o serviço e, ao mesmo tempo, valorizar os taxistas.
3: Com o regime de urgência, o projeto que define limite de 15 anos de idade para táxis e cria linhas de financiamento para veículos novos pode ser votado diretamente no plenário da Câmara, sem passar pelas comissões permanentes da Casa. Além do projeto, aguarda a votação pela Câmara e pelo Senado, medida provisória que prevê o financiamento de veículos novos considerados sustentáveis por taxistas, motoristas de aplicativo e cooperativas. Ou seja, os motores precisam ser elétricos, híbridos, a etanol ou flex. Da Rádio Câmara, de Brasília, Antônio Vital.
6: Economia.
0: Lucas Ramos, do PSB de Pernambuco, defende o aumento do limite de receita para que transportadores autônomos de cargas possam ser enquadrados como microempreendedores individuais. A proposta eleva o teto anual de 251 mil para R$400 mil e prevê atualização automática pelo IPCA.
1: Relator da matéria na Comissão de Indústria, Comércio e Serviços, Lucas Ramos avalia que a mudança torna o limite mais compatível com a realidade econômica dos caminhoneiros. O deputado reitera que os custos do setor também sofrem os efeitos da inflação.
6: Agricultura.
0: Zé Adriano, do PP do Acre, defende a aprovação de projeto que autoriza até R$20 bilhões para linhas de crédito destinadas à quitação de dívidas de produtores rurais afetados por perdas sucessivas. Ele informa que a medida inclui prejuízos sofridos entre 2020 e 2025.
1: O projeto de Zé Adriano retoma com ajustes o que estava previsto em medida provisória que perdeu a validade em fevereiro deste ano. O deputado argumenta que a renegociação das dívidas vai permitir que os produtores continuem a atividade agropecuária.
0: Júnior Ferrari, do PSD do Pará, apresentou projeto que aumenta as penas para quem falsificar, adulterar ou manipular ilegalmente alimentos. De acordo com o texto, a pena passa para reclusão de 10 a 15 anos, além de multa.
1: Júnior Ferrari alega que casos de contaminação e uso de componentes impróprios para o consumo têm se tornado mais frequentes. Para o deputado, a adulteração intencional de alimentos merece penas equivalentes às previstas para a falsificação de medicamentos.
6: Presidência.
0: O presidente da Câmara pediu que a população acompanhe o trabalho parlamentar ao longo do mandato e não apenas no momento do voto. Hugo Mota participou de uma premiação em Brasília, como informa a repórter Silvia Munhato.
7: O presidente da Câmara, Hugo Mota, pediu que os cidadãos acompanhem as atividades parlamentares em todos os anos de cada mandato, para que a avaliação não seja feita apenas na época das eleições. Ele ressaltou a importância dessa fiscalização em cerimônia do Prêmio Congresso em Foco 2026.
8: O que queremos dos nossos representantes? O que faz um bom deputado? O que define uma boa senadora? Perguntas como essas não podem ser feitas apenas de 4 em 4 anos, no momento do voto.
7: O Prêmio Congresso em Foco busca o reconhecimento dos parlamentares mais bem avaliados pelo público em geral e por especialistas. Mota afirmou que, como qualquer pessoa, os políticos também gostam de ter o trabalho reconhecido. Para a fiscalização do trabalho parlamentar, Hugo Mota explicou que a Câmara dos Deputados torna público todo o processo legislativo, como exige um sistema democrático. Para o presidente, cada cidadão terá uma maneira diferente de avaliar o que faz um bom parlamentar, porque são vários os pontos de vista. Mas diz que o importante é que isso não impeça a construção de consensos.
8: O parlamento existe para dar voz às muitas e legítimas divergências em nossa sociedade, mas também para que não percamos de vista o nosso senso de fraternidade. A ideia de que o futuro de cada cidadão está atrelado ao de todos os outros.
7: Os vencedores do Prêmio Congresso em Foco 2026 podem ser conhecidos na página do Congresso em Foco na internet. Da Rádio Câmara de Brasília, Silvia Munhato.
6: Trabalho.
1: Alexandre Guimarães, do MDB do Tocantins, apresentou o projeto que regulamenta as premiações em rodeios, festas do peão e eventos competitivos. A proposta obriga os organizadores a divulgar previamente os valores dos prêmios, as formas de pagamento e os critérios de distribuição.
0: Alexandre Guimarães alega que muitos participantes viajam, pagam inscrição e têm despesas com transporte e alimentação e, no final, o prêmio não cobre os custos. Para ele, a medida promove mais segurança jurídica, fortalece a transparência nas relações e valoriza os profissionais do segmento.
1: Termina agora o jornal Câmara dos Deputados, produzido pela Rádio Câmara, com trabalhos técnicos de Wellington Teles e apresentação de Val Monteiro e Luciana Vieira. Uma boa noite para você.
0: A Voz do Brasil está de volta na segunda-feira. Boa noite e bom fim de semana.
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2: Olá, muito boa noite para você em sintonia aqui conosco na Líder FM em 107,5. Você em sintonia através do rádio, você também que nos acompanha através da internet, seja bem-vindo, muito bem-vinda à programação da Líder FM, a melhor emissora de toda a nossa região e, claro, para os melhores ouvintes. Começando agora mais uma edição do seu programa preferido das noites. É o Fim de Noite Líder no ar a partir de agora até a meia-noite com as melhores músicas, unindo o passado e o presente através da boa música. Eu, Odinei Gonçalves, na comunicação, na apresentação, lembrando que está conosco ele, Ademir Nunes, e sua competência profissional. As edições estão a cargo de Paulo Barbosa e a direção geral é de Mauro Roberto Valmorda. Seja bem-vindo, bem-vinda. O Fim de Noite está no ar.

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11: Estamos de volta por aqui com o Fim de Noite Líder, trazendo o melhor da música nacional e internacional, unindo o presente e o passado através da boa música. E você aí do outro lado do rádio também nos prestigiando, fazendo seu coraçãozinho bater mais forte. Muito obrigado, gratidão por estar conosco. Seguimos aqui com mais uma super sequência musical.

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12: Este é o programa Fim de Noite Líder. Estamos retornando por aqui. Mando um abraço apertado e especial. Um beijo também no coração da Roseli, nossa querida ouvinte, na audiência na Vila Rimor, sempre acompanhada do filhão Rian. E também quero aproveitar e estender os abraços para a Marielle e todos os demais familiares. E a todos os nossos amigos ouvintes lá da parte alta de Joaçaba, em especial a Vila Rimor. Gratidão por estar em sintonia conosco nesta noite. Seguimos aqui, a música boa não pode parar.

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7: Este é o meu, o seu, o nosso fim de noite, o programa preferido das noites, onde a gente faz uma seleção caprichada, escolhida a dedo com as mais belas canções para os melhores ouvintes do rádio. Seguimos aqui sem muitas delongas. A boa música chega no seu rádio.

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9: Prazer estar dividindo esta noite com você, obrigado, gratidão, viu? Obrigado por estar aqui proporcionando que a nossa noite fique muito melhor. Aonde quer que você esteja nos ouvindo, através do rádio ou da internet, de perto ou de longe, é muito bom estar aqui com você nesta noite. Seguimos aqui com mais uma super sequência musical para você.

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3: 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Um espaço para acompanhar os acontecimentos do estado.
4: Olá, ouvinte, tudo bem? Eu sou Cadu Reis, repórter da Rede de Notícias Acaerte, e nesta semana vamos ouvir o presidente do Conselho Regional de Contabilidade de Santa Catarina, Lecir dos Passos Guise. O CRC registra, orienta, disciplina e fiscaliza o exercício da profissão contábil no estado. Como funciona este trabalho, presidente?
5: O Conselho Regional de Contabilidade, nós somos aí em 42 conselheiros, né? Espalhados aí por todo o estado de Santa Catarina, onde cada um presta o serviço voluntário. Então, sempre trabalhando em prol do profissional da contabilidade, né? O registro, a fiscalização, a educação continuada, preparando o profissional da contabilidade no dia a dia. Hoje somos praticamente 24 mil profissionais da contabilidade e também 6 mil organizações contábeis em todo o estado de Santa Catarina.
4: Sediado em Florianópolis, o Conselho Regional de Contabilidade possui uma estrutura com 7 subsedes, além de delegacias espalhadas pelo estado. Quais serviços são oferecidos nestas unidades, presidente?
5: Nas nossas subsedes espalhadas no estado, elas têm praticamente todo o serviço que é oferecido na sede Florianópolis, onde temos ali um próprio fiscal e o auxiliar administrativo que presta todos os esclarecimentos, todas as informações. Já nas delegacias, são mais delegacias de representação, onde temos lá o delegado, que ele está disponível para toda a região que ele representa, podendo representar o Conselho Regional de Contabilidade naquilo que toca na sua região.
4: Presidente, de que forma o CRC tem atuado para preparar os profissionais catarinenses para as mudanças geradas pela reforma tributária?
5: A gente já vem debatendo desde o início do ano, com vários treinamentos, procurando profissionais que estejam bem adiantados na matéria. Já tivemos aí várias palestras com profissionais aí a nível nacional, assim como a gente está preparando um grande evento também daqui para frente, né? Fazer essas reuniões regionais, então com palestrantes que possam vir e dar sua contribuição de forma prática, para que ninguém tenha surpresas com esse novo impacto da reforma tributária que já está em fase de implementação, já de testes e tudo, né? Já estamos trabalhando com muito afinco nisso e vamos intensificar cada vez mais, porque o nosso papel é que o profissional da contabilidade ele esteja muito bem preparado para passar tanto para o contribuinte quanto para os empresários, como vem a reforma tributária, para que o empresário também não tenha nenhuma surpresa assim que ela for implementada em definitivo, que vai ser a partir de 1º de janeiro de 2027.
4: Este é o presidente do Conselho Regional de Contabilidade de Santa Catarina, Lecir dos Passos Guise. Ficamos por aqui com o Minuto de Santa Catarina desta semana. Até logo.
6: Este é o programa Fim de Noite Líder, com as melhores músicas do presente e do passado, as mais românticas, as mais apaixonadas de todos os tempos. Um alô especial também para nosso ouvinte Juliana, que nos prestigia em Parintins. Obrigado, viu, Ju? Um abração para você e a todos aqueles que estão nos ouvindo, assim como a Juliana, nos ouvindo através da internet. Valeu demais. Seguimos aqui, trazendo mais música boa.

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7: Excelente noite, gratidão por estar aqui conosco, dividindo este momento. Muito obrigado por você que nos escolheu e também como a trilha sonora para a sua noite ficar muito melhor. Você trabalhando, você descansando, enfim, o importante é que você esteja conosco. E aqui seguimos trazendo mais música.

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4: Este é o programa Fim de Noite Líder, que traz as mais lindas canções para você que tem bom gosto musical, que pode também, inclusive, colaborar conosco participando através do nosso WhatsApp 984377826. Fique à vontade. E aqui seguimos com mais música no Fim de Noite Líder.

0: Chegamos ao fim da edição de hoje, da edição do programa Fim de Noite Líder. Gratidão, obrigado por você que passou estas duas horas em companhia, em sintonia aqui conosco. O programa fica por aqui, mas volta amanhã. E claro, também quero dizer que eu fico por aqui, mas a programação da Líder continua, ela não para. É 24 horas no ar com a melhor programação para você. Vem aí a Madrugada Líder com boa música para você. Um abraço, fiquem todos com Deus e até a próxima. Tchau, tchau.
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4: Fim de semana chegou e nós chegamos por aqui com o programa Top 30 Nejo. Tudo bem com vocês? Espero que a semana de vocês tenha sido ótima, sensacional, maravilhosa, tudo na paz de Deus. E a partir de agora, as 30 mais do sertanejo pra você curtir no seu finalzão de semana, em casa, no trabalho, na estrada, não sei onde você está, mas que você seja muito feliz aqui curtindo a nossa programação. Beleza? Tô chegando. E pra quem não conhece, o programa Top 30 Nejo é o seguinte, são 30 melhores do sertanejo, a gente vai tocar da 30ª até a primeira, de trás pra frente, isso mesmo, pra você conferir aí. Na 30ª posição, abrindo a nossa programação deste final de semana, tem Nando Moreno e Rio Negro e Solimões. Chapeludo.
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0: Bom demais essa daí, hein? O Michel Teló, que lançou a música E a Roça Vence, homenagem ao trabalho duro e à vida no campo. A música valoriza as origens do cantor que cresceu muito perto da realidade do agro. 27ª posição. Elias Just com Malabarismo ocupando a 28ª e na 29ª. Nós tivemos o Maurício e o Eduardo com A Solteira no Mundo, falando sobre um homem que se arrependeu de terminar o namoro, enquanto a ex-namorada tá super bem curtindo a vida solteira por aí. Você já viu isso acontecer, né? Top 30 Nejo, volta já.
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0: Vem com nós no Top 30 Nejo, as melhores. Agora na 26ª posição tem Gustavo Mioto, Princesa, com Ana Castela.
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0: posição com a dona do Luan Santana e Léo Foguete. Antes, 24ª posição, Felipe Rodrigo ignora. E na 25ª, Danilo e Davi não mexe nas minhas gavetas. Valeu, eu volto já, hein?
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0: Top 30 Nejo tá de volta por aqui. Bom final de semana. Agora nós vamos pela 22ª posição. A dupla Bruno e Barreto fazendo maior sucesso com a música Texana 37. E essa música aí, essa faixa, né? Eles buscam a Cinderela que esqueceu a bota lá na caminhonete. Valeu.
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0: 21ª posição, Júri Rafaela Medo. E agora tem o nosso quadro Retronejo com Edson Hudson. Galera Coração, direto de 2005. Gente, olha, é um dos grandes sucessos da dupla Edson Hudson, que deu nome ao álbum lançado em 2005. O álbum conquistou o 5º lugar entre os discos mais vendidos do Brasil na época do lançamento.
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0: 30ª position, Hugo Henrique Mala, fechando aqui o nosso bloco do Top 30 Nejo, que volta já já.
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0: Vem que vem, bom final de semana pra vocês, meu povão. Agora no nosso programa tem Sammy Rico com Zezé de Camargo e aquele clássico dos clássicos dos clássicos do sertanejo que você conhece, Estrada da Vida. Essa é a nossa 19ª posição.
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0: Fred e Fabrício, Te Amar é Meu Talento. Na 16ª, na 17ª, tivemos o Bruno Rosa com o Murilo Ruffi, Atriz Demais. E o Israel e o Rodolfo na 18ª, Hoje Não. Voltamos já.
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0: Super Sertanejo, esse é o Top 30 Nejo com as 30 mais do sertanejo pra você. Um excelente final de semana. Agora, Hugo e Guilherme, Vazou na Braquiara.
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0: Décima segunda já, hein, gente? Saudade proibida, Simone Mendes. Antes, décima terceira, Kleber e Cauã, Mil Adjetivos. E na décima quarta posição, com Matheus e Cauã, Jorge e Matheus cantaram Gaivota. Tá curtindo demais? Então segura aí que tem mais pedrada chegando aqui no nosso Top 30 Nejo.
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0: Top 30 Nejo. Agora de volta com Júnior e César, que lançaram no ano passado o sucesso Cheiro de Culpado. Faz parte do projeto Daquele Jeitão. Vamos curtir.
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0: foi a décima, gente. Bruno e Marrone, ai, que vontade. E agora a música Madrid desta super dupla Tercaba e Sorolando, Fernando Sorocaba. É um dos maiores sucessos, né? Um dos maiores e grandes marcos da carreira da dupla Fernando Sorocaba. Foi composta pelo Sorocaba e fundamental para consolidar o sertanejo universitário em todo o país. Vamos curtir.
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0: Position, Henrique e Juliano, Última Saudade. Este é o seu Top 30 Nejo. Segura aí que vem mais, hein? Depois do intervalo.
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0: E o Top 30 Nejo tá de volta, meu povão. Oitava posição de hoje vem com a dupla Leandro e Romário. A música se chama Corações Egoístas, com a super participação da dupla Ícaro e Gilmar. Aqui fala uma realidade que muita gente tá vivendo, fingindo, né? Com aquela dificuldade de seguir em frente, não conversa, não resolve nada. Vamos ouvir.
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0: Sim, gente, na sexta o Guilherme e o Benuto, eu duvido. E na sétima posição tivemos Ed Brito e Samuel e o Romance Rosa. Valeu demais, o próximo é o nosso último bloco de hoje. Você é o meu convidado especial para ficar até o final do nosso Top 30 Nejo e saber qual vai ser a música que vai ocupar a primeira posição. Vamos lá!
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0: Vamos que vamos, que o Top 30 Nejo tá chegando pro último bloco deste final de semana. Gente, agora na quarta posição, Cleiton Romário, com a canção Se Eu Te Perdoar. A música com o Zé Felipe fala daquele momentinho, né? É que você até decide perdoar alguém, mas depois você pensa assim, será que eu fiz a coisa certa? Vamos ouvir?
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0: Zezé de Camargo, Irmão da Lua, Amigo das Estrelas, segunda posição. Na terceira posição, ou medalha de bronze, o Eduardo Costa cantou Imagina Eu. Mas agora, pra você que esperou até aqui, aquele momento mais especial, primeiríssima posição, Gustavo Lima e o sucesso Bala Alojada. A letra fala sobre como é difícil esquecer um grande amor que continua marcado no coração. Vamos ouvir!
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0: pedrada do Gustavo Lima, a gente fecha o nosso top 30 anejo desse final de semana. Valeu demais, agosto tá terminando, que venha setembro com tudo, com a graça de Deus, e que você seja muito abençoado e feliz. Valeu, tchau.
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2: Você não imagina o quanto é bom começar mais um final de semana sabendo que você, o melhor ouvinte do mundo, tá aí na sintonia, curtindo o nosso sabadaço a partir de agora, juntinho comigo, De Luca, com aquela programação que a gente prepara com todo carinho, levando muito som, muita música, colocando aquelas pra gente matar saudade, colocando sucessos atuais, colocando músicas pra agitar, só coisa boa, programação especialmente pra você. Então, aumenta o som, vamos curtir o sabadaço desse 29 de agosto de 2026. Hoje é Dia Nacional do Combate do Fumo. E se você fuma, olha, quanto antes você largar desse vício, quanto antes você iniciar, vai diminuindo aos poucos, melhor, sua saúde agradece, viu? Não traz nada de benefício, você sabe, né? Infelizmente o cigarro aí é só um atraso na vida de muita gente, então tenta, começa, viu? Força de vontade, fé em Deus e tudo vai dar certo, e a gente fica na torcida por você de cá, viu? Bora começar o nosso sabadão já trazendo a primeira de hoje com Hugo e Guilherme, vazou na braquiária.
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0: Ferrugem, pra gente fechar a primeira sequência com Arrependidaço. Júlia Rafaela Meda e Edson Hudson com Papel de Homem, pra gente fechar a primeira sequência aqui do Sabadaço, e volta já já trazendo muito mais no seu rádio.
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0: Estamos de volta, onde quer que você esteja, obrigado pela sintonia. Sabadaço continua agora com Safadão e Natanzinho Lima.

Que sequência, hein? Abel e Benício, Sou Louco, Fernando Sorocaba, Murilo Ruf, Já Vai Sabendo e Paulo e Natan com Zeneto Cristiano. Saudade de quebrar um braço. Boa demais. Vamos pro intervalo e daqui a pouquinho o Sabadão já traz mais som pra

Bora curtir, tá de boa na lagoa ou tá trabalhando assim como eu, aproveitando o sabadão aí? Você sabe que a hora passa rapidinho, né? Quando a gente coloca música fazendo parte do nosso dia, ó, pensou, piscou, já passou o dia inteiro. Vamos curtir agora Zé Neto e Cristiano, maio de 2025, com Resumindo.

Esse é o som do Júnior e César, Cheiro de Culpado Tem Cheiro, Malta Te Quero Aqui, com participação da MC Guimê, e ainda The Weeknd, com Save Your Tears. Daqui a pouquinho eu já volto, já trazendo mais uma sequência demais aqui no nosso

fechando mais uma sequência de mais aqui no Sabadaço com Henrique Juliano, Última Saudade, música de setembro de 2024, no álbum, no projeto Manifesto Musical 2. E fala daquele amor do passado que a gente tenta reatar, só que sabe que a fila andou, né? João Neto e Frederico Arrependimento, Grupo Menos é Mais Champanhe e Ale Vieira com Kleber e Cauã, Foguinho aqui na programação. Bora pro intervalo e daqui a pouquinho eu já volto.

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1: Esse é o som do César Menotti Fabiano aqui no Sabadasco, Gustavo Lima, aí você me quebra, Maneva me leva e ainda Danilo e Davi, eu não sou terapia. Vou fazer uma pausa, só um tempo de eu tomar uma água, um cafezinho e daqui a pouquinho a gente já coloca mais som pra agitar o seu final de semana. Sabadasco. Sabadão maravilhoso, já estamos de volta agora com Cleiton e Romário e Zé Neto Cristiano. Não namora,

Esse é o som do Zezé de Camargo, Cada Minuto. Passou por aqui Lucas Morato, Do Jeito Que Eu Tô, e Olivia Rodrigo com Stupid Song. Daqui a pouquinho já volto, já trazendo mais uma sequência.

Esse é o som do Gustavo Lima, 100 mil, Fred e Fabrício, Te Amar Meu Talento e ainda Juan e Leandro, Fofoca do Ano, com participação do Danilo e Davi. Daqui a pouquinho eu já trago a última sequência de hoje. Falei, piscou, já acabou? Olha só, gente, já estamos na última sequência aqui do Sabadaço. Vamos curtir o Panda com sucesso, Eu Te Seguro.

Esse é o som pra gente curtir com Eli Justin, Sônia da Madrugada. E vamos de Diego Victor Hugo agora. Lançaram essa música em 2025, projeto ao vivo em Uberlândia, recheado de sofrência, de modão romântico. E uma das faixas é Tubarões, e vai falar de alguém que deixou o passado pra trás e não deve explicação pra ninguém. Só.

Esse é o Bruno e Barreto na última de hoje com Texana 37 pra gente fechar, finalizar por aqui o nosso sabadaço. Obrigado, gente, pelo carinho, pela audiência, pela companhia, pelo prazer de ter você juntinho comigo em mais um final de semana. Ó, beijo no coração, que Deus abençoe o seu fim de semana e o seu sabadão, e a gente volta a se encontrar no próximo sábado aqui na melhor frequência e sintonia do seu rádio. Abração do Deluca, fica com

0: O programa Só Bandas, que legal tá por aqui pra gente tocar os melhores, os maiores sucessos das bandas do Sul e pra animar aí a sua festa, o seu descanso nesse final de semana. Eu tô chegando com o Portal da Serra, seu polícia.
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0: da Serra Doce bandida, a indústria musical como num filme, e a banda Eba nos mandou pra gente Conversaiada. O nosso programa fica por aqui, agradecendo demais o carinho da sua audiência. Aquele abraço, fiquem com Deus e até mais.
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1: Alô, alô, meu Brasil, tô chegando. A partir de agora do teu rádio, mais um Ritmos do Sul, tchê. O programa mais bagual do teu final de semana está entrando no ar comigo, Paulo Isaías, te fazendo companhia a partir de agora, durante as próximas duas horas, tocando a boa música do Rio Grande. É a cultura e a tradição gaúcha a partir de agora na tua rádio favorita, em duas horas de muito som legal para te fazer companhia agitando o teu final de semana. E a gente começa com o grupo Bailaço, Igual um Vulto.

e com grande satisfação que eu convido nesse momento o grande grupo Portal Gaúcho para cantar comigo esta canção.

0: demais.
1: Fechando o primeiro bloco do programa, Estilo Missioneiro junto com o Portal Gaúcho, parei com a Grandaia, Serate. E ainda teve Tia Barbaridade, Eu Acreditei, Os Bateadores, Chinoca e Grupo Bailaço Igual um Vulto. E em seguida retornamos com Ritmos do Sul. Muito bem, gente, retornamos com o nosso Ritmos do Sul. Um abraço pra indiada que tá ligada com a gente em casa, no trabalho, no carro, enfim, aonde quer que tu estejas, tá valendo demais a tua companhia, tchê. Agora tem Amantes do Laço, o cara do trator.
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1: Voltamos o tempo, ano de 2013, Baitaca, ninguém é mais que ninguém. Antes, Fogo de Chão, Cansou de Esperar, Sandro Coelho, Saudade de Tu e Amantes do Laço, O Cara do Trator. Já voltamos, Gê, não sai daí. Tu tá no Ritmos do Sul, o programa mais bagual do teu final de semana. Obrigado pela audiência, você que está em casa, você que está no trabalho, obrigado pelo carinho, obrigado pela companhia, tchê. Agora, tchê, garotos, dão de berço.
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0: 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Eu sei que sou um bagual no Ritmos do Sul. Antes, grupo Marcação, Anjos Não Mentem. E Tchê Garotos, Dom de Berço. Já voltamos com o Ritmos do Sul. Aqui é o programa mais bagual do teu final de semana, é o nosso Ritmos do Sul, te fazendo companhia, com muita alegria no coração, Paulo Izeias contigo, agradecendo desde já tua sintonia, tu que está comigo e vai ficar comigo durante esses próximos minutos aí ouvindo o nosso programa. Vem o nosso balanço, Restos Mortais.
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1: Estação Fandangueira chegando, eu tô querendo você. Vamos lá.

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0: Sai daí que o Ritmos do Sul não para.
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0: É isso aí, amigos e amigas, retornamos e já estamos entrando na última hora do nosso programa. Tem mais uma hora de muita música gauchesca de fundamento para alegrar o teu final de semana. Tá aí em casa fazendo aquela lida, né? Tchê, sempre a patroa manda fazer alguma coisa e tá ligado no nosso programa. Obrigado pela companhia, obrigado pela audiência. Tá chegando os quatro galdérios, profissão de gaiteiro.
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0: Valeu, meus amigos e minhas amigas. Obrigado pelo carinho da companhia. Voltamos semana que vem, se Deus quiser, no mais um Ritmos do Sul na vida de todos nós. Um abraço cinchado a todos, ótimo restante de final de semana e ótima semana para todos nós. Valeu, gente. Tchau, tchau.
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No dia 31 de agosto, comemoraremos o centenário de nascimento do Santo Irmão Aldo, aquele que, tendo sido escolhido e preparado pela Santa Vó Rosa, cumpriu de maneira honrada e simultânea as funções de primaz, de sucessor do Consolador e de profeta à frente desta Igreja Apostólica.

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O endereço é Rua Florianópolis, número 395, Centro. Serão todos muito bem-vindos.

0: Sentimo-nos honrados em celebrar o centenário do nascimento do profeta Santo Irmão Aldo. Homenagear a esse santo de Deus é motivo de grande contentamento para todos nós, apostólicos do Consolador e ouvintes da Hora Milagrosa.
1: 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O endereço é Rua Florianópolis, número 395, Centro. Serão todos muito bem-vindos.

estive à frente desta Igreja Apostólica como primaz sucessor, representante da Santa Vó Rosa e profeta apostólico, o irmão Aldo foi digno merecedor da inspiração divina, tanto que desempenhou esses encargos com admirável maestria, ou seja, com perfeição, aptidão, talento, destreza, habilidade, capacidade, competência e muita sabedoria. Haja vista o progresso moral, espiritual e material que esta obra de caridade e fé alcançou no decorrer desse período de sua história. Semelhante progresso pôde ser observado também na vida pessoal, familiar e profissional de tantos quantos se mantiveram leais às orientações de boa conduta que receberam desse santo de Deus. Tendo cumprido fielmente aos encargos da sua missão, chegou o dia em que a vida terrena desse santo de Deus terminou. Integrado ao poder celestial, ele continuou a servir ao reino dos céus e a interceder em favor desta Igreja Apostólica e de tantos quantos confiam nas promessas e na missão redentora e salvadora de nosso Senhor Jesus Cristo, inclusive em favor da paz e da manutenção da vida no mundo em que vivemos. Creia, prezado ouvinte, que as palavras que o santo irmão Aldo transmitiu em nome da Santa Vó Rosa continuam a soar neste mundo, através da mensagem desta Igreja Apostólica, que em nome desses santos de Deus divulga a doutrina de nosso Senhor Jesus Cristo e os ensinos de elevada moral e de boa conduta, os quais têm por objetivo aproximar a criatura humana de Deus Pai e do seu divino poder e torná-la merecedora das bem-aventuranças do Evangelho de nosso Senhor e Salvador Jesus. É a mensagem de vida e de paz vinda dos céus para formar filhos e filhas para Deus, eterno Pai.

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1: Ó prezados ouvintes deste programa A Hora Milagrosa, com imensa alegria que nesse instante apresento-lhes os meus cumprimentos. Desejo que os santos desta igreja apostólica, a nossa santa e bendita avó Rosa e também o nosso santo e querido irmão Aldo, profeta de Deus, os abençoe grandemente em vossa vida e também vossa família. Que a paz bendita do nosso Senhor Jesus, de Maria Santíssima, esteja nesse instante em seu lar, em seu coração, em seu viver. Prezados ouvintes, nós estamos muito alegres, muito felizes como igreja apostólica. E esta alegria, esta felicidade que sentimos, nós queremos compartilhar agora com todos os nossos ouvintes de Hora Milagrosa. Porque nós, ó prezados ouvintes desta igreja, nós somos testemunhas de um acontecimento importantíssimo para a história da intervenção divina nesta terra. Porque Deus, o nosso Pai Celeste, ó prezados ouvintes, nós temos uma honra muito grande de lhes anunciar isso. Deus, o nosso Pai Celeste, para esses tempos que nós chamamos de tempos da regeneração, tempos inclusive muito difíceis para esta humanidade, mas exatamente neste tempo, Deus, o nosso Pai, formou nesta terra o último e grande profeta para esta humanidade, para o reino dos céus também. Trata-se do nosso santo e querido irmão Aldo, uma pessoa santa, um homem santo, um grande profeta de Deus que foi formado inclusive nesses tempos, os tempos da regeneração. E nós, como lhes disse, prezados ouvintes, nós estamos com uma alegria sem par, porque nós estamos vivendo o centenário do profeta de Deus. Porque lá no ano de 1926, nascia nesta terra o último e grande profeta do Criador, nosso santo e querido irmão Aldo. Cumpria-se então na terra, ó prezados ouvintes, uma linda promessa do nosso Senhor Jesus, quando ele disse as seguintes palavras: eu sou o bom pastor, conheço as minhas ovelhas, e elas também me conhecem, assim como o Pai me conhece e eu conheço o Pai, e eu dou a minha vida pelas ovelhas. Então disse Jesus na continuidade: tenho outras ovelhas que não são deste aprisco. É necessário que eu também as conduza. Elas ouvirão minha voz e haverá um só rebanho e um só pastor. Que palavras lindas de Jesus. Jesus, quando esteve na terra, olhando com tanto amor, com tanto carinho pelos seus discípulos, pelos seus seguidores, por aquelas pessoas que gostariam tanto de entrar nos céus, gostariam tanto de viver para Deus nesta terra, de viver uma vida pura, singela, mas agradável a Deus, o nosso Pai. Jesus, ele disse: são minhas ovelhas, fazem parte do meu rebanho, e eu sou este bom pastor, e eu dou a vida por estas ovelhas. Mas Jesus, preocupado com o futuro, e sabendo que lá no futuro, em um outro local, que ele chamou de um outro aprisco, existiria também um povo que seria dele, Jesus. E para este povo, Jesus gostaria, como quer, como é a vontade do nosso divino Mestre e Senhor Jesus, que este povo ouvisse também a sua voz, como aqueles discípulos estavam ouvindo naquele tempo. Jesus, ele tinha este desejo, que as suas palavras benditas, gloriosas, palavras que é vida, fossem também ouvidas por este povo. Por isso que ele disse: então haverá um só rebanho e um só pastor. Ou seja, também, igualmente naquele tempo em que ele estava proferindo aquelas palavras, haveria também as suas ovelhas. ou seja, o seu rebanho, o rebanho de Jesus, um povo de Jesus, e aquele povo ouviria sua voz, e para este povo ele daria novamente um pastor. E foi o que aconteceu, prezados ouvintes. Lá naquele ano de 1926, nascia, portanto, nesta terra, o pastor do rebanho de Jesus, o nosso querido e santo irmão Aldo. Mas nós estamos falando isso, compartilhando esta grande alegria, esta boa nova de salvação para esses tempos com os nossos prezados ouvintes, porque nós desta Igreja Apostólica, como lhes disse, somos testemunhas desta verdade. Porque o irmão Aldo, ó prezados ouvintes, assim como a Santa Vó Rosa, ele não falava nada por si mesmo. O irmão Aldo, ele nos ensinava a crer em Jesus. Ele nos ensinava a crer em Deus o Pai. E ele mesmo assim nos dizia: tudo o que eu tenho lhes ensinado, todos os ensinamentos que através do programa Hora Milagrosa ou dos boletins internos da Igreja Apostólica, são ensinamentos que vêm dos céus. São ensinamentos que vêm de Jesus. Cumpre-se então a promessa de Jesus de que para este rebanho a sua voz na terra seria novamente ouvida. Olhem que lindo, prezados ouvintes, ouvirmos nesta terra a voz de Jesus. As palavras que ouvem através desse programa, prezados ouvintes, são palavras de Jesus. Os ensinamentos que ouvem neste programa Hora Milagrosa são ensinamentos de Jesus, que transmitiu a Santa Vó Rosa e logo após também ao Santo Irmão Aldo, que então nos retransmitiu, prezados ouvintes, palavras e ensinamentos tão lindos e tão gloriosos vindos diretamente da glória celeste por parte de Jesus Cristo Salvador. Foram 44 anos em que este profeta, ele esteve fisicamente entre nós, garantindo que as palavras benditas e gloriosas de Jesus Cristo fossem então ouvidas nesta terra, ó prezados ouvintes. Momentos maravilhosos que vivemos ao lado de um profeta de Deus. Sim, prezados ouvintes, nós somos as testemunhas de que esta promessa de Jesus Cristo Salvador se cumpriu, existiu, aconteceu, prezados ouvintes, nesta terra, no seio desta Irmandade Apostólica. Então, nós podemos assim dizer, nós vimos um profeta com os nossos próprios olhos, ó prezados ouvintes. Nós pudemos contemplar a singeleza do seu olhar, olhar divino, ou seja, olhar com as características divinas, com o amor divino. O nosso santo irmão Aldo assim nos olhava, com aquele olhar fraterno, e assim nos abençoava. O irmão Aldo esteve a nos abençoar e nós estamos lhes anunciando, nós estamos lhes falando isso, prezados ouvintes, porque nós apostólicos vimos por tantas e tantas vezes o profeta de Deus, o nosso santo e querido irmão Aldo, curar uma pessoa, uma criança, um jovem, um adulto, até mesmo um idoso. Ele assim curava. Quantas e quantas pessoas foram aconselhadas na frente do nosso olhar. Nós vimos, ó prezados ouvintes, estes acontecimentos por 44 anos na terra. Os seus gestos de carinho e o amor de Deus se manifestando na vida de um homem, na vida de um profeta. Ali, quando nós olhávamos aquele profeta bendito e glorioso, prezados ouvintes, nós estávamos vendo o amor de Deus manifestado na terra, na vida de um homem, na vida de um profeta. E nós pudemos presenciar isso por estes 44 anos. E nós ouvimos também, prezados ouvintes, palavras tão gloriosas, como nós dissemos ainda nesta mensagem, palavras de Jesus. Porque o irmão Aldo, ele recebeu o dom, a virtude de entrar na glória celeste. Isso, prezados ouvintes, é isto mesmo que estão ouvindo. O nosso querido e santo irmão Aldo, ele recebeu a permissão de, mesmo estando fisicamente em seu corpo na terra, de ir para os céus. Ou seja, ele era arrebatado para a glória celeste, onde podia falar com Deus, falar com Jesus. Então, quando Jesus, ele disse que as suas ovelhas também ouviriam a sua voz, é por isso, prezados ouvintes, por isso que nós ouvimos a voz de Jesus, porque o irmão Aldo ia coletá-las diretamente lá nos céus e trazia para esta terra como uma palavra que é vida. Todos os ensinamentos do irmão Aldo vieram de Jesus. São palavras que nós ouvimos ao longo desses 44 anos e ficaram registrados em nossos boletins. E nós estamos, cada um dos nossos programas, A Hora Milagrosa, que os nossos ouvintes ouvem, transmitindo, relembrando estas palavras singelas, porém celestiais, do nosso profeta de Deus, santo e querido irmão Aldo. Essas palavras, prezados ouvintes, nunca, nunca irá silenciar. As palavras que recebemos do irmão Aldo, do grandioso e glorioso profeta de Deus, nunca irá silenciar. Essas palavras vão até o fim dos tempos, quando Deus, o nosso Pai, coletar para a glória celeste o seu povo na terra. Até o último dia, prezados ouvintes, estas palavras que ouvimos, ela irá acontecer, ou seja, será ouvida na terra. Também nós sentimos da sua graça, muitas vezes longe, às vezes em locais longínquos, uma necessidade. Nós clamamos, santo irmão Aldo. Sentíamos então uma graça bendita. Esta graça, o irmão Aldo hoje está nos céus, mas ela continua a ser sentida. Quando precisarmos, quando clamarmos por este nome, santo irmão Aldo, certamente iremos sentir estas virtudes, sentirmos esta graça, sentirmos este amparo e sentirmos esta proteção. Então, prezados ouvintes, nós somos as testemunhas desta verdade e temos esse desejo na alma de espalhar esta boa nova, esta alegria que sentimos para toda a humanidade e para todos os nossos ouvintes de Hora Milagrosa também. Esta grandiosa realidade que vivemos por estes 44 anos e agora o irmão Aldo está nos céus, na glória celeste, mas ele continua a ser visto pelos olhos da fé. O irmão Aldo, ele continua a ser ouvido também através da nossa doutrina apostólica e sentimos também sempre que precisamos dele. Creiam, prezados ouvintes, nesse santo de Deus que pode te ajudar, que pode te abençoar. Creia fielmente nesse profeta bendito que é o nosso santo e querido irmão Aldo e que a graça dele esteja para todo sempre em seu viver. Oro nesse instante em favor de todos. Ó santo e querido irmão Aldo, profeta de Deus Altíssimo, peço nesse instante em favor de todos os ouvintes de Hora Milagrosa, que a sua bênção, irmão Aldo, possa alcançá-los onde estiverem, mas se estiverem com fé, com sabedoria, ouvindo este programa Hora Milagrosa, crendo nestas palavras, crendo nestas boas novas de salvação que temos anunciado por meio deste programa. Abençoe, irmão Aldo, abençoe, ó querida e santa Vó Rosa, todos estes ouvintes, dando-lhes a verdadeira paz. Muitos estão pedindo pela sua saúde, mas para que haja também a cura das enfermidades, abençoe, ó Jesus bendito, a vida dessas pessoas. Também estão intercedendo pelos seus familiares, estão lembrando de pessoas que precisam tanto desta graça dos céus. Abençoe-os, ó Jesus. Abençoe-o, ó Santa Vó Rosa. Abençoe, irmão Aldo, para que tenham a cura da enfermidade, tenham paz, tenham vida. Cada um dos nossos ouvintes. Também peço nesse instante que unja, ó Santa Vó Rosa, esses elementos que colocaram próximo a esse aparelho receptor, para que esteja cheio da graça dos céus e, ao fazerem uso dos mesmos, os nossos ouvintes possam ser agraciados, possam ser protegidos, possam ser amparados e possam receber da bênção gloriosa do reino dos céus para aquilo que precisam para o seu viver. Encerramos, portanto, a audição desse programa dando glórias ao Deus de poder e a todos os santos e anjos da glória celeste, hoje e para todos sempre. Amém.
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3: Alô, amigos gaúchos, catarinenses e paranaenses. Eu sou o René Roberto e essas são as principais manchetes da semana. Sicoob lidera repasses do FINEP e amplia financiamento à inovação no sul do Brasil. Entidades do agro catarinense definem pleitos prioritários para o ciclo legislativo 2027-2031. Demanda de fertilizantes para o plantio de verão está atrasada. Definição sobre o plantio de milho também. E ainda teremos o Boletim do Agro, direto de Brasília, com Catherine Heitz. E o comentário da semana com Ivan Ramos. Hoje, com o tema: o agro e o cooperativismo na política. Esse comentário na íntegra e essas notícias logo após a nossa mensagem cooperativista.
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3: O Sicoob participou do Startup Summit 2026 em Florianópolis, consolidando sua posição como a instituição financeira cooperativa líder em repasses de recursos da FINEP na região sul. Desde 2024, foram movimentados até agora 630 milhões de reais na região. Em nível nacional, os financiamentos realizados pelo sistema somam 1 bilhão e 300 milhões de reais. Dados divulgados pela FINEP em abril mostram que a região sul lidera as liberações da linha InovaCred em 2026. Com cerca de 900 milhões de reais aprovados. Ainda há 1 bilhão e 200 milhões de reais disponíveis para as regiões sul e sudeste. Além das linhas voltadas à inovação, o Sicoob também amplia o acesso ao crédito para empresas. Entre esse ano e o ano passado, foram liberados 211 milhões de reais por meio do Pronamp via BRDE. Já pelas operações com o Badesc, o volume chega a quase 148 milhões de reais, incluindo modalidades como Pronamp Inovação, Pronamp SC e Pronamp Mulher. A instituição também oferece alternativas como fundos garantidores, entre eles o Pronamp FGO, o FAMP do Sebrae e o PEAC FGI, que facilitam acesso ao crédito para empreendedores. Segundo Lucas Varela do Amaral, superintendente de negócios do Sicoob Santa Catarina, Rio Grande do Sul, a proposta é estar próximo das startups e entender os desafios de cada negócio. Ele destacou que o acesso ao crédito pode ser decisivo para transformar ideias em produtos, ampliar operações e desenvolver novas tecnologias. Um exemplo é a startup Cartado, que obteve 13 milhões de reais pela linha InovaCred, com recursos viabilizados pelo Sicoob. O investimento será aplicado em soluções de inteligência artificial, como manutenção preditiva, planejamento inteligente e sistemas de alertas automatizados. Durante a Startup Summit 2026, o Sicoob também promoveu ações de relacionamento com empreendedores, oferecendo experiências voltadas à educação financeira e ao planejamento de investimentos, aproximando ainda mais o cooperativismo das necessidades de quem empreende. E a seguir, depois da nossa mensagem cooperativista, as notícias da semana do Senar. Aguardem.
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3: Entidades do agronegócio catarinense definiram os principais pleitos para o ciclo legislativo 2027 a 2031. A pauta foi construída por um grupo formado por 8 organizações representativas do setor e reúne propostas consideradas essenciais para manter a competitividade e impulsionar o crescimento da atividade no estado. O documento consolida demandas em áreas estratégicas como infraestrutura, manutenção de capacidade competitiva, sustentabilidade e meio ambiente, além da desburocratização. A proposta é apresentar essas prioridades aos candidatos a deputado estadual e federal nas eleições deste ano. Segundo o diretor superintendente da OSESC, Ricardo Mioto, a construção da pauta levou em conta desafios comuns enfrentados por diferentes segmentos do agro. De acordo com ele, a iniciativa busca qualificar o debate e oferecer subsídios concretos aos futuros parlamentares, com foco em decisões que impactam diretamente quem produz, industrializa e comercializa em Santa Catarina. A agenda é assinada por entidades como a CAVE, FAESC, FECOAGRO, FETAESC, além do Sicoob, Sindicarne e Sindileite. Números reforçam a relevância do setor. No ano passado, o valor da produção agropecuária catarinense chegou a 74 bilhões e 900 milhões de reais, com crescimento real de mais de 12% em relação ao ano anterior. Santa Catarina reúne mais de 183 mil estabelecimentos rurais, envolvendo cerca de 501 mil pessoas. No comércio exterior, o agro de Santa Catarina exportou quase 8 bilhões de dólares em 2025, com destaque para a liderança nacional nas vendas de carne suína, além da forte participação em madeira e carne de frango. Os produtos do setor representam ainda quase 80% da movimentação nos portos do estado. Superintendente do Sistema OSESC, Ricardo Mioto Ternos, destacou também a importância do posicionamento conjunto das entidades do agro e do cooperativismo, especialmente no contexto das eleições de outubro.
8: Estamos diante de um momento muito importante, onde conseguimos construir uma pauta comum para problemas que afetam diretamente quem produz, quem industrializa e quem comercializa aqui em Santa Catarina. São entidades de diferentes áreas de atuação, mas que compartilham de desafios estruturais. E ao apresentar essa pauta de prioridades de forma organizada aos futuros parlamentares, nós queremos qualificar o debate, oferecer subsídios concretos para que sejam tomadas decisões que impactarão a competitividade do nosso agronegócio nos próximos 4 anos.
3: Este foi o superintendente do Sistema OSESC, Ricardo Mioto Ternos. Agora, as lideranças aguardam o avanço do debate com os candidatos, com a expectativa de que propostas se transformem em ações concretas nos próximos anos.
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9: Olá, agro amigo, esse é o Chimarrão 360 para a gente falar da política de Brasília que reflete no agronegócio. Eu quero começar falando pela dívida rural. O Conselho Monetário Nacional flexibilizou as regras da linha criada para a composição das dívidas e abriu aí mais espaço, principalmente para bancos e também cooperativas de crédito utilizarem os recursos obrigatórios nessas operações. Na prática, mais uma trava foi retirada, mas isso também não significa dinheiro automático já na conta do produtor. Ainda vai ser preciso comprovar as perdas, atender aos critérios e principalmente passar aí pela análise de risco da instituição financeira. Então agora a pergunta muda. A renegociação foi autorizada, as regras foram flexibilizadas, mas o crédito vai conseguir atravessar o sistema financeiro, principalmente chegar lá na porteira antes da próxima safra? E essa discussão sobre dívida trouxe outro dado muito importante nessa semana. Um estudo da FGV Agro comparou o custo da renegociação com aquilo que o Brasil investe em prevenção. Segundo essa análise, o impacto fiscal estimado da renegociação das dívidas pode chegar a 3,6 bilhões de reais por ano. Se esse mesmo valor fosse aplicado aí no programa de subvenção ao prêmio do seguro rural, numa simulação feita com os resultados de 2025, seria possível alcançar até 112,6 bilhões de reais em produção segurada. E ainda muita atenção. A FGV não está dizendo que o Brasil deve escolher entre renegociar ou fazer seguro. A renegociação é necessária para quem já sofreu a perda. O alerta é outro. É o terceiro ponto da semana, principalmente, aqui. O Brasil soberano. Isso porque o governo regulamentou 13,5 bilhões de reais em linhas de crédito para empresas atingidas pelo tarifaço dos Estados Unidos, aí pelos conflitos do Oriente Médio e também por outras instabilidades no comércio internacional. Desse total, 2 bilhões serão destinados à cadeia de adubos e fertilizantes. E por que isso interessa para o produtor? Porque uma crise internacional não fica só do lado de fora da porteira. Ela mexe principalmente com tarifa, dólar, fertilizante, frete, exportação e, claro, a margem. O crédito ajuda a atravessar esse problema, mas, novamente, a gente está falando aí de uma resposta que vem depois que a crise já aconteceu. E aí nós chegamos a outro dado que resume muito bem o momento do campo. O Brasil deve colher cerca de 360 milhões de toneladas de grãos. Essa será a maior safra da história. Só que o valor bruto da produção agropecuária pode terminar o ano aí aproximadamente em 66 bilhões abaixo do volume de 2025. Ou seja, traduzindo, o Brasil vai produzir mais, mas isso não significa que o produtor esteja ganhando mais. Preço menor, com fertilizante caro, juros elevados, armazenagem, logística e principalmente o custo financeiro que continuam comprimindo essa margem. A safra recorde é, claro, uma ótima notícia para o país. Mas quem está dentro da porteira precisa saber quanto sobra depois que essa safra sai do campo. Afinal, ninguém produz para o hobby.
3: E a seguir, depois da nossa mensagem cooperativista, as notícias do mercado agrícola da semana. Aguardem. A agricultura catarinense é uma das mais dinâmicas, diversificadas e competitivas do Brasil. Seu desenvolvimento e sua modernização contam com o apoio da Federação da Agricultura e Pecuária do Estado de Santa Catarina e do Serviço Nacional de Aprendizagem Rural Senar Santa Catarina. A FAESC, em perfeita sintonia com os sindicatos rurais, promove a defesa técnica e política do agronegócio Barriga Verde. E o Senar qualifica e capacita os produtores rurais e suas famílias para permanente busca da eficiência no campo. FAESC e Senar, instituições a serviço do setor primário da economia catarinense.
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3: O plantio da safra de verão de grãos em Santa Catarina neste ano está preocupando o setor agrícola. As definições para o plantio, especialmente de milho, estão atrasadas. Os agricultores estão demorando para aderir até mesmo ao programa Terra Boa, que tem subsídio nos custos de semente e calcário. Os fertilizantes não estão circulando e existe a preocupação de que quando o agricultor for procurar os insumos, possam não conseguir mais ou pagar mais caro, pois está faltando matéria-prima no mercado devido aos problemas de abastecimento procedentes do exterior. O gerente comercial da Fecoagro, Jairo Lozano, falou para o nosso informativo agropecuário sobre essa preocupação.
10: Nós iniciamos aí virado de ano, né? Com os preços altos das matérias-primas no mercado internacional. Em seguida aí tivemos então a questão do início de um conflito no Oriente Médio, que é um grande fornecedor de fertilizantes para o mundo. e principalmente para o Brasil aí na área de nitrogenados, que seria a ureia. Então, conflito no Oriente Médio. Outro grande fornecedor nosso de minerais, tanto fosfatado quanto cloreto e nitrogenado, que é a Rússia, também em guerra, né? E o caso da China, que é a questão mais econômica, onde o governo chinês, esse ano 2026, ele travou as exportações de nitrogenado no primeiro semestre e de fosfatado o ano todo para abastecer o mercado interno, a sua agricultura. E como a gente sabe, essas três origens respondem por uma grande fatia do fertilizante que vem destinado ao Brasil. Então nós tivemos aí um primeiro semestre bem desafiador na questão de abastecimento para as nossas safras aí no mercado brasileiro. O grande detalhe que quando acontece isso, o primeiro impacto é uma redução de oferta e com isso muda muito os preços no mercado internacional. Então o que a gente tem percebido para a nossa safra Brasil este ano é um custo maior na aquisição dos fertilizantes aí para o nosso plantio. Em contrapartida, né, os grãos acabaram não acompanhando essa evolução de preço no primeiro semestre e acabou então atrasando aí as decisões tanto das empresas quanto dos produtores na aquisição desse fertilizante. Entrando agora o mês de agosto, o mercado ele estabilizou, né, o cloreto aí é a matéria-prima mais tranquila no ano, né, então ela não teve muita alteração no ano todo, aí $50 de alta, né. Mas se nós olharmos nitrogenado, ele saiu aí de $400, foi na casa dos $840 e voltou aí, hoje se aproximando aí dos $450 no mercado internacional. Então essa ainda é uma conta que ela está equalizando e a base troca nesse momento aí para a cultura do milho. Em outro cenário, né, que é outra matéria-prima que se usa muito, que é a questão do fósforo, também importado, né, o grande volume. E o fósforo, então, se comportou totalmente diferente. Ele saiu aí da casa dos $600 no início de ano e está terminando aí, né, agora iniciando a safra de plantio aí, a próxima $900, $920. Então, esse é um mercado que ficou na alta, né, ele começou alto, está iniciando o plantio em alta. Por isso é que a gente vê que o custo de produção esse ano ele vai estar um pouquinho acima da média aí dos últimos 10 anos no plantio das nossas safras. Para frente, o que a gente espera? Nesse momento tem algumas indefinições ainda, né? Mas a grande maioria dos

0: Ambos, hoje com o tema O Agro e o Cooperativismo na Política.
1: Todo futuro começa com uma escolha. E todos os dias, milhões de brasileiros fazem uma delas. Cooperar. É assim que alimentos chegam à mesa, que o crédito fortalece pequenos negócios e que serviços como saúde, transporte e infraestrutura ajudam a transformar vidas. Quando milhões de pessoas escolhem cooperar, formam juntas um dos maiores movimentos do Brasil. São mais de 29 milhões de cooperados. Mais de 4.400 cooperativas. Um movimento presente em todo o Brasil, que gera empregos, renda e desenvolvimento. Mas existe outra escolha que também ajuda a construir o nosso futuro. O voto. Você já parou para pensar que muitas das decisões tomadas em Brasília, nos estados e nos municípios, impactam diretamente a realidade das cooperativas? Leis, políticas públicas e normas podem criar oportunidades ou trazer novos desafios para o nosso movimento. Por isso, participar da vida pública também é cooperar. Foi pensando nisso que o sistema OCB criou o Programa de Educação Política do Cooperativismo Brasileiro. O objetivo é simples, mas o impacto é gigante. 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
3: Estamos em período eleitoral. Com isso, as discussões sobre os nossos problemas são ligados automaticamente à política. Em qualquer lugar, com qualquer público, independentemente de gostar ou não da política, os problemas afloram e aumentam as expectativas de que seja um momento para resolver pendências do país, dos estados e de determinados setores, até problemas particulares. Os eleitores muitas vezes pensam que primeiro os seus próprios interesses e acreditam que a política, os governantes e os poderes públicos precisam olhar para as suas necessidades individuais e não para o conjunto do estado e do país. É aquela velha expressão, se a farinha é pouca, meu pirão primeiro. Quando o candidato eleito não consegue resolver determinados problemas por meio da política, começam as críticas a todos os políticos. Pouco se pensa no conjunto e no amanhã. O foco é no agora. E é por isso que muitos problemas permanecem. Governos entram e governos saem. E pouco se avança. Os interesses individuais acabam prevalecendo e muitos candidatos também alimentam esse comportamento. O setor agropecuário já tem fama de ter pouca força na esfera política. O agro e o cooperativismo são importantes motores da nossa economia, mas muitas vezes ficam em segundo plano porque nossas próprias lideranças se omitem na política. Não querem assumir posições para ficar de bem com todos. Com isso, nossa representatividade fica fragilizada. Em Santa Catarina, neste ano, parece que essa realidade começa a mudar, pelo menos em parte. Embora ainda existam lideranças em cima do muro, as principais entidades do agro e do cooperativismo estão se mobilizando para recomendar candidatos, principalmente para a Assembleia Legislativa e a Câmara dos Deputados, que dispensem maior atenção ao setor. Em recente reunião, lideranças cooperativistas e entidades do agro definiram estratégia para participar do processo eleitoral. Não em caráter partidário ou ideológico, mas em defesa dos interesses do setor, assim como fazem outros segmentos da sociedade. Não está sendo vetado nenhum candidato. A proposta é dar prioridade àqueles que já demonstraram interesse pelo agro e pelo cooperativismo, o que possam contribuir para o desenvolvimento do setor.

0: setor. A recomendação está baseada em dois objetivos principais: contemplar representantes de diferentes regiões do Estado e candidatos de diferentes partidos políticos. Com isso, busca-se afastar a interpretação de que exista preferência partidária ou regional. Os 6 candidatos considerados preferenciais para a Câmara Federal e os 8 para a Assembleia Legislativa representam diferentes correntes. Agora é necessário que as lideranças repliquem essas indicações nas regiões e contribuam para que os candidatos tenham apoio suficiente para conquistar as vagas pretendidas. Em um cálculo primário, considerando o coeficiente eleitoral, esses candidatos recomendados precisam somar juntos pelo menos 800 mil votos para que todos conquistem as vagas pretendidas. É um número relativamente modesto diante de um contingente eleitoral catarinense de aproximadamente 5 milhões e 700 mil eleitores. Os demais candidatos continuam disputando milhões de votos. Portanto, não se trata de inviabilizar a eleição de ninguém. Cabe a cada candidato fazer a sua parte, mostrar o que já fez e apresentar o que pretende fazer no exercício da função. Na política, é preciso conquistar apoio e não apenas criticar. A decisão das entidades do agro, neste ano, é bastante diferente do procedimento adotado em eleições anteriores. Mas como em qualquer atividade, sem empenho e trabalho, ninguém chega a lugar algum. O agro e o cooperativismo estão, como se diz popularmente, colocando as mangas de fora. Resta saber se os mobilizadores, líderes e formadores de opinião realmente vão se empenhar para pedir votos para quem efetivamente representa o setor, sem qualquer demérito aos demais candidatos. Será que desta vez vai? Nas últimas eleições, ficamos frustrados com o desempenho dos nossos candidatos, porque pouca gente se empenhou. Essa é a minha opinião. Pense nisso.
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4: Ave Maria, cheia de graça, o Senhor é convosco. Bendita sois vós entre as mulheres e bendito é o fruto do vosso ventre, Jesus. Santa Maria, Mãe de Deus, rogai por nós, pecadores, agora e na hora da nossa morte. Amém. Rogai por nós, Santa Mãe de Deus, para que sejamos dignos das promessas de Cristo nosso Senhor. Amém. E que Deus abençoe a todos. Muita paz. Gente querida, ao final da nossa reflexão, de ouvirmos a palavra de Deus, eu gostaria muito de vos abençoar. Então, o Senhor esteja convosco, Ele está no meio de nós. Por intercessão da nossa querida mãe, desça sobre cada um de vós, vossas famílias, vossos trabalhos, a bênção de Deus Todo-Poderoso, o Pai, o Filho e o Espírito Santo. Amém. A alegria do Senhor seja a vossa força.
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Muito bom dia para você que nos acompanha através do rádio, para você também que nos acompanha através da nossa live no Facebook. Um ótimo sábado para você e eu convido a acompanhar a mensagem do dia, que tem o seguinte título: Quando despertaremos? Infelizmente, ainda não sabemos valorizar as preciosas companhias de nossa jornada. Caminhamos, muitas vezes, de olhos vendados para a beleza e a profundidade das almas que compartilham conosco a poeira das estradas do mundo. Somente a distância, sob o filtro do tempo e da saudade, é que nos damos conta da real grandeza daqueles que estiveram ao nosso lado, servindo em silêncio, com abnegação. A história humana é um testemunho vivo dessa nossa persistente miopia espiritual. Antônio Vivaldi, cuja música hoje ecoa como um hino à própria criação e à sensibilidade, foi enterrado numa cova simples, esquecido pelo mundo que tanto embelezou. Johann Sebastian Bach, cujas composições tocam as franjas do divino, era visto pelos seus contemporâneos muito mais como um organista virtuoso e professor, e menos como o compositor genial e revolucionário que conhecemos. O gênio e a inovação de Mozart incomodavam tanto pela grandiosidade de suas obras que a inveja e o orgulho dos homens trataram de isolá-lo e afastá-lo do convívio social. No campo do conhecimento e das ideias, repetimos o mesmo padrão de incompreensão. Allan Kardec foi impiedosamente perseguido e ridicularizado pelos intelectuais do seu tempo, simplesmente por descortinar as realidades imortais. Hoje, na era da tecnologia, deslumbramos-nos com as respostas sofisticadas das inteligências artificiais. Mas, deliberadamente, esquecemos o nome de Alan Turing, o homem que, na solidão de seu pioneirismo, definiu o padrão de comportamento dessas mentes digitais, pagando um preço altíssimo em sua vida pessoal por sua incompreendida genialidade. Exaltamos o fruto, mas ignoramos o suor anônimo de quem preparou o alicerce. Assim ocorre no círculo de nossas vidas. Quantas vezes a dedicação no lar, no trabalho ou na tarefa voluntária é recebida com a indiferença daqueles que não sabem ouvir, com o silêncio dos que não aprenderam a ver? Quantas vezes quem serve persistente e dedicado passa despercebido, desconsiderado? Nessas horas ergue-se um exemplo grandioso, o do mestre de Nazaré, que estendeu o amor e a verdade, a paz e a luz, levantou enfermos, devolveu movimentos a membros paralisados. Contudo, lhe foi conferida a cruz entre dois malfeitores. Era o príncipe da paz e foi esmagado pela guerra dos interesses inferiores. Era o justo e padeceu a suprema injustiça. Foi vilipendiado numa tarde, porém transformou a própria dor em glória divina. Pendera-lhe a fronte, empastada de sangue, no madeiro, numa sexta-feira de tristeza. Ressurgiu a luz do sol, ao hálito perfumado de um jardim, inaugurando um domingo radiante. Isso nos afirma que todos aqueles que recebem a cruz, em favor dos semelhantes e continuam a servir, descobrem o trilho bendito da eterna ressurreição. A nós, humanidade, cabe uma indagação contundente. Quando despertaremos para reconhecer os heróis silenciosos que ombreiam conosco? Até quando continuaremos a desconsiderar os que estabelecem o bem, a harmonia e a beleza no mundo? Pensemos nisso.

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0: É no seu rádio, no seu coração, aonde quer que você esteja. Bom dia pra você. Como vai? Tudo bem? Espero que você esteja muito bem. Espero encontrá-lo bem aqui nesta manhã de sábado. Primeiro, claro, pedindo sempre a proteção divina e também pedindo licença pra entrar aí na sua casa, no seu carro, no seu trabalho, aonde quer que você esteja, para passarmos juntos essa manhã, para tomarmos um cafezinho juntos, um chimarrão juntos, um chazinho, que tal? Pode ser? Você me permite entrar na sua casa, entrar no seu estabelecimento comercial ou no seu carro? É muito bom poder estar aqui mais um dia, é mais um sábado juntos aqui na Líder FM e no ar, mais uma edição do Sábado Show.
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0: É 107,5 para toda a nossa região aqui, o Vale do Rio do Peixe, através do rádio, né? Você nos acompanhando e também através da internet para todo mundão. Comigo ele, Gabriel Platão, me auxiliando aqui também. Bom trabalho, seja bem-vindo. Hoje é dia 29 de agosto de 2026. É a finaleira do mês de agosto, né? Agosto já está, ó, dando tchau, dando bye-bye. E está se encerrando, né? Setembro já está apontando, já está ali virando a esquina. E desejo desde já para você um ótimo fim de semana chuvoso, hein? A previsão é de chuva. Já já eu vou trazer a previsão completa para você. Já começamos essa manhã com chuva aqui em Ervaldo Oeste. Aliás,
2: tá
0: com
2: chovendo
0: temporal,
2: aí aqui,
0: né?
2: Tá chovendo.
0: Que chuvarada, hein? O tempo fechou de um jeito que parecia que estava anoitecendo, viu? Não amanhecendo, e sim anoitecendo. Deu até granizo, né? Foi um tempo muito feio agora há pouco, que recebemos inclusive aquele alerta, né? Aquela mensagem da Defesa Civil, e realmente se confirmou aqui, né? Foi um temporal muito feio. E daqui a pouquinho eu trago a previsão completa, porque temos previsão de chuva para amanhã, domingo, e também para segunda-feira. Daqui a pouquinho eu amplio essa informação para você. É amanhã do rádio aqui na Líder FM, a melhor manhã do seu rádio. Claro, com muita coisa boa pra você. E aí, além da previsão do tempo, já já a gente traz o santo do dia, tem informação, tem música boa, tem agenda do aniversariante, tem horóscopo, enfim, tem a sua participação através do 984377826. Participe, registre a sua audiência aqui conosco, e você que participa hoje vai concorrer a um vale compras do Passarela, tá? E aí, você, para concorrer, precisa responder para mim. Que dia que foi o aniversário da Líder esse mês? Foi em agosto, né? Que dia foi? Você sabe? Então responda para mim aí, para você concorrer a esse presentão, a um vale compras do Passarela, nosso parceiro aqui também nessa manhã. Eu sempre falo, né? Que o 20 Líder é o 20 premiado.
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0: 21 graus nesse momento aqui nos estúdios da Rádio Líder, na Rua Santos Dumont, no centrão de Ervaldo Oeste. E a gente já vai começar trazendo a primeira de hoje. Fiduma e Jeca, bora viver, meu povo! Sejam todos muito bem-vindos ao Sábado Show, 7h39 agora.

0: Essa leva as amizades que a gente faz, né? Isso eu tenho certeza que a gente leva. E quantos amigos fazemos aqui nas ondas do rádio? 7h42 agora, eu vou pro intervalinho, ó. Primeiro de hoje aqui do Sábado Show. E já já eu trago a previsão do tempo pra você.
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19: Vamos à previsão do tempo para este fim de semana e também já atualizando você para o início da próxima semana. Para hoje, sábado. Tempo instável, com céu encoberto e condições de temporais isolados associados à chuva moderada forte. Trovoadas, rajadas de vento e granizo desde amanhã em todo o estado, atingindo todas as regiões no decorrer do dia. Não

cobertura de nuvens e chuva. Para terça-feira, madrugada e manhã, com mais nuvens e chuva isolada em Santa Catarina, no decorrer do dia, o sol volta a aparecer em todas as regiões, com o avanço de uma massa de ar frio e seco pelo sul do Brasil. Temperatura em declínio. As informações são do meteorologista da IPAGRI-CIRAM, Marcelo Martins. Nesse momento, aqui nos estúdios da Rádio Líder, na Santos Dumont, aqui no centrão de Ervaldo Oeste, a temperatura está na casa dos 21 graus.

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3: De volta por aqui, faltando 4 minutinhos para as 8 horas da manhã. É o Sábado Show com você, nesta manhã gostosa de sábado 29 de agosto de 2026. E como vocês já perceberam, né, nossos blocos comerciais estão um pouco maiores em virtude aí deste período eleitoral, em virtude da propaganda eleitoral gratuita. Então, por isso, mais uma vez também eu peço a compreensão de vocês para enviar áudio mais curtinho. Quem está mandando áudio aqui... Eu sempre falo que até 30 segundos, agora se puder até menos, melhor ainda para nós aqui, para ajudar, tá bom? E aí, você participa hoje, concorre a um Vale Compras e também você tem que responder para mim uma perguntinha aí. Você que acompanha a nossa programação deve saber que neste mês de agosto, a Líder completa mais um ano de vida. E que dia que foi o aniversário, você lembra? A gente falou aqui. É, eu quero saber se você lembra qual é... É o dia aí que a Líder completa mais um ano de vida. E aí você já estará concorrendo, combinado? Então, ó, até às 10 horas da manhã nesta primeira parte do programa e depois a gente sempre faz essa pausa entre 10 e 11 horas com o programa do Padre Reginaldo Manzotti e a gente retorna sempre às 11 horas da manhã também, tá bom? 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Vou atender aqui a participação da minha amiga Vilma Erics, que mandou uma mensagem aqui, escreveu o seguinte, ó, bom dia, toca uma música do Corpo e Alma, quero participar do sorteio, para participar tem que responder a pergunta, não esqueça, Vilma, e pediu para colocar também Dair e a Ana e também a Venilda, ela pediu música e a gente vai ouvir com Corpo e Alma.

0: É o Corpioma que cantou pra gente aqui, tá faltando beijos às 8 horas e 2 minutos.
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0: Muito bem, são 8 horas com mais 6 minutinhos. Como é que está a sua manhã de sábado? Tudo certo por aí? Espero que esteja muito bem, assim como eu estou. E se não está, vai ficar, porque aqui eu sempre falo, né? Eu não quero tristeza, é só alegria. Afinal, né? A tristeza aí não vai pagar conta, a cara feia não paga a conta, então não adianta ficar com cara feia, tá? Apesar que tem gente que o começo do dia aí não é fácil, acorda com uma cara feia mesmo, né? Aí vai passando o dia, aí vai melhorando o humor, né? Então, tá bom. 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Muito bem, vamos colocar o povo no ar então, Gabriel Platal. Tem bastante gente aguardando para falar comigo. Aliás, você que está se ligando agora, está aí com o rádio ligado a partir desse momento, você participe e concorre a um vale-compras, tá? No supermercado. Só que aí, para você concorrer, eu quero saber a resposta. A rádio esteve de aniversário este mês. Que dia foi? Conta para mim e aí você estará concorrendo. Quero mandar um bom dia para minha amiga Angélica, a manezinha lá de São José, na Grande Florianópolis. Ela escreveu: bom dia, feliz sábado, meu locutor preferido. Tô com moral com ela, né? Então hoje, se você puder rodar uma música para mim com Daniel, Só Dá Você na Minha Vida, claro, posso sim. Vai ser a próxima aqui na Ponta da Agulha pra gente rodar na sequência, tá bom, minha amiga Angélica? Como é que tá o tempo aí? Tá chovendo também? Conta pra mim que eu quero saber como é que tá o tempo no litoral catarinense, nosso lindo litoral catarinense. Modéstia à parte, é um dos mais lindos do Brasil, né? Vamos com participações então. A Santilina que vai falar agora, Gabriel, por primeiro. Vamos ouvir a dona Santilina.
1: Era a rádio líder, e daí essa Santilina tá pedindo oração pra mim, pra minha família. Se tiver sorteio, me apoie no sorteio. Tchau, meu.
0: Tchau, tchau, minha amiga. Tem que responder a perguntinha para concorrer aqui. Tá anotadinho para as orações, tá? Quem mais? Ah, Edith Bianchini. Fala, minha amiga. Bom dia.
2: Bom dia, meus amigos da Rádio Líder. Edith Bianchini aqui do Fátima. Coloco meu nome na bênção do Padre. A minha amiga Dirce Lovatel também, que não tá nada bem. Se tiver sorteio, me coloca. E desejando muitas bênçãos sobre a quinta-feira, sobre o sábado de vocês. Tudo de bom, com muita saúde. Um abração.
0: Que susto que eu levei, Edith, você falando de quinta-feira em pleno sábado. Mas ela corrigiu, né? Então tá bom. Um ótimo dia, um ótimo fim de semana pra ti. Valeu pra ti e pra Mana também, a Neide Bianchini. Quem mais aqui, ó? Bom dia, meu querido. Tudo bem? Tudo ótimo e contigo. Quero desejar para amanhã um feliz aniversário, que seja tão ou mais maravilhoso do que foi o meu no dia de ontem. Eu ia falar disso mesmo, que você esteve de aniversário ontem. Meus parabéns também. E se for possível, toca com a banda legal Amigo do Peito. E claro, ofereço para você. Beijo no seu coração. Outro no seu, tá, Lurdinha? Muito obrigado pelo carinho, pela audiência e também por me desejar um feliz aniversário. É amanhã só, mas não tem problema, né? E eu adoro meu aniversário, então pode me parabenizar o dia que for, tá? Um dia antes, um dia depois, não importa. Muito obrigado mesmo. E também desejo que o seu aniversário, apesar de ter sido ontem, né? Não só o seu aniversário, mas todos os dias da sua vida aí sejam maravilhosos, assim como você é. E que tenha sempre muita saúde. Eu vou colocar aqui na agenda também o seu aniversário pra gente te homenagear, colocar nas orações, tá, Lurdinha? Grande beijo no seu coração, minha amiga, que nos prestigia lá na 15 de novembro, né? Lá não, ali, né? Pertinho, não é tão longe assim. Em Joaçaba. Valeu. Vamos rodar música, então, atendendo a minha amiga Angélica. Ah, primeiro intervalinho, Gabriel. Ai, ai, o Gabriel já me cortou aqui, a culpa não é minha, Angélica. Xinga o Gabriel. Eu ia rodar a música. Ela falou que lá tá chovendo, com trovoada. Aqui também deu uma chuvarada, meu Deus do céu. Choveu bastante. Agora parou, agora tá tudo certo. Nem chove, eu acho. Você tá vendo chuva, Gabriel? É, a princípio, se tiver, é muito fininha, né? Porque eu não estou enxergando aqui no nosso estúdio panorâmico, pelo menos eu não estou vendo. Vamos para o intervalo, então. Na sequência, quando eu retornar, eu atendo o pedido musical da nossa ouvinte Angélica.
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0: E volta com o Sábado Show e atendendo o pedido da minha amiga Angélica, promessa é dívida, eu vou pagar. Ela pediu e vai curtir e todos nós vamos curtir juntos, Daniel, com Henrique e Juliano, só dá você na minha vida.

0: linda, linda demais. Já dá você na minha vida, música de Daniel, com a participação de Henrique Juliano. Agora 8:19.
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0: 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Vamos dar uma passadinha lá no nosso WhatsApp. Não esqueça, hoje, para você concorrer, responda para mim: qual foi o dia que a Rádio Líder completou mais um ano de vida? É nesse mês, né? É nesse mês que a Líder completou seus 48 anos. Então, conta para mim, para você concorrer aqui. Vamos ouvir o povo, então. Não esqueçam, tá? Quem for mandar mensagem de áudio, no máximo 30, e se for possível menos, porque a gente está com os blocos comerciais bem grandes aí em virtude do período eleitoral. Até pelo menos o dia 1º de outubro vai ser assim, tá? Então vamos ouvir o povo. Quem é que vai falar comigo? É o seu Ari ou é a Divonete? É o Ari, eu acho, né? Vamos ouvir.
20: Bom dia, Dinei.
0: Bom dia,
20: seu. Inscreve no sorteio, coloca meu nome, Divonete, Kellen, Kathleen e Inês Munari. E da minha esposa Divonete também, na oração do Padre Manzotti. Que tenhamos um excelente programa. Manda pra gente uma música aí de Luan Santana, anos 50. Um abraço.
0: Tá bom, valeu, meu amigo. Um abraço, tá? Só lembrando aqui, reforçando que aí para concorrer tem que responder a perguntinha. Qual dia a Rádio Líder completou 48 anos? Foi nesse mês de agosto, tá? Vamos com mais participações. Seu Luiz, o palmeirense, também está aqui conosco. Fala, seu Luiz.
21: Bom dia, meu amigo.
0: Bom dia, meu amigo.
21: Seja bem-vindo à minha casa.
0: Muito obrigado por me receber.
21: Tomando um chimarrão.
0: Vamos chimar.
21: Quer tomar um chimarrão, se aproxiga, Gaúcho.
0: Vamos tomar um chimarrão, então.
21: Que tenha um bom dia hoje. E toca uma música aí para mim, qualquer uma aí que você queira mandar para me ouvir aí.
0: Tá bom.
21: E tudo bom, meu amigo? Um abração, fica com Deus.
0: Amém, fica com Deus também, seu Luiz. Vai entrar de carona aí com a banda legal que tá aqui programadinha já pra gente rodar, que foi o pedido da Lurdinha, ligadinha conosco. Bom dia, meu amigo. Muito linda mensagem, coloca eu, Micaele, Adrien, Gustavo e Luísa na bênção em ouvir. Maria, passa na frente, obrigada, abraços. A Sandra Bianchi lá de Luzerna, ela gosta dessa música, né, Sandra Bianchi? Como gosta dessa música? Quem mais aqui? É agora a dona Carma Jussara participando.
22: Bom dia, aqui é Carma Jussara dos Santos, queria participar do sorteio da bênção do padre, mandar um abraço para vocês, fique com Deus.
0: Tá mandado um abraço, viu, dona Carma Jussara, vamos anotar aqui para o momento da bênção do padre Reginaldo Manzotti. Ivo Dutra, se achegue, meu amigo.
23: Bom dia, Odinei. Odinei, eu quero mandar, quero oferecer o programa pro Valdecir Antônio de Moraes, a minha afiada Lourdes, Maria de Lourdes, lá de Capinzal, que estão aqui em casa fazendo uma visita para nós. E para a Dayane da Fonseca, mãe dela, a Selma, e as amigas dela, Simone Mazarino, e minha esposa Natália. Uhum. E todos os meus amigos aqui do bairro, tá bom?
0: São vários, hein?
23: E a família.
0: Pensa um homem que tem amigo. Pensa um homem que tem amigo. O Ivo Dutra é o que mais tem amigos nesse mundo. Vamos rodar música então, chega de prosa, atendendo a Lurdinha, querida, que está na audiência aqui na 15, né, de novembro, em Joaçaba, amigo do peito, banda legal.
24: De Deus, nossa banda legal, queremos cantar com os amigos, para todos os amigos da gente.

0: É o Amigos do Peito, música linda, banda legal, a Lurdinha pediu e conferiu por aqui às 8h31.
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10: É, estamos aqui com você no Sábado Show. Agora são 8h36. Ótima manhã de sábado para você. 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O Zap tá chamando, vamos ouvir o povo. O povo tá aqui participando, aliás, a voz do povo é a voz de Deus. Vamos ouvir então. Tem áudio chegando aqui, quem fala comigo? Ah, um abraço antes de colocar o áudio no ar. Só um abraço para o Kleber Todescarto, também toda a família. Ele tá trabalhando lá, carregando caminhão e ouvindo a programação. Bom trabalho, meu amigo. E tem áudio, quem fala comigo? É a Jane.
11: Bom dia, Dini, tudo bem?
10: Dia, tudo e por aí.
11: Eu quero participar do sorteio e manda uma música aí pra mim, fazendo um favor.
10: Mando. Qual?
11: E tudo de bom pra você, Dini. Depois do susto das pedras de hoje, ficou tudo bom, né? Tenha um bom dia.
10: Obrigado, para ti também, um ótimo dia, tá, minha amiga Jane? A vovozinha Áurea também tá participando, alô, vovó.
12: Bom dia, minha menina de ouro, viu que saiu uma musiquinha bonita ali para nós, né? E eu queria desejar um feliz aniversário, não sei mesmo quando é o teu aniversário,
10: amanhã.
12: Tá?
10: Amanhã.
12: E que chuvarada, não ficou com medo, não?
10: Um pouquinho.
12: Me lembrei, meu Deus, vai descer tudo pra baixo hoje.
10: Pois
12: beijo grande pra ti, meu amor. Se tiver tempo, eu quero concorrer, tá?
10: Tem sim, mas precisa responder aqui, tá, vovozinha? Aliás, ninguém respondeu aqui em áudio por enquanto. Eu vi que tem gente que mandou mensagem, pode ter respondido em áudio e eu não coloquei no ar ainda. Mas dessas participações que eu coloquei no ar, Por enquanto ninguém respondeu, viu? Que dia que é o aniversário da Rádio Líder? Se não responder, eu vou pegar esse vale pra mim. Quem é que vai participar agora? É Nelly?
13: Bom dia, meu amigo. Bom tudo dia. Bem? Tá na Líder Estação, coloca minha família, amigos, a mesa do padre. Quero participar do sorteio, um excelente sábado, um abençoado fim de semana e ficar com Deus.
10: Obrigado pra nós, tá? Um excelente fim de semana, abençoado. Quem é que mandou mensagem, apagou, se arrependeu aqui, foi a Juraci. O que que aconteceu, mulher? Apagou a mensagem? Inês Baquim, bom dia.
14: Bom dia, Odinei, aqui Inês Baquim do bairro Santo Antônio, me coloque no sorteio.
10: Responde a pergunta.
14: O aniversário da Rádio Líder foi dia 7 de agosto.
10: Olha, respondeu.
14: Tenha um bom fim de semana, Deus abençoe você e todos os ouvintes.
10: Amém. A ti também merece uma salva de palmas, Gabriel, foi a primeira que respondeu a pergunta que eu fiz aqui. Não vou dizer se está certo, mas ela respondeu. Parabéns, Inês Baquim. Você respondeu, foi a primeira a responder aqui a perguntinha que eu fiz. Está concorrendo. Eu vou só registrar também a audiência aqui da nossa querida amiga, dona Vitalina Pituco. Passou do tempo aqui o áudio, tá, dona Vitalina? Mas muito obrigado pela audiência. Vamos ter que ir pro intervalo, Gabriel? Tocar música? Ah, então tá bom. Olha só, o Gabriel tá bonzinho agora. Luan Santana pro seu marido que pediu 2050.
15: Em 2050.

0: 2050, a música que o Luan Santana cantou pra gente, atendendo o nosso amigo seu Ari, que nos ouve ali no bairro Santa Teresa. Aliás, um abraço a todos os amigos do bairro Santa Teresa. Alô, e o Galorenzetti também, que sempre nos acompanha por ali. Ah, um alô também pro bairro Santo Antônio, Marisa Cordeiro, que nos acompanha aqui no centro. Alô, seu Reginaldo Fugante, também nos acompanhando sempre ali na Senador Eusébio. Salete, aliás, ai, Saletes, né? São várias Saletes que nos acompanham. Tem a nossa amiga a Rosa, não sei se ela participou já ali, mas sempre manda mensagem pra gente, né? Tem a Saldanha, tem a Quadros, tem todas as Saletes que estão na sintonia. Um ótimo sábado pra vocês. Faltando 15 para as 9.
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15: É a emoção de ser feliz e de ter você aqui. Agora vamos ao santo do dia, então. Um abraço para a dona Olinda Capitani, que sempre nos acompanha também e adora esse momento, né? Hoje, dia 29 de agosto, a Igreja Católica celebra a memória litúrgica do martírio de São João Batista. Ele foi o precursor de Jesus Cristo, profeta que preparou o caminho para o Messias e o batizou no Rio Jordão, tá? Ele foi decapitado por ordem do rei Herodes, após denunciar o adultério do rei com Herodíades e a pedido de Salomé. Então, João Batista é uma exceção no calendário católico. A igreja costuma celebrar os santos no dia da sua morte, mas ele é único, além de Jesus e de Nossa Senhora, que possui duas datas comemorativas. O seu nascimento, no dia 24 de junho, que a gente comemora, né, também tem as festas juninas, também festas de São João, né, justamente por isso, e também o seu martírio, que é comemorado, então, no dia 29 de agosto. Então, para o santo do dia, a gente sempre roda aí uma música religiosa, e essa vai a pedidos da nossa amiga Sandra Bianchi, lá de Luzerna. Um alô também para todos de Luzerna, Maria Luísa, que sempre nos acompanha também. A música é Maria Passa à Frente.

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4: Estamos de volta com você aqui. Daqui a pouquinho tem o horóscopo do dia. Estamos de volta com você aqui. Daqui a pouquinho tem o horóscopo do dia, tá? Já, já. 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Trazendo participações aqui. Bom dia, Aldinei. Tudo bem com você? Tudo ótimo. E contigo, Rose de Oliveira. Está nos ouvindo na Senadora Eusébio. E também ela respondeu a pergunta aqui, ó, que a líder está fazendo aniversário dia 27 de agosto. Será que é? Tá bom. Ela respondeu aqui. Tá anotadinho. Minha amiga Rose, boa sorte para você. Quem mais? Bom dia, hoje é a Elaine, a Nani, coloca eu, a Sofi e também o Henrique no sorteio. O aniversário da Rádio Líder é 7 de agosto. Manda uma música do Guilherme Santiago com participação do Zezé de Camargo e Luciano. Beijos, valeu, Nani. Daqui a pouquinho eu rodo a música pra ti. Música linda, por sinal. Eu falei da Salete Rosa, ela apareceu aqui também. Diz que é o último sábado do mês, com uma mensagem bonita aqui também. Quem mais? Bom dia, Odinei. Tô ligada na Líder, né, na programação, e coloca o nome do esposo também, é o José, né, e toda a família no Padre Reginaldo Manzotti. Obrigado, e a Rádio Líder fez aniversário dia 7. Um abraço também para o nosso amigo, o Darcy, né, o palmeirense, gratidão pela audiência, quem mais? Bom dia, gostaria de participar do sorteio. Clevenice Gonçalves e também a Andressa Gonçalves, ela respondeu que o aniversário foi dia 7. A Prof. Leila está participando por áudio. Vamos ouvir.
5: Bom dia, Dineiro.
4: Bom dia.
5: Gostaria de participar do sorteio de hoje. Se possível, roda a música com Zé Camargo e Luciano, meu país.
4: Já tem um pedido
5: Deus aqui abençoe.
4: Da Nani, tá? Entra de
5: coloca carona, na bênção do Padre Reginaldo Manzotti, meu esposo, Valdivino, Tânio Zé Silva.

0: pela saúde. Obrigado.
1: Eu que agradeço. Valeu, Prof. Leila. Um ótimo fim de semana aí para ti e sua família. Tem áudio chegando. Quem fala? É a Líbera, será?
2: Bom dia, Odinei. Tudo bem? Parabéns pelo seu aniversário de amanhã,
1: obrigado.
2: Tá? Que Deus te dê muita saúde,
1: amém,
2: tá?
1: Amém.
2: E muita sabedoria para tu seguir tua profissão, tá bom? Deus te abençoe. E também queria participar do sorteio. O dia do aniversário da Rádio Líder, dia 7 de agosto, tá bom? Muito obrigada. É a Líbera.
1: Eu que agradeço, está concorrendo. Boa sorte, tá? Liberar. A Prof. Leila respondeu também, tá? Dia 7 ela respondeu aqui. Quem é que participa agora? Bom dia, Irene. Corre, correr pra onde? Então tá bom. Gabriel, temos que ir pro intervalo, né? Tem a informação chegando e já já eu trago o horóscopo do dia.
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1: São 9:02.
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6: INSS vai pagar 2,750 bilhões de reais a beneficiários que entraram na Justiça. Os pagamentos vão atender segurados que processaram o Instituto e ganharam a ação de requisição de pequeno valor em julho deste ano, e não há chance de recurso. O valor diz respeito a revisões de aposentadorias, auxílio-doença, pensões e outros benefícios. Ao todo, 280 mil segurados serão beneficiados. A data do pagamento depende de cada Tribunal Regional Federal. Os valores vão ser depositados em uma conta aberta pelo tribunal responsável pela quantia, no Banco do Brasil ou na Caixa Econômica Federal. O TRF da primeira região, que abrange Distrito Federal e estados como Goiás, Tocantins, Bahia e Piauí, é o que vai pagar a maior quantia. No geral, o Conselho da Justiça Federal liberou 3,3 bilhões de reais para o pagamento de dívidas em processos contra órgãos do governo federal. A maior parte desse valor para o INSS. Da Rádio 2, Fabiola Altran.
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0: Agora são 9h08. Eu quero dizer pra vocês que o Gabriel Platal foi me puxar pela orelha e falou: venha cá fazer o horóscopo. Eu tava tomando uma cuia de chimarrão e ele não deixou tomar o chimarrão. Então vamos lá, vamos saber o que os astros indicam para o nosso dia, começando por você de Áries, que nasceu entre 21 de março e 20 de abril. Depois da intensidade de ontem, o sábado será de reposição. Aproveite para dormir mais, comer bem e ficar perto de quem desperta os seus melhores sentimentos. Um cuidado com a aparência renovará a autoestima. As emoções ainda estarão sensíveis. Escolha bem os ambientes. Um gesto inesperado de carinho emocionará e a paixão está em alta. Agora eu vou falar com você de Touro, de 21 de abril a 20 de maio. O sábado pedirá companhias agradáveis, bem-estar, boa comida e cuidados corporais. Um encontro com amigos queridos renderá risadas e lindas histórias. Deixe as conversas de dinheiro para a próxima semana. As coisas simples darão prazer. A sobremesa preferida coroará o dia sem culpa. Você merece esse descanso e leveza. Ceda à preguiça, Touro. Agora eu vou falar com você de Gêmeos, de 21 de maio a 20 de junho. Mesmo no sábado, a cabeça seguirá no futuro. Ideias de trabalho vão borbulhar. Anote tudo para a próxima semana. Um convite de última hora animará o clima. O dia será positivo para arrumar a casa e tirar pequenas pendências do caminho. No amor, leveza e bom humor aproximarão. Ouça música, relaxe, descontraia. Sucesso, projeção e popularidade em alta. Agora, tendo o dedinho de prosa com você de Câncer, de 21 de junho a 22 de julho, você que nasceu nesse período, ó. Fé e pé na estrada. O sábado será perfeito para um passeio diferente em um parque, balneário, praia ou em um lugar fora do roteiro. É, se for pra praia, vai ter que ser longe daqui, né? Porque no estado, acho que não vai dar praia não, viu? É previsão de chuva. Respirar novos ares renovará as ideias e a sua disposição. Conversas sobre viagens animarão o clima com par ou amigos. Aumente a sintonia com a espiritualidade do seu jeito. Horizontes se alargarão. Expansão financeira pela frente. Tá, Câncer? Amém, né? Amém. Alô, Leão, para você que nasceu entre 23 de julho e 22 de agosto, menos gente, mais intimidade, o sábado pedirá privacidade e momentos de relaxamento. A relação íntima ganhará cumplicidade sem precisar de grandes programas. Uma conversa objetiva sobre as contas e os planos a dois fluirá com maturidade. Se estiver só, um dia inteiro de autocuidado renovará as energias. Invista em melhor qualidade de vida, o poder em alta, viu, Leão? Falando com os meus irmãos de signo, afinal é o signo do momento, né? Para quem nasceu entre 23 de agosto e 22 de setembro, a vida a dois ganhará espaço. Depois das surpresas e emoções amplificadas de ontem, o clima ficará sereno e favorecerá conversas sobre expectativas e planos em comum. Se estiver só, alguém poderá chegar com o mesmo alinhamento e despertar seus melhores sentimentos. A harmonia nos detalhes fará diferença na construção da confiança mútua, tá bom, Virgem? E assim a gente fecha a primeira parte, tá, do nosso horóscopo. Eu vou pro intervalinho e volto na sequência com a segunda parte pra você.
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0: É horóscopo e a segunda parte, né? Horóscopo da Líder, toda manhã você sabe aqui conosco, juntos, na verdade a gente sabe o que os astros indicam para o nosso dia. E agora eu vou falar com você de Libra, que nasceu entre 23 de setembro a 22 de outubro. outubro. Aproveite o sábado para se cuidar, organizar seus espaços, movimentar o corpo e programar uma rotina gostosa para os próximos dias. Um elogio tocará o coração e animará o clima. Boa música ou programa cultural fará bem ao espírito. Beba água, tá? Faça alongamento, respire e desacelere. Foque na sua saúde, equilíbrio e bem-estar. O resto virá naturalmente. Libra. Agora falando com o signo venenoso de Escorpião. Alô, Cissa, que é de Escorpião. A Pete também, que está ligadinha conosco, a Noêmia. E para todos os demais que são de Escorpião e que nasceram entre 23 de outubro e 21 de novembro. Diversão e leveza marcarão o dia. Aproveite para curtir momentos de lazer, jogos, visitar uma exposição de arte e curtir a companhia dos filhos ou de crianças queridas. No amor, o clima será envolvente e poderá intensificar o romantismo. O sábado trará alegria, espontaneidade e tempo para as coisas boas da vida. Se estiver só, cheiro de paixão no ar. Vai desencalhar, Escorpião. Agora, a prosa é com você de Sagitário, que nasceu entre 22 de novembro e 21 de dezembro. Receba a gente querida em casa, cozinhe, dê um toque delicado na decoração dos espaços e chame quem você ama. Reencontros trarão lindas lembranças e histórias comoventes. Um assunto de moradia poderá ser encaminhado sem pressão. Uma receita de família deixará a casa cheirosa, tá? E o coração contente. Filme e sofá completarão o roteiro da noite, viu? Aliás, é um clima perfeito para isso, né? Já que a previsão é de chuva mesmo, para hoje, para amanhã também, aí nada melhor do que estar em casa, curtindo um filminho, né? Tá esticado no sofá, é bom, né? Bom demais. Agora, o recado é para você de Capricórnio, que nasceu entre 22 de dezembro e 20 de janeiro. Alô, Maria Luísa, que é de Capricórnio. Um café da manhã demorado abrirá bem o dia. Já tomou café aí, hein? Passeios curtos, visitas e conversas agradáveis darão o tom do sábado. Um parente ou vizinho trará uma história que fará você repensar um velho julgamento. Coloque a leitura em dia ou explore um novo lugar no bairro. Mande a mensagem carinhosa que ficou devendo. Fale menos de trabalho e mais da vida, Capricórnio. Agora, a conversa é com você de Aquário, que nasceu entre 21 de janeiro e 19 de fevereiro. Prazeres simples darão sabor ao sábado. Vá à feira ou à sua cafeteria preferida, ouça boa música e escolha a companhia certa. Valerá segurar compras grandes, o bolso vai agradecer na virada do mês. Um talento seu renderá muitos elogios ou até uma proposta de trabalho. No amor, os gestos dirão mais do que as palavras. Conforto não precisa custar caro, viu, Aquário? Às vezes a gente acha que tem que pagar muito, tem que ser algo caro para ser confortável. Nem sempre é assim, né? Agora falando com o signo da Rose. Alô, piscianos de plantão, para você que nasceu entre 20 de fevereiro e 20 de março, depois da intensidade de ontem, o sábado será de reposição. Aproveite para dormir mais, comer bem e ficar perto de quem desperta seus melhores sentimentos. Um cuidado com a aparência renovará a autoestima. As emoções ainda estarão sensíveis. Escolha bem os ambientes. Um gesto inesperado de carinho emocionará. A paixão está em alta. E assim a gente, encerra o horóscopo de hoje, que vai voltar na próxima segunda-feira com o Marcos Valnei aqui no Manhã Líder. Agora, 9 horas e 21 minutos.

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3: Agora são 9:26, retornando aqui com o Sábado Show, e vou atender participação agora, colocando uma musiquinha na nossa prosa. A Nani pediu e a gente vai ouvir música linda. Vou mandar também pra Rose, que gosta, do Guilherme Santiago, e de carona também vai a Prof. Leila, que pediu Zezé de Camargo e Luciano, pra Não Lembrar de Mim.

0: tá bonita assim lá longe.
1: Música linda demais, Guilherme Santiago com Zezé de Camargo e Luciano para Não Lembrar de Mim. Quero também aproveitar aqui para vocês e falar o seguinte, ó, para você que quer ir por conta da Rádio Líder no bailão, nesse domingo, caiu a rádio? Ai, ai, ai, então vou falar depois, né, porque continua aqui pela internet, só que caiu a emissora aqui pelo rádio, então daqui a pouquinho eu falo, continuo falando o que eu ia dizer aqui sobre o bailão, tá? Agora 9:30.
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1: É a sua estação preferida, claro, sempre com você. A gente, na verdade, teve uma pequena queda, né, de energia antes ali. Às vezes a gente não dá sempre porque cai a energia, né, Gabriel? Dá uma queda, mas quase que 24 horas por dia. Às vezes acontece em virtude até por causa do tempo, né? Então, mas eu tava falando antes, eu comecei a falar e aí caiu a rádio por alguns segundos, né? E aí, então, eu vou falar agora, continuar falando, que amanhã tem um super bailão, né? A Domingueira do Bailão. 6 horas de baile, né? Às 16 horas. E é no... na verdade, em Lacerdópolis, né? Em São Roque, Lacerdópolis. E aí, quem vai estar lá é a banda Modelo e também Os Cometas. E aí, caso você queira ingressos por conta da Líder, eu tenho 3 ingressos aqui para você curtir na faixa por conta da Líder e também do Bailão e Eventos. Então, mande mensagem aqui para o nosso WhatsApp 98437-7826 para você que quer ganhar. Então, somente para quem quer ganhar, manda mensagem. Eu quero ganhar os ingressos, tá? Então, você manda mensagem aqui, estará ganhando, não é sorteio, né? As primeiras participações aqui são 3 ingressos. Então, para curtir esta Domingueira do Bailão com banda Modelo e também Os Cometas. Muito bem. 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Vamos então aqui acompanhar o pessoal. Meu Deus, 70 participações, 70 ouvintes aguardando para falar comigo. É audiência líder. Vamos ouvir então. Fala comigo, Adriano.
12: Aí, Odinei, bom dia. Adriano Passos, Fátima, tranquilo, amigo? Coloca no sorteio do programa aí, por favor.
1: Uhum.
12: E o aniversário da rádio foi dia 7 de agosto de 1978.
1: Valeu. Sabe, bicho, até o ano ele passou, né? Tá bom, muito obrigado. Boa sorte, Adriano. Quem é que participa aqui? Seu Valdemar também tá ligado conosco. Fala, seu Valdemar.
13: Bom dia, Odinei. Bom dia. Valdemar de Nossa Senhora de Fátima. Coloca no sorteio, coloca minha filha Isabela. E o aniversário da rádio foi dia 7 de agosto.
1: Ok, meu amigo, tá aqui anotado. Quem mais aqui? Bom dia, vim deixar uma mensagem de aniversário. Vou ler então, né? Já que eu ganhei a mensagem de aniversário. Domingo 30 de agosto de 2026, aniversário de Odinei Gonçalves. Caro amigo Odinei, o tempo é preciso e os anos, deve ser talvez precioso, né? E os anos vividos nos ensinam muito através das pessoas valiosas que compartilham sabedoria e felicidade na simplicidade do amor, carinho, respeito e amizade que recebem. Lembre-se de 2 momentos, os que você sente falta, né, saudade, e os que você vive, a vida. Viva intensamente o dia de hoje, especialmente o melhor está por vir. Acredite em seu potencial, agradecendo ao Criador o propósito que ele escreveu no livro da sua vida, superando obstáculos disfarçados de oportunidades. Encontre o aprendizado em cada desafio iniciado em um novo ciclo, com as bênçãos de Deus em sua vida familiar, profissional e social. Feliz aniversário, muitos beijos nesse coração apaixonado pela vida, amando o que faz com maestria, da ouvinte Juliana Oliveira. Muito obrigado, tá, Ju? Desejo aí tudo de melhor para você aí, sempre o que você me deseja, eu desejo em dobro. E realmente, eu faço com amor o que eu desempenho aqui, né? A minha profissão, eu sempre falo, não escondo isso, que era sempre um sonho, né? E estou realizado em estar aqui dividindo essa minha profissão com muito carinho com vocês, que fazem parte aqui da minha profissão. Muito obrigado, tá, Ju? Beijão grande aí no seu coração. Ela que nos acompanha sempre pela internet lá em Parintins, no Amazonas. Áudio chegando, quem fala comigo? Alô, bom dia.
14: Bom dia, Odinei, aqui é Camila.
1: Oi, Camila.
14: Fátima. Evaldo S, me coloca no sorteio, coloca minha mãe da Lisete Fracari e o aniversário da rádio 7 de agosto.
1: É isso aí, tá bom, minha amiga. Tá aqui anotadinho também. Boa sorte pra você. Bom dia, Dinei. Acordei agora, mas essa mensagem é das 8 da manhã, né? Não é de agora. Mudei, só arrumar as coisas. Me coloca uma música, aliás, né? Rei do Julio Iglesias, sou eu, a Pitty. Fica com Deus. Amém, Pitty. Bom fim de pra você, tá? De casa nova, então. Bom dia, Odinei. Quer participar do sorteio? A líder fez aniversário dia 7 de agosto. Sua Dilce Ramela. Ótimo fim de semana. Obrigado pra ti também. Quem mais aqui? Bom dia, Odinei. Tudo bem? Sem luz no trabalho, mas ouvindo a líder. Gostaria de participar do sorteio. Obrigado. Ótimo fim de semana, Marisa Lago. Feliz aniversário para você. Que Deus te abençoe e proteja sempre. Aniversário da Rádio Líder, dia 7 do 8. Muito obrigado, tá, Marisa Lago? Eu acho, né, que agora já deve ter voltado a luz lá no trabalho, porque ela mandou mensagem também. Eram 8 horas da manhã. A Eva está participando, mandou áudio. Oi, Eva.
15: Bom dia, Dinei. Bom dia. Eva Borges, do São Jorge, estamos na escuta. Quero responder a pergunta. Rádio Líder fez aniversário dia 7 de agosto. Coloca eu e a Sophie e o Henrique no sorteio aí.
1: Uhum.
15: E manda música para nós aí, aquela que você ir rodar agora na próxima. E um abração, um beijão no teu coração. Fica com Deus.
1: Seu. Fica com Deus também, Eva. Áudio chegando, alô, Loreni.
16: Bom dia, Odinei, eu sou Loreni, e o dia que a Rádio Líder fez aniversário foi dia 7, e quero só para participar do programa, ok? Tenha um bom final de semana.
1: Obrigado para ti também, cortou o áudio, né? 9h41, depois do intervalo, tem mais participação.
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0: Estamos de volta com o Sábado Show, quase na reta final desta primeira parte aqui. Só para passar o nome dos ganhadores, então, dos ingressos. É a Marlene Zarpelon, que quer ganhar o ingresso. Também a Mara Valquíria Coelho da Silva, também ganhou um ingresso. E a Claudineia Carletti, lá de Capinzal, também ganhou um ingresso. Então, essas três pessoas, né? Cada uma delas ganhou um ingresso. Só chegar na portaria, então, em Lacerdópolis, né? Em São Roque, e curtir este bailão. 6 horas de baile amanhã, tá? Então, tem Os Cometas e Banda Modelo também, que estarão se apresentando em Lacerdópolis. Então, a Neia Carletti, também a nossa ouvinte que é a Mara, né? A Neia, que é de Capinzal, né? Participou, e a Marlene Zarpelon, as três ganhadoras. 9h47, tem mais participações aqui, Gabriel Platal. Vamos atender o povo que está participando. Um abraço para a Divonete. Mandou áudio porque o seu Ari já mandou. Agora é hora de ouvirmos a Divonete. Bom dia.
1: Bom dia, Dinei. Divonete Matos. Depois não sou aqui. Minhas filhas querem Miguel Matos, no Rio do Ari. Toda a minha família é bem estupada. A Rádio Lido comemora 48 anos, dia 7 de agosto. Tenha um bom dia, meu amigo.
0: Bom dia pra ti e sua família. Bom dia, Dinei. Me coloca. Não, acabou? Ai, que susto. Agora acabou, né? Bom dia, Dinei. Me coloca no sorteio. Andresa Sagin, a rádio fez 48 anos, dia 7 de agosto. Tá bom, tá participando. Boa sorte. Bom dia, Dinei. Tudo bem? Sou a Nadir, do bairro Rupi, e quero participar do sorteio e deixar toda a minha família nas orações do padre Reginaldo. E a líder completou 48 anos, dia 7 de agosto. Um abraço. Bom fim de semana pra ti também, Nadir. A Silvia mandou áudio.
2: Bom dia, Odinei. Sou a Silvia Gonçalves, do bairro José Rupi. Gostaria de participar do sorteio. E o aniversário da Rádio Líder foi dia 7 de agosto. E coloca meu irmão Antônio Carlos Gonçalves também para participar e toca uma música aí do retrovisor aí para nós ouvir.
0: Muito bem, muito obrigado, viu, Silvia? Um abração para você. Vamos pro intervalinho então, Gabriel? Voltamos já já.
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0: Agora 9h53, um abraço pra Rose, veio aqui me trazer um presente, né? Me dar um abraço. Ela e o Jerry, né? Os dois vieram aqui. Muito obrigado mesmo pelo carinho, tá, Rose? Eu não sei se ela já está ouvindo no carro, não, né? Porque ela acabou de sair. Mas acredito que já esteja ouvindo, então um abração para ela. Obrigado pelo carinho, um abraço também para o Jerry, os dois que vieram aqui nos visitar. Agora, 9h54, estamos na reta final aqui do programa. Eu vou colocar no ar as últimas participações, tá? Mais algumas. E eu tenho mais de 60 aqui sem atender. Eu vou atender na medida do possível, eu atendo vocês, tá? Onde é que eu parei aqui, Gabriel Platão? Me deu uma luz? É o 8545, né? É esse? Que é o áudio da Jussara. Vamos ouvir ela.
1: Bom dia, aqui é a Jussara Ribeiro. Quero participar dos prêmios. Que Deus abençoe vocês esse fim de semana com a chuva da graça de Deus. Abraço.
0: Outro abraço para ti e toda a família, Jussara. Terezinha Menezes também está participando.
2: Bom dia, Odi.
0: Bom dia, minha amiga.
2: Tudo bem, Odinei? Terezinha Menezes do Bairro Santa Teresa. Me coloque no sorteio se tiver aí. E ofereça uma música. Pode ser Mulher Maravilha, se puder tocar.
0: Uhum,
2: e oferece pro meu esposo, Edson. E a rádio fez aniversário dia 24, segunda-feira.
0: Será, Terezinha? Não sei, viu? Não sei. A Nelly respondeu aqui, falou que foi 7 de agosto. Áudio chegando, quem fala comigo?
3: Bom dia, Odineia. Aqui é a Natalina Souto, do bairro São Jorge. Peço para você me colocar na bênção do padre, minha neta de Manoel, pela minha família. Quero concorrer dos brincos. Coloque minha neta aqui no Manoel, na sorteia. Tenha um bom dia. Vou responder a pergunta foi dia 7 deste mês.
0: Valeu, Natalina. Um bom fim de semana para ti. Tá concorrendo. Boa sorte. Seu Antoninho, bom dia.
4: Bom dia, Odineia. Aqui é Antoninho Nunes de Vila Rica. Quero participar do sorteio. Aniversário da Lidre foi dia 8 de agosto.
0: Valeu, seu Antoninho. Tá concorrendo. Boa sorte. Mais um áudio.
5: Bom dia, Odinei. Aqui é a Zilo Garcia da Silva, Barra do Sol de Pátria. O aniversário da Lidre é dia 7 de agosto.
0: Tá concorrendo, dona Zilda. Tá com dor de garganta, minha amiga? Mais um áudio.
6: Bom dia, Marcos Volney, tudo bem?
0: O Volney tá dormindo agora.
6: Aqui é
0: meu
6: Silvia que tá falando. E põe no sorteio aí e o aniversário da Rádio Líder é dia 7 de agosto, tá? Tudo de bom pra vocês e põe a minha família na bênção do Papa, tá bom? Tá, tchau, tchau.
0: O que que ela falou de certo nesse áudio? Só a data da rádio, né? Porque ela errou o nome do locutor, errou o nome da bênção. Ai, ai, ai, minha amiga, assim não tem como eu te ajudar. Ai, ai, ai. É o Odinei que está no ar e a gente coloca nas orações, tá? Na bênção do padre Reginaldo Manzotti. Aí

Sim, aí eu consigo. Aí se for pra bênção do papo, daí não é comigo. É lá do outro lado do rio. É outra coisa. Ah, e depois dessa vamos encerrar, né, Gabriel Platão? Vamos rodar um pedacinho aqui da música que a Pitty pediu com Julio Iglesias. Rei, vem aí o padre Reginaldo Manzotti. Esse sim a gente coloca na bênção, na oração. E aí eu volto depois às 10h35 com as orações e às 11 horas com a segunda parte do programa. Até lá!

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2: A CEAGESP, a Central de Abastecimento de São Paulo, que trabalha com a compra e a venda de mercadorias de todo o país, divulgou o balanço sobre o comportamento dos preços nesta semana. Estão mais caros, por exemplo, abacaxi, banana, cenoura, jiló, repolho e cebola. No caso de itens como goiaba, mamão, abobrinha brasileira, pimentão, quiabo e couve-flor, os valores estacionaram. Já entre os produtos que ficaram mais baratos na CEAGESP, dá para citar maçã, laranja, beterraba, mandioca, berinjela e alface. Da Rádio 2, Humberto Ferretti.
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4: Pontualmente 10 da manhã.
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0: Louvado seja nosso Senhor Jesus Cristo, para sempre seja louvado, queridos irmãos e irmãs. Sábado, e quero saudar a todos. Hoje, o nono dia da novena de Santa Mônica, Santo Agostinho, e que novena, né? Passando pelo dia de Santa Mônica, ontem de Santo Agostinho. Então, Santa Mônica, Santo Agostinho, rogai por nós. Hoje se celebra o martírio de São João Batista. E também quero lembrar que amanhã é dia do catequista e nós vamos rezar pelos catequistas. Ofereço este programa dentro do mês vocacional, comunidades vocacionais, encontro, testemunho e missão. Ofereço a todos os catequistas e a todos nós que somos vocacionados do Senhor. Saúdo a partir da Rádio Evangelizar, de onde tudo começa, as rádios irmãs, cujos nomes cito neste momento: Rádio Líder FM de Erval do Oeste, Santa Catarina. Saúdo a você a partir da TV Evangelizar, sinal digital em todo o país, em várias cidades, canal aberto. Pelo YouTube, Padre Manzotti Oficial. Pelos aplicativos da Associação Evangelizar é Preciso e todas as plataformas digitais. Filhos amados, povo querido, vamos rezar, vamos suplicar, vamos nos debruçar sobre o Evangelho do dia e já no início rezar pelos catequistas. Em nome do Pai, do Filho, do Espírito Santo. Amém. Naquele tempo, Herodes tinha mandado prender João e colocá-lo acorrentado na prisão. Fez isto por causa de Herodíades, mulher de seu irmão Filipe, com quem tinha casado. João dizia a Herodes: não te é permitido ficar com a mulher do teu irmão. E o texto continua: por isso, Herodíades o odiava, odiava João Batista e queria matá-lo, mas não podia. Com efeito, Herodes tinha medo de João, pois sabia que ele era um homem justo e santo, e por isso o protegia. Gostava de ouvi-lo, embora ficasse embaraçado quando o escutava. Finalmente, chegou o dia oportuno. Era aniversário de Herodes. E ele fez um grande banquete para os grandes da corte, os oficiais e os cidadãos importantes da Galileia. A filha de Herodíades entrou e dançou, agradando Herodes e seus convidados. Então o rei disse à moça: pede-me o que queres e eu te darei. Ele jurou, dizendo: eu te darei qualquer coisa que me pedires, ainda que seja a metade do meu reino. Ela saiu e perguntou à mãe: o que vou pedir? A mãe respondeu: a cabeça de João Batista. E voltando depressa para junto do rei, pediu: quero que me des agora num prato a cabeça de João Batista. O rei ficou muito triste, mas não pôde recusar. Ele tinha feito o juramento diante dos convidados. Imediatamente o rei mandou que um soldado fosse buscar a cabeça de João. O soldado saiu, degolou na prisão, trouxe a cabeça num prato e deu à moça. Ela entregou a sua mãe. Ao saberem disso, os discípulos de João foram lá, levaram o cadáver e o sepultaram. Filhos amados, hoje o martírio de um profeta, o último dos profetas do Antigo Testamento. Ele que não teve receio de denunciar o erro, de falar a verdade. Herodes, você não pode estar com a irmã, com a mulher do seu irmão. Não é certo. E por isso foi morto, degolado. Filhos amados, Disse também que amanhã é dia dos catequistas. E eu quero oferecer este programa a todos os catequistas. Todos nós, um dia fomos catequizados. Por isso, vamos rezar. Repita comigo e se coloque em oração, fechando esse mês vocacional. Pai de bondade, nós vos agradecemos pelos catequistas que fiéis à graça do batismo e por fidelidade ao vosso filho Jesus assumem a missão de anunciar a boa nova do evangelho. Tu os inspirastes e os atraístes para junto de ti. Eles vos procuram. Eles vos procuraram e responderam com generosidade ao chamado de um dia que um dia lhes dirigiste. Por isso, Senhor, nós vos louvamos e bendizemos. Nós vos pedimos que continueis fortalecendo cada catequista com a luz do Espírito Santo, para que jamais lhes falte sabedoria, coragem, perseverança na missão, que suas palavras sejam sempre iluminadas pela verdade do evangelho e que seu testemunho de vida conduza crianças, jovens, adultos ao encontro pessoal com Jesus Cristo. Sustentai os catequistas nas dificuldades, renovai-lhes o entusiasmo quando o cansaço chegar e fazei florescer em seus corações a alegria de servir. Concedei aos catequistas um coração capaz de ensinar com amor, corrigir com paciência e caminhar ao lado daqueles que lhes foram confiados. Que Maria, mãe da igreja, a primeira discípula, os acompanhe em cada passo, para que, perseverando na fé, sejam instrumentos da vossa graça e testemunhas vivas do vosso imenso amor. Senhor, dai aos catequistas todas as bênçãos espirituais que necessitam. Que bênçãos sejam derramadas pela generosidade, pelo amor com que servem a igreja. Parabéns a todos os catequistas. Dai-nos, Senhor, um coração vocacionado, uma alma vocacionada, e fazei-nos missionários do Senhor. Filhos queridos, povo amado, nós só começamos o programa. Temos muita coisa ainda hoje. Partilha de vida, leitura orante. E voltamos já, depois do intervalo. Aproveite, chame teu amigo, tua amiga. Volte comigo.
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0: escute esse testemunho, por favor, que nos tanto nos edifica. Vai lá.
1: Eu me chamo Lucy Cleide, eu moro em Taboão da Serra.
0: Pois não.
1: Eu tive câncer, fui amputada por conta do mesmo, tive amputação de um membro da minha perna esquerda, passei por quimioterapias, sempre agarrada à oração, amém, a Jesus das Santas Chagas, a Nossa Senhora das Graças, para me erguer de cima de uma cama, porque eu tinha medo, medo profundo de dar trabalho para quem estaria cuidando de mim. E assim foi, eu passei por tudo, graças a Deus, com muita dor, com muito sofrimento, mas me ergui, estou bem, graças a Deus, faço os meus exames anual e nos meus exames eu estou bem.
0: Amém.
1: Sou associada, graças
0: obrigado,
1: a Deus.
0: Obrigado, com muito
1: tenho
0: orgulho.
1: Tenho muito orgulho disso.
0: Isso.
1: E é o padre Reginaldo Manzotti, eu conheci ele nesse momento, no momento que eu estava em crise, a ponto de cometer suicídio.
0: Ufa.
1: Eu não desejo pra ninguém, mas eu sou uma pessoa feliz, realizada, graças a Deus. Graça alcançada é graça testemunhada.
0: Deus seja louvado, Lucy Cleide. Seu testemunho é de arrepiar. Minha saudação a Taboão da Serra, São Paulo, a diocese de Campo Limpo, Dom Valdir José de Castro. Maria Adenice, que a paz de Jesus esteja com você.
2: Amém, padre, com o senhor também.
0: De onde você fala, filha?
2: Camaçari, na Bahia.
0: Minha saudação a Camaçari, Bahia. Como é que você me acompanha ali?
2: Pelo YouTube, Padre Manzotti.
0: Tá certo, mas quero lembrar que temos também a TV Evangelizar, canal 20.1. Diga lá, Maria Adenice.
2: Eu quero dar um testemunho e quero um pedido de oração.
0: Por favor, comece pelo testemunho.
2: Eu, antigamente, eu era do candomblé, sabe? E passava muita dificuldade, porque era uma religião difícil, pelo menos para mim. E aí eu decidi sair.
0: Certo.
2: E quando foi 3 horas da manhã, eu mexendo no celular com insônia, que eu tava passando por muita tribulação, apareceu para mim o texto das Santas Chagas.
0: Certo.
2: E eu me ajoelhava, me cobria toda para ninguém ver o que eu tava fazendo, o texto das Santas Chagas, e eu fazia o texto das Santas Chagas. Isso foi antes da pandemia, já tava no início da pandemia.
0: Certo.
2: E eu acompanhei todos os dias o texto das Santas Chagas às 3 da madrugada. Eu nunca aparecia para mim às 3 da tarde ao vivo. Depois apareceu.
0: Entendi.
2: E eu comecei a fazer o texto das Santas Chagas ao vivo, 3 horas, a novena. E eu não conhecia nenhum texto, a não ser o texto mariano.
0: Certo.
2: Eu sou, né, batizada, crismada, consagrada, só não era casada na igreja.
0: Pois não.
2: E resolvi sair, eu morava no interior, não vou citar o nome.
0: Tá.
2: Mas eu vim pra cá, pra Camaçari, cheguei aqui, eu procurei o bispo, Dom Disseu, de Oliveira, Medeiros. Me acolheu com muita dedicação. Fez uma oração na minha cabeça e minha vida mudou.
0: Amém.
2: Primeiro, através do texto das Santas Chagas, porque
0: certo,
2: eu era assim, na gota do sangue de Jesus, eu pedia todo dia pra ele recair sobre mim, ele recaía.
0: Amém.
2: Eu acompanhei aquele livro, comprei o livro do Senhor, As Muralhas.
0: Certo.
2: Maria, mais forte que o mal.
0: Certo.
2: E eu queria pedir um pedido de oração, né? Porque eu moro, claro, de aluguel aqui. Mas eu sou feliz, porque eu sou feita de fé.
0: Amém. Louvado seja Deus, Maria Adenice.
2: Acompanho o senhor todos os dias aqui na TV, quando eu não tô em casa, eu acompanho o celular.
0: Tá bom.
2: Mas eu não deixo de acompanhar o senhor, não, porque o senhor foi quem me sustentou.
0: E hoje você participa das missas de domingo? É uma
2: católica. Domingo eu vou pra missa, todo domingo eu vou pra missa, toda, amém, quinta eu vou pra adoração.
0: Que bênção,
2: filho. Meu filho tá coroinha.
0: Opa, parabéns, que coisa bonita. Bom.
2: Fazer um ano agora que eu casei na igreja. Que eu
0: olha aí, então foi completo mesmo. Então,
2: foi,
0: casamento na igreja, louvado seja Deus.
2: Foi.
0: Graça recebida.
2: É graça testemunhada.
0: Toca o sino, sacristão. Então, filha, e continua, eu tenho terço às 3 da tarde e agora... na madrugada, a madrugada é mais cedo, nossa, começa meia-noite, mas assim que termina a madrugada, vem o terço das Santas Chagas também.
2: novo.
0: Maria, a Denise, você falou que queria pedir oração.
2: É pro meu filho, Levi Carvalho.
0: Levi
2: Carvalho.
0: Tá.
2: E Cauã Carvalho.
0: Tá certo.
2: Meu esposo, Evanildo Bispo.
0: Evanildo?
2: É, Bispo.
0: Tá.
2: E pra mim, né, padre, pro senhor também, que é um
0: ser
2: incrível.
0: Reze por mim, por favor. Eu levarei você também em oração.
2: E no dia 21, o senhor vai estar aqui em Salvador, não é isso?
0: Isso, dia 21 de novembro.
2: Ah, oh, eu queria uma bênção sua pra minha vida terminar de ir pra frente. Só falta um passo. É isso.
0: Tá bom, vamos falar com a equipe aí pra poder eu receber você, tá bom?
2: Amém.
0: Um grande abraço, Maria Denise, de Camaçari, Bahia. Pelo YouTube, TV Evangelizar, canal 20.1. O bispo, ela citou que a recebeu Dom Dirceu de Oliveira Medeiros, da diocese de Camaçari. E eu vou direto, Vanessa, que a paz de Jesus esteja com você, Vanessa.
3: Bom dia, padre.
0: Bom dia, Deus abençoe, você fala de onde?
3: Fala de Apucarana, padre.
0: Apucarana, estado do Paraná, como é que você me acompanha?
3: Pelo YouTube ou se não pelo o aplicativo.
0: Tá certo, diga lá, ali tem também a Rádio Cultura FM. Fala, Vanessa.
3: Padre, eu queria fazer uma oração também com o senhor. Desculpa, eu tô nervosa.
0: Calma, fica tranquila.
3: Mas é que eu também sofri um acidente. De moto, tava eu e meu filho. E dia 15 agora. Mas meu filho, graças a Deus, não aconteceu nada com ele, só padre.
0: Deus seja louvado.
3: Mas eu trinquei a bacia. Aí tô de repouso.
0: Entendi.
3: Aí hoje eu fui no retorno, sabe? Aí daqui 15 dias eu volto de novo.
0: Tá.
3: Pra ver como que tá, né?
0: Entendi.
3: Não precisa operar, só repouso, tá, padre? Mas a gente fica com medo, né?
0: Claro.
3: De estar fazendo as coisas certas, tô andando no andador. Aí minha filha me ajuda também à noite a deitar na cama, levantar cedo no outro dia.
0: Entendi.
3: Mas Jesus da Santa Chaga, sabe, padre, eu rezo 3 horas por dia,
0: certo.
3: O terço, de madrugada eu também eu escuto também, porque a gente não dorme, né? Sente dor.
0: É verdade. Então vamos rezar juntos agora, filha.
3: Ai, então como, padre?
0: Repete comigo. Senhor Jesus.
3: Senhor Jesus.
0: Pelas tuas santas chagas.
3: Pelas tuas santas chagas.
0: Dolorosas e gloriosas.
3: Dolorosas e gloriosas.
0: Dai-me serenidade.
3: Dai-me serenidade.
0: Paciência.
3: Paciência.
0: Neste momento de provação.
3: Neste momento de provação.
0: Peço, Senhor.
3: Peço, Senhor.
0: Que eu seja curada.
3: Que eu seja curada.
0: E que não fique sequelas.
3: Não fique nem sequelas.
0: Eu te louvo, Senhor.
3: Te louvo, Senhor.
0: Pela vida do meu filho.
3: Pela vida do meu filho.
0: Que nada de mal lhe aconteceu.
3: Nada de mal aconteceu com ele.
0: Filha.
3: Oi.
0: Tenha serenidade. Tenha paciência. Viva cada dia um dia.
3: Sim, padre.
0: É o momento, é o que você tem para viver.
3: Uhum.
0: E você pode passar esse tempo com revolta, com angústia. Ou você pode oferecer este sofrimento pela conversão dos pecadores, pela sua própria conversão. Então dê um significado a esse momento que você está se recuperando, a bacia cicatrizando, esse momento que você está até dependendo de alguém.
3: Dependo, padre, dependo do meu filho, da minha filha, meu marido viaja, sabe?
0: Então aí que eu te digo, coloque um sentido nesse sofrimento. Ofereça a Jesus. Que Deus abençoe Vanessa de Apucarana. Ela falou YouTube, pelo aplicativo. Lá temos a transmissora Rádio Cultura FM, o Bispo Dom Carlos José de Oliveira de Apucarana. Espero que você tenha entendido. Às vezes, não escolhemos passar por sofrimentos, mas dar um sentido a ele oferecendo ao Senhor Jesus e oferecendo por uma causa. Que Deus dê serenidade e paz. Eu volto com a leitura orante. Volte comigo.
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Nós vamos à leitura orante e lembro que hoje ainda é o nono dia da novena de Santo Agostinho e Santa Mônica. Eu falo a palavra ainda, porque se a graça não veio, continue a pedir. Mas quero lembrar a todos que hoje é o último dia útil, dia 29, não, segunda-feira, dia 31, ainda. 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O manto de Jesus das Santas Chagas, uma devoção que cura e liberta, que foi abençoada numa missa. Numa missa, tempos atrás, você está vendo as imagens, e já foram despachadas. Tá aí, faça parte e diga: sou sim colaboradora com muito orgulho. Bíblia aberta, cartilha de oração. Nós continuamos. Segundo Coríntios, capítulo 9, versículo 8. Enquanto você vai pegando a tua Bíblia, pessoal que partilhou ontem de Santo Agostinho, Romanos, grande abraço. É isso aí, gente, interagir. Se você perdeu, vai lá no Instagram e veja qual foi o texto de Romanos que levou Agostinho à conversão. Tá lá, ontem, leitura orante. Segundo Coríntios 8:8. Não estou querendo mandar em vocês. O que estou querendo é que conheçam o entusiasmo com que as igrejas da Macedônia deram ofertas, para que assim vocês vejam se o amor de vocês é verdadeiro ou não. Paulo é cirúrgico, né? O amor de Deus é verdadeiro ou não? Veja. Então a pergunta vale para nós. Sim, eu amo Deus, mas o amor é verdadeiro? Tem obras? Vai dizer São Tiago. Porque vocês, versículo 9, já conhecem o grande amor de nosso Senhor Jesus Cristo. Ele era rico, mas por amor a vocês ele se tornou pobre, a fim de que vocês se tornem ricos por meio da pobreza dele. Olha o exemplo que ele disse: Jesus Cristo. Vocês já conhecem o amor de nosso Senhor Jesus Cristo. Ele era rico, mas por amor a vocês, ele se tornou pobre, a fim de que vocês se tornassem ricos por meio da pobreza dele. Lembra daquele texto aos Efésios que dizia assim: Jesus deixou a sua condição divina e se tornou um homem, se tornando um de nós em tudo menos no pecado. Em outras palavras, é isso: se fez pobre, se fez humano. Minha opinião sobre o assunto é esta:
melhor para vocês que terminem agora o que começaram ano passado. Vocês foram os primeiros e não somente a ajudar, mas também a querer ajudar. Portanto, continuem. Completem o trabalho. Façam isso com o mesmo entusiasmo que tiveram no princípio, dando de acordo com o que tem. Ele está falando de uma oferta, sim. O contexto é a oferta que foi mandada para a Igreja de Jerusalém. Mas aqui não poderíamos falar da nossa missão nesse mês vocacional. Continuem. Completem o trabalho. Ei, você que é de uma pastoral, você que é de um movimento, você que é da igreja, vá, vá em frente. Continue. Complete o trabalho. Mas, atenção, toca o sino, sacristão. Faça isso com o mesmo entusiasmo do princípio. Às vezes nos falta entusiasmo. Às vezes a gente faz meio que arrastando. Não, faça com entusiasmo. Em outras palavras, faça com amor. Falando da oferta, ele diz: dê de acordo com o que cada um tem. Porque se alguém quer dar, Deus aceita a oferta. Versículo 12. Pense ali no dízimo, gente. Não fui eu que pus esse assunto, é Paulo. Porque se alguém quer dar, Deus aceita a oferta, conforme o que a pessoa tem. Deus não pede que a pessoa não tem. Deus aceita o que você dá com gratidão. Não estou querendo aliviar os outros e pôr peso sobre vocês. Já que agora vocês têm bastante, é justo que ajudem os necessitados. Eu pergunto, você tem? Se você se enquadra aqui, você ajuda os necessitados? Em alguma outra ocasião, se vocês precisarem e eles tiverem bastante, aí eles poderão ajudá-los. Assim, todos são tratados com igualdade, como diz as escrituras sagradas: ao que muito pegou, nada sobrou, ao que pouco pegou, nada faltou. Senhor, que nós também olhemos para as comunidades que mais precisam, para as realidades da igreja que sofre. Nós entendamos que há certas coletas, campanha da fraternidade, campanha da evangelização, sempre aquela mesma história, lá vem o padre falando de dinheiro. Gente, Paulo tocou nesse assunto e tocou com profundidade, a ponto de dizer: Deus não os obriga, mas Deus aceita. A ponto de dizer: hoje vocês têm mais, então ajudem mais. A fé passa pela caridade. A fé passa pela ajuda comum. E no fundo, nós somos uma única igreja. Nós somos uma única comunidade, um corpo místico de Jesus Cristo. Eu sei que o assunto não é tão agradável, mas é a palavra de Deus. Esta foi a leitura orante de hoje. Ainda indo para o intervalo, vou fazer uma pergunta que aí você vai ficar mais ainda indignado. Você é dizimista na sua comunidade? Eu volto já. Volte comigo.

0: 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E vamos aos pedidos de oração para esta manhã de sábado. Queremos registrar aqui os pedidos da dona Santilina e toda a sua família pela saúde. A Edith Bianchini, que pede orações por ela. Também para a amiga Dirce Lovatel, pela saúde. E também para a irmã Aneide Bianchini. O seu Ari pede orações para as filhas Kelly e Kathleen, para a esposa de Ivonete, para a sogra Inês Munari, também para o sogro João. A dona Carma Jussara e toda a sua família pela saúde, o Kleber Todescato, a esposa Marisa, filhos William, Wesley e Bruna, a vovozinha Áurea por sua saúde, saúde de toda a família, a Nili e toda a sua família ali na Estação Luzerna, a prof. Leila por ela e também para o esposo Valdevino, a Ivete Ramos, o esposo José e toda a família, a Lurdinha, a Lourdes Roveder, que esteve de aniversário ontem. Também orações para a Nadir, do RUP, e toda a sua família pela saúde. A dona Natalina Silva, para o neto Henrique Manuel e os demais familiares. A Rose, que pede orações para a sobrinha, a Renata, que estará de aniversário amanhã, e também para mim, da mesma forma, estarei de aniversário amanhã. A Nina pede orações para o pai Valdir Casagrande e para os filhos. A Angelina, para o Valentim, para a Isadir, para Leonir, Gringo, Ivonete e Lídia. Orações também para o seu Reginaldo Fugante, pai Mário, mãe Maria Fugante, mano Oscar Fugante, seu Bonifácio de Matos, Ari Fugante, Erno e Leonilda Signorim, Maria Esquinato, todos em memória, e também pela saúde dele, pela minha saúde, da minha mãe e todos os doentes. E também queremos aproveitar, colocar nas orações todos os profissionais da medicina, seja qual for a área, né, aí da medicina, enfim, né, da saúde. E também a todos os cuidadores e a todos os doentes, em especial aqueles que estão internados aqui nos hospitais da nossa região. São 10 horas e 40 minutos.
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0: Bom dia, Berenice.
1: Bom dia, padre. Sua bênção.
0: Deus abençoe, Berenice. Você fala de onde?
1: Eu falo de Manhuaçu.
0: Manhuaçu, Minas Gerais. Isso, como é que você Minas me acompanha?
1: Pela Sky e pelo YouTube.
0: Olha aí, meu abraço a todos que acompanham pela Sky e também pelo YouTube. Diga lá, minha filha, apesar tem também a rádio Fonte Viva, Vida.
1: Isso.
0: Diga lá.
1: Ô padre, deixa eu te falar. Tem 3 meses, né? Que eu perdi minha mãe.
0: Meus sentimentos pela perda da mãe.
1: Obrigada. Eu não tô sabendo muito lidar com isso. Porque eu e minhas irmãs, a gente morava com ela uma semana, né? Cada uma. E então, ela morreu, parece que a minha vida parou, sabe?
0: Entendi.
1: Eu não consigo sair de casa, não tenho ânimo para nada. Já fiz exame, já tô tomando um antidepressivo, ansiedade. Mas a dor é muito grande, né, padre?
0: Com certeza, com certeza.
1: É muito grande, muito grande, muito grande.
0: A perda da mãe é uma das mais dolorosas que se tem.
1: Não.
0: Como é que é o nome da falecida mãezinha?
1: Ela tem o mesmo nome meu, padre, Berenice dos Santos Ribeiro.
0: Tá. Filha, você está vivendo um luto. Então, você precisa lidar de que forma? Primeiro, sempre ter diante de você no horizonte que a morte não é um fim. Que a dona Berenice, ela está junto de Deus. Isso conforta muito, porque não é o fim. É apenas o outro lado do caminho, usando a palavra que é atribuída a Santo Agostinho. É apenas o outro lado do caminho. Então, isso dá conforto. Segundo, se apegar nas coisas boas que eu tenho certeza que ela ensinou a você e às suas irmãs.
1: Com certeza. Tem muita coisa boa, padre.
0: Terceiro, dá tempo ao tempo. Não é que você vai deixar de amá-la. Mas veja, vocês, principalmente nos últimos tempos, você descrevia que revezavam as irmãs, e parabéns por isso. Que isso
1: Obrigada,
0: sirva
1: padre.
0: De testemunho para muita gente, ó, revezar cada vez uma semana e ir lá cuidar. Isso é muito nobre, que não fique sempre só uma pessoa. Só que veja que você canalizou, vocês tinham a sua mãe e ela se foi o foco durante muito tempo.
1: Com certeza, muitos anos.
0: Então, e agora ficou vazio. Então você precisa se reinventar. Eu digo para você, Berenice, de que forma? Na mesma vontade, aquela que não dá vontade de sair, pelo menos se vá na missa ao domingo. Não dá vontade de sair, vá visitar uma comadre. Não tem vontade, mas não permita ficar dentro de casa muito tempo.
1: Ô padre, o senhor tem me dado tanta força, padre, que eu não tenho nem noção.
0: Eu entendo, filha.
1: Eu não perco, eu não perco a experiência, eu não perco, eu rezo o terço da Santa Chagas.
0: Tá.
1: Não perco as quinta-feiras eucarísticas.
0: Que bom.
1: Eu fiz, padre, as 1000 ave-marias.
0: Oh, que maravilha.
1: Eu fiz as 24 horas, foi lindo as 24 horas.
0: De fato.
1: Então, é o senhor, a TV Evangelizar, que está me dando força, padre.
0: Amém.
1: Porque não é fácil, não.
0: Então você tem que preencher esse vazio. E não precisa me responder agora, mas que tal você ser uma mensageira da Capelinha de Jesus das Santas Chagas?
1: Ô padre, eu quis ser, sabe?
0: Mas
1: eu não achei, pessoas assim, que ficasse entusiasmada, sabe, para pegar.
0: Filha, mas é.
1: Eu fiquei triste.
0: Não, mas é o começo. Às vezes a pessoa não está muito entusiasmada, mas ela começa a receber a capelinha, aí ela se entusiasma.
1: Você sabe o que, que eu pensei, padre? De comprar a capelinha e incentivar as pessoas.
0: Faça isso, mas se você conseguir 8 pessoas, já é o começo.
1: Pois é.
0: Mesmo que a pessoa não tenha, não, às vezes, no começo, ela nem conhece a devoção das Santas Chagas. Mas aí você tem uma missão, uma evangelização a ser feita. Pode ter certeza que onde passa a capelinha de Jesus das Santas Chagas, uma gota do sangue redentor
1: fica. Eu sou devota demais, padre.
0: Então, faça com que outros sejam. Berenice, levarei seu nome no altar do Senhor, que Deus a abençoe.
1: Padre, deixa eu só falar uma coisa. Mas eu tenho uma irmã e uma sobrinha que elas têm. Tem duas capelinhas, elas estavam indo para a terceira.
0: Como é que é o nome delas?
1: Ah, eu queria colocar o nome dos meus irmãos também, pode?
0: Pode.
1: Ó, Geraldo.
0: Tá.
1: É, Silvia.
0: Tá.
1: Tânia.
0: Sim.
1: Essa é falecida, tá, padre?
0: Tá.
1: É, Lígia também é falecida.
0: Tá.
1: É Ângela.
0: Certo.
1: Marilene.
0: Tá.
1: Gerson.
0: Gerson.
1: E Jeter. Ah, e a minha filha também, Roberta.
0: Tá certo, meu abraço, mas pensa no assunto de ser mensageira, um abraço a Mãe Uaçu, Minas Gerais. Meu abraço pelo YouTube, pela Sky, ela acompanha. E lá tem a rádio Fonte de Vida FM, o bispo de Caratinga, Dom Juarez Delorto Seco, Caratinga. Thaís, que a paz de Jesus esteja com você, Thaís. De onde você fala, filha?
2: Amém. Bom dia, padre. Estou bem. Então.
0: Deus abençoe. Você fala de onde?
2: Falo de Petrolina, Pernambuco.
0: Meu abraço a Petrolina, Pernambuco. Como é que você me acompanha aí, minha querida?
2: Por aplicativo e pelo YouTube.
0: Tá bom. Diga lá, filha.
2: Padre, estou ligando para dar um testemunho e pedir orações.
0: Então comece pelo testemunho, Thaís.
2: Bom, padre, tem uma prima que se chama Jucidete.
0: Como?
2: E agora,
0: como é o nome?
2: Jucidete.
0: Jucidete.
2: Isso. Agora, no dia 2 de julho, ela teve neném. Foi na quinta-feira, correu tudo bem. É, no sábado tiveram alta, tanto ela quanto a bebê. E quando foi na segunda-feira, ela começou a passar mal. Sentindo uma forte dor de cabeça, vômito. E até então a equipe de saúde orientou, achava que era ansiedade, que seria por conta da anestesia, que não seria nada demais. Orientaram, passaram a medicação e passou. Na terça-feira, no mesmo horário, por volta do meio-dia, ela começou a sentir novamente os sintomas. É, dor de cabeça, forte, vômitos, começou a se cansar. Aí, então, isso foi de tardezinha, levaram ela para a cidade, ela mora interior de Afrânio, Pernambuco, que fica a 120 quilômetros daqui de Petrolina.
0: Sim.
2: Então levaram ela para Afrânio, a uma clínica particular, fizeram exames, uma tomografia, e o médico, ao sair o resultado, o médico encaminhou ela urgentemente para a emergência do hospital. Ao chegar lá,
0: que era?
2: Na emergência, ela foi encaminhada diretamente para a sala vermelha. A saturação estava muito baixa, as taxas baixas, e nisso ela logo foi entubada lá mesmo. E no outro dia, na quarta-feira, pela manhã, ela desceu para outra cidade, Paulo Afonso, na Bahia. Quando fizeram os exames, saiu o resultado, né? E o diagnóstico foi de miocardiopatia puerperal.
0: Certo.
2: Que é uma doença rara em que o músculo do coração enfraquece.
0: Entendi.
2: Durante o último mês de gravidez ou nos primeiros 5 meses.
0: Entendi.
2: Então, o estado dela era muito delicado, era grave, e o coração ficou batendo por ajuda de aparelhos. E nisso a gente formou corrente de oração, para que, pedindo a Deus a cura, que restaurasse a saúde dela, para que ela pudesse voltar para casa.
0: Claro.
2: E cuidar da bebezinha, né? Na sexta-feira, o estado dela era muito grave, ainda bem delicado, e nisso ela foi, mas as taxas estavam melhorando, a pressão estava controlada e tudo mais. Quando foi no sábado, eu me ajoelhei, né, diante de muito medo, mas me ajoelhei ao lado da minha cama e comecei a rezar o texto da Santa Chagas e pedi uma intercessão Nossa Senhora do Carmo.
0: Claro.
2: Que intercedesse pela vida dela e intercedesse que Jesus a curasse. Então, a acompanhante que estava com ela entrou na sala de visita às 3 horas e quando ela saiu, que nos informou, ela tinha tido uma grande melhora, graças a Deus.
0: Louvado
2: já iam começar
0: Deus
2: a tirar a sedação. E isso foi só progredindo a melhora, né? Graças a Deus.
0: Eu preciso ir para o intervalo, você volta terminando o testemunho e pedindo os pedidos de oração. Eu volto já. Por favor, aguarde, tá bom, Thaís? Eu volto já.

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0: para o nono dia da novena de Santa Mônica, Santo Agostinho, ainda o nono dia, véspera de celebrar dia do catequista. Já rezamos e não quero lembrar mais uma vez e saudar, parabenizar a todos os catequistas. Mas eu estou na linha com a Thaís e ela está dando um testemunho da irmã que teve um problema seríssimo pós-parto, foi entubada. E ela estava rezando o terço das Santas Chagas e ela teve uma melhora. Foi isso, né, Thaís?
1: Isso, ela teve a melhora. É minha prima, padre.
0: Tua prima, desculpa.
1: Prima, isso. E quando foi na segunda-feira, retiraram o tubo, ela foi extubada. Então, e graças a Deus, na terça-feira à noite, ela teve alta da UTI, foi transferida para o quarto. E no dia de Nossa Senhora do Carmo, dia 16 de julho, ela teve alta.
0: Amém. Graça recebida?
1: É graça testemunhada, toca o sino sacristão.
0: Amém. Quem você quer pedir oração, filha?
1: Pra ela, Justibete, pra filhinha dela e toda a família, a filhinha dela, Maria Valentina.
0: Tá bom. Que Deus abençoe.
1: Pra mim, padre, que sou transplantada. Opa. Pra meus pais, pra toda a minha família.
0: Que Deus abençoe, Thaís. Levarei no altar do Senhor. Thaís de Petrolina, Pernambuco, YouTube, aplicativo. Lá nos transmite a rádio Tabajara FM, o bispo de Petrolina, Dom Antônio Carlos Cruz Santos. Hoje também é aniversário de Dom Jaci Diniz Rocha, da Diocese de São Luís do Cáceres, Mato Grosso. Dom Sérgio Aparecido Colombo, Diocese de Bragança Paulista. Rádio Emoções FM, Jaguaretama, Ceará. Futura FM, Leandro Ferreira, Minas Gerais. Liberal FM, Carmo da Parnaíba, Minas Gerais. Medianeira FM, Santa Maria, Rio Grande do Sul. Novo Milênio FM, Pirapozinho, São Paulo. Cristal FM de Marmeleiro, Paraná. Amanhã aniversário do arcebispo Dom Rodolfo Luiz Weber, da Arquidiocese de Passo Fundo, Rio Grande do Sul. Aniversário das rádios Irmãs, Carinhosa FM, Acopiara, Ceará. Dracena FM, Dracena, São Paulo. Estação FM, São Sebastião do Maranhão, Minas Gerais. Máximos FM, Rio Parnaíba, Minas Gerais. Vale do Xingu FM, Gaúcha do Norte, Mato Grosso. Verde Oeste FM, Ouro Verde do Oeste, Paraná. Amado povo de Deus, hoje, portanto, nós falávamos sobre o martírio de São João Batista, o último dos profetas, aquele que teve coragem de denunciar o erro e anunciar a boa palavra. Ele que veio mostrar o Cordeiro de Deus que tira o pecado do mundo. Frase que toda a missa nós fazemos é de João Batista. Eis o Cordeiro de Deus que tira o pecado do mundo. Mas ao mesmo tempo, temos que pedir a graça de sermos profetas hoje. Não termos medo de denunciar os erros e tudo aquilo que está contra os princípios.

de Jesus Cristo. Somos chamados a termos vocação de profetas, atitudes proféticas no mundo de hoje. São João Batista, rogai por nós. E vamos juntos à novena? Tomo o Jornal do Evangelizador e, se você quiser rezar comigo, na página 7. Rezemos. Santa Mônica, Santo Agostinho, levai-me à verdadeira conversão. Santa Mônica, Santo Agostinho, levai-me à verdadeira conversão. Ó Santa Mônica, que pela oração e pelas lágrimas alcançaste de Deus a conversão do vosso filho e do vosso marido, olhai para o meu coração amargurado. Rezo agora por esta pessoa que tantos dissabores e sofrimentos causa ao meu coração e a toda a minha família. Tem alguém em particular que você está rezando? Não desista. Ainda não. Coloque diante de Deus. Santa Mônica, que vossas orações se juntem às minhas para comover o bom Deus, a fim de que Ele, Deus vivo e verdadeiro, faça com que esta pessoa por quem rezo possa voltar ao bom caminho. Santa Mônica, fazei com que o Pai do Céu chame de volta à casa paterna este filho pródigo. Dai-me esta alegria e serei para sempre agradecido. Oremos. Nono dia. Ó Deus, consolador dos aflitos, saúde dos que vós esperam, que aceitaste misericordiosamente as piedosas lágrimas da bem-aventurada mãe Mônica, pela conversão do filho Agostinho e do marido Patrício, concedei-nos, pela vossa intercessão, que choremos nossos pecados, encontremos a indulgência de vossa graça. Por nosso Senhor Jesus Cristo, vosso Filho, na unidade do Espírito Santo. Amém. Santo Agostinho, rogai por nós. Santa Mônica, intercedei por nós. E para terminar, se você encontrar uma catequista hoje, parabenize. Se você tem um filho na catequese, mande um cartãozinho, que seja um mimo, para o catequista, não como forma de pagamento, mas de reconhecimento. O Senhor esteja convosco, Ele está no meio de nós. Abençoai, Senhor, a água, a roupa dos enfermos, as fotos de família. Abençoai os remédios, abençoai o final de semana, que seja de serenidade, harmonia e paz. Afaste as brigas, as discórdias, por intercessão de São Pio, Nossa Senhora do Carmo, nos méritos das Santas Chagas, Pai, Filho e Espírito Santo. Amém. E eu me despeço com um clipe. YouTube Padre Manzotti, Templo Vivo, Padre Reginaldo e Colo de Deus. Evangelizar é preciso.

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5: São 11 horas e 2 minutos.
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9: O volume de despesas públicas no Brasil ultrapassou a arrecadação de impostos em R$1 trilhão. A marca foi alcançada nesta semana e registrada pelo painel Gasto Brasil, que registra o volume de dinheiro que sai dos cofres da União, dos estados e dos municípios. É um contraponto ao impostômetro, que registra o quanto é arrecadado em impostos, taxas e contribuições por essas esferas. E ambos os painéis são mantidos pela Associação Comercial de São Paulo. Este ano, o Gasto Brasil atingiu R$3 trilhões em 15 de julho, cerca de 20 dias antes do registrado em relação à referência de 2025. O impostômetro, por sua vez, deve atingir a marca de R$3 trilhões no fim de setembro. Analistas do mercado financeiro afirmam que a diferença entre os indicadores acende um alerta na economia e sinaliza uma pressão crescente sobre as contas públicas. O avanço contínuo das despesas em relação à receita tende a pressionar a inflação e manter as taxas de juros elevadas, o que dificulta o acesso ao crédito no mercado e afeta principalmente o planejamento financeiro de pequenas e médias empresas. Da Rádio 2, Milena Abreu.
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Agora são 11 horas, com mais 7 minutinhos. Bom dia para você que está em sintonia aqui conosco, você que está desde cedo, desde madrugada, ouvindo aqui a programação, ou para você que está se ligando agora, ou se ligou há pouco também aqui conosco. Muito obrigado, gratidão por você estar aqui dividindo esta manhã de sábado, hoje, 29 de agosto de 2026. Até o meio-dia, vamos juntos com muita alegria, com muita descontração, com muita entusiasmo. É bom ter você aqui, tá? Poder dividir esta manhã de sabadão. Ademir Nunes está assumindo aqui a mesa de áudio a partir de agora. O colega Gabriel Platal já cumpriu o seu horário também, foi para casa dar uma descansada, então teve essa alteração aqui no time líder. E você participa através do 984377826. Você que participa tem que responder para mim a perguntinha. Eu falei para vocês que a Rádio Líder fez aniversário neste mês. Eu quero saber que dia, qual dia foi o aniversário da rádio. E aí você estará, então, concorrendo a um vale-compras do Passarela. Então participe para você concorrer. Já já vou colocar a sua participação no ar, porque agora eu vou atender aqui uma participação. Deixa eu ver quem foi que pediu essa música. Ah, foi a Terezinha Menezes. Está nos ouvindo no bairro Santa Teresa e ela quer curtir Mulher Maravilha. Dudu Kidalvan cantando aqui pra gente.

0: É a Mulher Maravilha com Dudu e Dalvan que você acabou de curtir aqui no Sábado Show. 11:12 agora.
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0: Agora são 11 horas com mais 16 minutinhos, 11:16. Como é que está esta linda manhã de sábado? E apesar de o tempo estar fechado, né? Mas a gente chama ela de linda igual, né? Porque a gente precisa... tinha sol, né, Ademir? Agora não tem mais, né? Agora está fechado o tempo. Mas quem faz também o nosso dia ficar lindo somos nós mesmos, né? E a gente precisa também da chuva. Precisamos do sol, precisamos da chuva. Então, ó, para mim tá um lindo dia. Por mais que não esteja agora o sol raiando, brilhando aqui, mas mesmo assim está um lindo dia e espero que o seu dia também esteja maravilhoso, esteja lindo, tá? E até o meio-dia então nosso compromisso aqui, lembrando que hoje também eu vou até terminar um pouquinho antes o programa, porque tem um horário eleitoral gratuito a partir do meio-dia, então eu preciso fazer o sorteio antes, tá? Porque normalmente a gente atrasa, hoje não é possível, tá? Nos próximos sábados também não será possível a gente atrasar aqui o programa, então já vou pedindo desculpas porque tenha aqui, ó, cerca de 70 pessoas aguardando para falar comigo no WhatsApp, eu acho que não vai dar tempo de atender todo mundo. E também, outra situação que eu já falei para vocês desde o começo do programa, eu peço a compreensão para que vocês mandem um áudio curtinho, tá? Até 30 segundos, mas se mandar menos, melhor ainda, para a gente conseguir colocar no ar, em virtude também de toda a propaganda eleitoral que está saindo nos blocos. Então, conto com a sua compreensão aqui. Passou de 30 segundos, não tem como colocar no ar. Bora lá, então. O bom seria... O Ademir falou 20, né? O bom seria entre 15 e 20 para a gente conseguir colocar o maior número de pessoas no ar, tá bom? Vamos lá, então, com participações. Ó, esse áudio aqui, ó, 7 segundos. Esse eu consigo colocar no ar tranquilamente. Vamos ouvir, quem é?
1: Bom dia, Odinei, tudo bem? Aqui tudo é o Luiz, nosso senhor de Lourdes. Queria participar do sorteio, meu amigo. E a Rádio Líder fez aniversário dia 7 de agosto.
0: Isso aí, ó, meu amigo, ó, mandou o nome e respondeu a pergunta em 7 segundos, viu? Tem que ser igual a ele. Quem mais? Olá, amigo, bom dia, tudo bem? Toca a música Barquinha de Ouro e aniversário da Líder, 7 de agosto, Elisete Clarão. Beijo no coração, Elisete. Bom dia, meu amigo, de abençoado dia, excelente final de semana para todos. É a Ivone Lourenço Abate, o aniversário da rádio foi dia 7. Tá concorrendo, boa sorte. Bom dia, meu nome... É Marineide Pensim Valmórbida, do bairro Vila Rica, e quer participar do sorteio. A Rádio Líder fez aniversário dia 7, tá concorrendo, valeu, Mari. Quem mais? Inês Barão também, programa maravilhoso, aniversário da Rádio Líder, a melhor, dia 7 de agosto, e quer participar do sorteio. Boa sorte. A Marlene mandou mensagem aqui, apagou uma mensagem, mandou uma figurinha, mas tem um outro áudio que ela mandou cedinho, né? Vamos ouvir o áudio dela.
2: Bom dia, Dinei. Bom dia. Tudo bem? Aqui é a Marlene Ben. O aniversário da Rádio Líder foi dia 7 de agosto. E gostaria de participar do sorteio. E um feliz aniversário para você amanhã.
0: Obrigado.
2: Seja sempre esse locutor querido, maravilhoso, atencioso. Tá bom? Um abraço. E eu gostaria de ouvir Maria Passa na Frente.
0: Já rodamos.
2: Obrigado e tenha um abençoado sábado.
0: Igualmente. Para ti também. Eu rodei essa música no momento do santo do dia. Bom dia, Odinei. Tudo bem? Dia 7 de agosto, Dilva Feltrin. Bom fim de semana. Igualmente, Dilva. A Inês Baquim, já mandei o alô, já coloquei no ar o áudio. Agora a Dai, que participa aqui. Alô, Dai.
3: Bom dia.
0: Chegou a mensagem.
3: Meu nome é Daiane da Fonseca, do bairro Vila Rica. Gostaria de participar do sorteio de hoje. O aniversário da Líder foi dia 7 de agosto. Desejo a você um ótimo final de semana.
0: Muito obrigado, para ti também um ótimo fim de semana, tá, minha amiga? Para você e toda a sua família. Mais participação, essa aqui passou, não posso colocar no ar, né? Só vou mandar um alô para a Irondina. Quem mais? Bom dia, Odinei, tudo bem? Me coloca no sorteio, né? Elisângela Mota e o maridão, Marcelo Rosalém. Um abraço para os dois aí, o casal, gente fina. E a Irondina, se puder mandar o áudio mais curtinho, tá? Passou do tempo aí que eu falei. Manda mais curtinho pra eu conseguir colocar no ar, tá, Irondina? Áudio chegando, quem fala comigo?
4: Bom dia, Odinei.
0: Bom dia, tudo ótimo e contigo.
4: E vocês tenham um bom final de semana. Eu queria participar do sorteio. Eu sou a Ana Paula Feltrin. Se puder colocar minha filha também, a Ayla, no sorteio, fazendo um favor.
0: Claro, com certeza. Está anotado aqui, viu? Eu acho que precisamos ir para o intervalo agora, Ademir, para a gente cumprir o horário aqui, né? Não podemos atrasar muito em virtude aí desse período eleitoral. E daqui a pouquinho a gente retorna, atendendo mais participações e rodando música para você.

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7: Agora 11:25, retornando aqui com o Sábado Show, com mais participações no WhatsApp líder 98437-7826. Vamos ouvir esse povo, afinal a voz do povo é a voz de Deus. Dona Lourdes Bertotti, bom dia.
8: Bom dia, Dinei. Quem fala é a Lourdes Bertotti, que quer passar para o sorteio. Eu queria que colocasse toda a minha família na bênção do Padre. E também meu esposo na bênção do Padre, no sorteio. E a Rádio Líder fez aniversário dia 7. Um abraço, fique com Deus.
7: Obrigado, um abraço. Quem mais? Dona Diva Palavicini, bom dia.
9: Bom dia, Odinei. Tudo bem com vocês?
7: Tudo
9: ótimo.
7: Eu
9: gostaria de participar dos prêmios de hoje. O aniversário da Rádio Líder foi dia 7 de agosto. E feliz aniversário para você amanhã.
7: Muito obrigado. Agradeço, tá, minha amiga? Grande beijo no seu coração. Outro abração. Quem mais? Mais um áudio chegando aqui. Eu acho que é a Alzira.
10: Bom dia, meu amigo, seja bem-vindo à nossa casa.
7: Obrigado.
10: Feliz aniversário, com muita saúde.
7: Obrigado.
10: Aniversário da Líder foi dia 7 de agosto.
7: Uhum.
10: Colocar minha família na bênção do Padre Manzotti e para todos os doentes. Um abraço, amiga.
7: Outro abraço, tá, Alzira? Fica com Deus. O Ronaldo mandou áudio cravado nos 30 segundos. Foi por pouco, hein, Ronaldo? Quase que não ia conseguir colocar no ar, mas vamos ouvir.
11: Bom dia, Odinei. Ronaldo Pereira, passando um ótimo final de semana a todos da Líder, todos os 20, especial todos os familiares também. Esposa Chile, filho Matheus, pai Iris, mãe Olha, irmão Rony, irmã Morgana, sobrinha Paloma, cunhado Clair. Vamos lembrar também do Antônio da Ju, que estão sempre ligados e não esquece o número de você também. E o Antônio sempre me pede assim, Ronaldo, cadê minha música? Ronaldo, cadê minha música? Então eu tô sempre pedindo música pra ele lá. Ele é bem, bem tradicionalista, né? Os caras aqueles que gostam de se vestir pinho chale, coisa ali, então ele gosta das campeiras. Me coloca no sorteio, grande abraço, tudo de bom.
7: Obrigado. E falou bastante, né? E conseguiu em 30 segundos, viu? Colocou uma quinta e foi. Obrigado, meu amigo. José Gaiteiro também está participando.
5: Bom dia, Odinei. Yeah. Aqui é o José Gaiteiro, aqui do Bela Vista 2. Peço que você rode uma música para mim, com a Antoninha Belo, que é minha esposa, meu amor. E põe nós no sorteio também, tá, claro, meu amigo? Tudo é bom para você.
7: Obrigado, para ti também. Um beijinho para a Hanna também, a nossa vizinha que está por aqui. Pode ser chegar, né? Ela está entrando aqui no estúdio. Está de bailarina, está bonita. Mais bonita do que normalmente é. Tava aonde agora? Ah, feliz aniversário pra mim. Muito obrigado. Ganhei um chocolate ainda. Pra mim. Muito obrigado, então. Então espera um pouquinho que eu quero tirar uma foto com você, pode ser? Você tá muito bonita, assim, de bailarina. Então espera aí. Deixa eu só anunciar a música aqui, então, tá, Hanna? Acabei de ganhar os parabéns, um abraço e um chocolate da Hanna, vizinha aqui. Vamos rodar a música, então, pra Nina que pediu. Tem Leonardo cantando aqui na manhã. É o Amigos de Bar, é isso, Ademir Nunes? Tá aí na ponta da agulha? Bora ouvir, então.

pelo carinho de sempre. Obrigado a todo mundo. Super beijo, obrigado a todos que vieram nessa noite aqui curtir.

0: Amigos de Bar, a música que você acabou de ouvir aqui com Leonardo, a Nina pediu e ouviu. E eu vou pro intervalinho agora, depois, quando eu retornar, tem a agenda do aniversariante.
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E tem gente soprando velinhas, e claro que a Líder não esquece você, não. 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Vamos homenagear então esse povo querido que está de aniversário. Quero já registrar a audiência e também o aniversário da nossa querida a Lurdinha, Lourdes Roveder dos Santos, que nos acompanha sempre na 15 de novembro. E estava de aniversário ontem, né, minha amiga? E foi uma das primeiras a participar aqui também. Então, ó, parabéns, por mais que tenha sido ontem, desejo muitas felicidades para você. Também quero registrar o aniversário de ontem da Marisa Ferrandin. Também registro aqui o aniversário do nosso colega que está de, hoje, né, de aniversário, que é o ex-colega, né? Ele trabalhou um bom tempo aqui na emissora, né? Mas é colega de profissão, da mesma forma. Mas que não trabalhe aqui conosco, né? Que não exerça mais a profissão, vai ser sempre um eterno colega de profissão, que é o seu Roberto, né? Roberto Azevedo. E está de aniversário hoje, né? É um abraço para ele, né? Um abraço de toda a equipe aqui da Rádio Líder, desejando um dia muito especial, tá, seu Roberto? Também queremos parabenizar aqui, com muito carinho, a aniversariante de amanhã, a Renata, que é a sobrinha da Rose. Ela que faz aniversário no mesmo dia que eu, né, Renatinha? Parabéns para ela, e a Rose também pediu para colocar o meu aniversário. Eu agradeço, tá, Rose, pela lembrança, pelo presente, veio aqui também, me trouxe um presente. Sou muito grato pela sua audiência, amizade, carinho e também pelo presente. E a todos os demais aniversariantes, não somente de hoje, de amanhã, mas do mês inteirinho de agosto, desejo que seja uma data muito especial e que a sua vida seja especial sempre também, com muita saúde acima de tudo, e que Deus esteja à frente do seu caminho e dos seus passos, te guiando sempre para os melhores caminhos, e que nunca te falte fé, esperança, amizade, né? Isso é importante também. A todos vocês, os nossos sinceros parabéns.

parabéns a todos os aniversariantes. E tem música atendendo o pedido da Elisete Frarão, Guilherme Silva e a Barquinha de Ouro.

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0: Maravilha, 11h47, quase reta final aqui do programa. E eu tinha falado antes do tempo, né, do sol, e ele apareceu agora, né? Tava nublado e ele resolveu dar o ar da graça, deu as caras aqui de novo, né? Ele já tinha aparecido um pouquinho meio tímido, e depois de termos começado amanhã aqui com temporal, porque foi tempo bem feio, inclusive com granizo, teve algumas regiões, né, algumas partes aí, né, algumas, na verdade, alguns municípios da região também que foram atingidos. Tava agora até olhando na internet aqui, mostrando para o Ademir, que em Lacerdópolis teve uma forte queda de granizo também, assim como aqui em Herval do Oeste também, tá? 11h48, vamos colocar o povo no ar, Ademir. Quem é que vai falar comigo? Alô, bom dia.
1: Bom dia, Odinei, a Neiva Machado, Nossa Senhora de Fátima, a Rádio Líder faz aniversário 7 de agosto, me coloca no sorteio, a música O Milagre da Flecha com Moacir Franco, parabéns pelo aniversário.

0: amanhã. Um forte abraço.
1: Outro.
0: Beijos.
1: Beijos, minha amiga. Mais participação. Alô, Claudir.
2: Bom dia, Odinei. Bom dia a todos. Aqui é o Claudir Maia, aqui do bairro Rupi. Me coloca no sorteio, coloca meu neto Antônio Miguel Borba também para participar aí. E ele...
1: Ah, é, alguém tá ligando, a gente não atende ligação, tá? Tem alguém ligando aqui no WhatsApp, é por isso que a gente não atende, ó, porque daí para o áudio no meio.
2: 48 anos, dia 7 de agosto. Mais um ótimo abençoado sábado aí, que venha chuva, mas que venha serena. No mais aí, tudo de bom.
1: Pois é, tomara, né, Claudio? Tomara que venha bem serena mesmo, porque tem previsão de bastante chuva entre amanhã e segunda-feira em toda a nossa região. Mais participação, alô Catarina.
3: Bom dia, Dinei, tudo bem?
1: Tudo e contigo.
3: Catarina, também curtindo o programa. E quero participar do sorteio, Dinei. Aniversário da Rádio Líder, dia 7 de agosto, acho que foi, né? E quero te dar meus parabéns, muitos anos de vida, que Deus te abençoe, que tenha muita saúde, muita paz. Que Deus sempre te cuide e te proteja. Tudo de bom. Manda qualquer música dos atuais para nós. Obrigado, Dinei. Ótimo dia.
1: Eu que agradeço, tá, amiga? Amém. Obrigado pelos parabéns. Cilei Dri também participando. Oi, Cilei.
4: Bom dia.
1: Bom dia.
4: Feliz aniversário amanhã. Deus abençoe sua vida. E a rádio fez aniversário dia 7 de agosto. A música fica à sua escolha. É a Cilei Dri. E linda mensagem de hoje. Um abençoado final de semana para ti e para todos. Fica com Deus.
1: Amém. A Angélica escreveu aqui que o sol não apareceu lá em São José, na Grande Florianópolis, e continua com muita chuva. E ela também está falando aqui, ó, amanhã seu aniversário, meus parabéns antecipado, continue sendo sempre esse menino de ouro. Feliz, sorridente, sempre paciente com todo esse seu jeitinho especial de tratar os seus ouvintes, que não são poucos, graças a Deus, são vários, viu, Angélica? Meus parabéns, querido, aproveite bem o seu dia. Obrigado, valeu, amiga. Bom fim de semana pra ti. A Cris também tá na audiência aqui, né, Cris? Eu vou encerrar o programa com a música que você pediu, porque eu tô devendo essa música pra Cris, aliás. É que ela chega quase sempre nos 45 do segundo tempo, né, Cris? É por isso, tem que chegar mais cedo, mulher. Inclusive hoje, você quase chegou nos 45 do segundo tempo. Eu vou rodar a música, porque eu fiquei devendo pra você a semana inteira, então eu vou cumprir aqui com a minha... dívida, porque eu tô em dívida, tô em débito com você. Mas você chegou também em cima da hora, Cris. Participa antes, tá? Só fica mais fácil pra gente atender aqui em virtude da quantidade de ouvintes, né? Bastante participação. E aí não dá pra gente passar na frente os outros. A gente atende por ordem, tá? Ordem de chegada. Participação chegando. Bom dia, meu amigo. Tudo certo? É Luciano de Vargas, de Joaçaba, parabenizando a programação e pedindo para colocar o filho Cauã e também falando que o aniversário da Rádio Líder é 7 de agosto. Baita abraço. Valeu. Áudio que chega. Quem fala comigo?
5: Bom dia, Odinei. Sou Marilene da Cruz. Parabéns, seu aniversário pelo dia da manhã. Gostaria de participar do sorteio. O aniversário da Líder era 7 de agosto. E põe o nome da minha neta também, Alexa Rafaela de Jacumete, no sorteio, tá bom? Um abraço e um bom final de semana.
1: Outro abraço.
5: Feliz aniversário.
1: Obrigado, amiga. Ao resto do povo aqui, ó, são 11h52, não vai dar tempo mais da gente...

0: Como eu falei para vocês aqui, tem mais de 50 participações aguardando para falar comigo. Infelizmente, não vou conseguir colocar o povo no ar aqui, em virtude do tempo, né? Mas fico muito feliz e grato por você estar aqui conosco. Que rufem os tambores, então vamos ao sorteio de hoje, valendo Vale Compras do Passarela. Número sorteado, número 5. Deixa eu ver aqui na minha lista quem é o número 5 e ver se acertou também, porque eu perguntei que dia a Rádio Líder fez aniversário, que dia que é. O Ademir sabe já, porque. Ontem? Não. O Ademir sabe porque ele estava ouvindo aqui, mas o Matheus sabe que dia foi? Como que você não sabe que dia que. Não foi nesse dia. Errou, Matheus. Não, não também. Dia 7. Não, olha, Matheus. Eu esperava qualquer coisa, menos que você não soubesse a data de aniversário da rádio.
1: Só tô há 20 anos
0: Pois é, ele é mais antigo que eu aqui dentro da rádio e não sabe a data de aniversário da rádio. Mas dia 7 de agosto, tá? E o número 5, quem respondeu aqui foi o Adriano Paz. E ele acertou. Parabéns, viu, Adriano? Basta vir aqui. Ele trabalha, inclusive, no mercado, né? Olha só, ali no estacionamento, né? Foi o sortudo de hoje. O Adriano, né? Gente boa, gente fina. Foi o ganhador, então. A partir de segunda-feira, em horário comercial, venha retirar o valezinho aqui, tá bom, meu amigo? E assim a gente encerra então o programa de hoje. O Sábado Show retorna na semana que vem com vocês. Para fechar então a música que a Cris pediu, que eu fiquei devendo durante a semana, Panda canta pra gente a música Eu Te Seguro. Um abraço, bom final de semana, fiquem com Deus e na Líder. Tchau, tchau.

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0: Olá, gente. Boa tarde. Tudo bem? Está iniciando o nosso Liberdade de Expressão deste sábado, hoje, dia 29 de agosto de 2026. E o mês de agosto está indo embora, mas a gente não podia deixar de falar, né, no nosso Liberdade de Expressão, sobre a importância do mês. O Agosto Lilás, um mês de conscientização e combate à violência contra a mulher. E na tarde desta sexta-feira aconteceu em Erval do Oeste, no Auditório da Saúde, uma importante mesa redonda com várias entidades, profissionais dedicados à causa que trabalharam, mulheres, conversaram muito sobre essa situação que infelizmente vem crescendo e muito no nosso país. E por isso eu recebo hoje então o Camilo Freitas Machado, que é psicólogo da Secretaria de Segurança do Estado de Santa Catarina, Segurança Pública do Estado de Santa Catarina. Obrigado, Camilo.
1: Boa tarde, obrigado.
0: Marielle Espíndola, policial penal.
2: Boa tarde, obrigada.
0: E também a Márcia Aparecida Cavalheiro, que é aqui da Secretaria de Saúde de Erval do Oeste. E aí a gente vai debater muito sobre isso, né, Márcia?
3: Boa tarde, Matheus. Boa tarde, rádio ouvintes. É uma alegria a gente poder estar aqui representando a Secretaria. Quero agradecer esse momento que vocês abriram para nós. E realmente nós tivemos ontem essa mobilização referente ao Agosto Lilás, que reuniu equipes, setores, assistência social, agentes de saúde, agentes da segurança pública, para debatermos esse tema que é tão crítico, mas é tão necessário fazermos essa reflexão.
0: É, infelizmente, em 2026 ainda a gente tem que falar, né, e pedir para que não haja a violência contra a mulher.
2: Exatamente. Boa tarde, agradeço o convite. Então, assim, tratando um pouquinho desse tema, né? Esse Agosto Lilás, ele é para a gente fazer uma alusão, né? Ele reforça a conscientização, a prevenção e o enfrentamento de todas as formas da violência contra a mulher, né? Essa iniciativa, ela busca levar informação, fortalecer essa rede, né, de proteção e lembrar que nenhuma mulher ela deve enfrentar essa violência sozinha. Uhum. A gente tem a lei da Maria da Penha, né, a 11.340 de 2006, que agora faz 20 anos já, né? Sim. Como passa o tempo, e ainda a gente tem que reforçar cada vez mais isso, né? Então, assim, um pouquinho da gente conseguir entrar, né, nesse tema, a gente tem que ver que esse agressor, ele comete o ato de violência. Então, a gente tem eles tratativas, né, sobre isso. Então, o que a gente pode verificar? Como dar essa iniciativa, essa, né, retomada? Então, o que pode ser? Retirar o agressor do lar, né? Uhum. Isso é muito importante. A possibilidade até de um aluguel de social para a vítima, né? Então, assim, esse indivíduo, ele comete a violação, o que acontece? Ele é detido, né? Ele passa por um exame de corpo de delito, depois ele fica restringido ao presídio e ali ele tem uma audiência de custódia. Mas a gente não pode esquecer que é assegurado todos os direitos, desde o banho, desde comida, desde roupa, né? Uhum. E então isso é muito importante, ficar assim, todo mundo ciente, né, desse caso. E a gente também não pode esquecer que a gente tem aqueles canais que são muito importantes, né, para essa denúncia, né, que é o 180, que é a Central de Atendimento à Mulher, uhum. O 190, que é a emergência, e o número 100, que é a denúncia da violação contra os direitos humanos, né? Então, assim, a gente tem que sempre lembrar que a mulher, ela não está sozinha, uhum. Né?
3: Muito, muito bem. O tema da nossa mesa redonda que aconteceu ontem foi a violência familiar e doméstica, o que que eu tenho a ver com isso? Então, nós quisemos puxar essa reflexão no sentido de que nos preocupamos muito em deixar um mundo melhor para as pessoas que aqui estão. Mas a nossa preocupação enquanto entidades, enquanto atores e formadores de pessoas, é instruir seres humanos melhores para esse mundo. Então, a gente chamou a educação, porque a gente pensa que educar as crianças seria uma forma muito melhor de atingir
1: um resultado,
3: exatamente. Então, vamos educar essas crianças para que mudem essa concepção sobre violência, seja contra a mulher, seja contra qualquer cidadão, né? Mas, especificamente, nós estamos falando da violência na mulher, contra a mulher, aliás, que o Agosto Lilás, ele traz essa mobilização maior, né? Para enfrentarmos. Como já foi falado, como falaste, Matheus, os números são muito grandes. Olha, 2026 mostrava até o primeiro semestre 52 mulheres mortas no nosso estado. Esse é um número alarmante. O nosso município, ele está entre os 3 maiores per capita, né? Porque nós somos um município pequeno. Então, ele continua desde 2024 em primeiro lugar no estado. E isso é assustador.
1: O município, né? de Herval do Oeste. É o primeiro lugar em violência contra a mulher.
3: Isso, porque nós somos muito pequeno, né?
4: É uma questão estatística, né? É? Então, se dá uma ocorrência num município pequeno, aquilo proporcionalmente ao número de pessoas que moram ali, no cálculo, aquele valor é maior. Só que isso não muda a realidade que a Mari e a Márcia falaram sobre a violência no município, né? Então, não é só uma questão de ser grande, mas só o fato de estar ocorrendo já é muito importante.
1: Não, mas eu fiquei agora assustado. Uhum. Porque a gente fala isso...
3: Isso. Quando
1: se não semanalmente no setor policial, mas se a gente fala com programas, com a Rede Catarina...
3: Isso, esteve conosco ontem. Quando nós sentamos, pensamos essa atividade, né, essa mesa redonda, éramos 4 agentes de saúde da unidade central. E isso nos levou a uma reflexão e uma preocupação, porque nós estamos nas casas todos os dias, né? Então, o que, que a gente pensou? Chamar a rede, chamar os outros entes da rede, para podermos mudar essa situação, sentarmos e conversar, porque é urgente que as mulheres saibam dos seus direitos. Como a Mari falou, o agressor, muitas vezes, ele é uma vítima também, né? Porque ele vem de uma família desestruturada, ele precisa ser orientado.
1: Eu até queria perguntar pro Camilo em relação a isso, essa questão da estruturação. Assim, Camilo, muitas vezes, a gente não está justificando o agressor, mas muitas vezes o agressor viu o pai bater na mãe, que viu o avô bater na avó, e vem vindo de geração em geração essa questão. Perfeito. E ele acha que é comum. Isso não é um problema, é como se ele tivesse um direito, estaria tendo um direito.
4: Isso, uma permissão, no mínimo.
1: Isso.
4: Né? Então, obrigado pela pergunta, Matheus, e agradecer até as colegas, porque a Mari falou, né, eu vou dar um passo para trás e tentar analisar isso, porque é muito profundo, precisa de uma reflexão grande, né? Mas quanto melhor a gente puder passar a informação para quem está em casa. A violência, quando a gente fala de violência, ela é um fenômeno, uma coisa, vamos falar assim, complexa, né? Então, por exemplo, quando uma mãe morre pela violência de um agressor, que muitas vezes é o pai, ou o parceiro romântico, ou o ex-marido, o ex-namorado, você tem uma vítima imediata ali, que é a mulher, né? Tu tem um homem que em algum nível está sofrendo, e aí é importante colocar que tanto a mesa redonda que foi feita ontem, né, quanto hoje aqui nós conversando, é muito mais uma questão de a gente poder refletir isso. Então não é analisar um caso ou outro, porque isso é muito específico, né? Não é uma questão nem de julgamento. Responsabilizar alguém pelos seus atos vai além de um julgamento moral, é uma questão de consequência, tá? Isso que o Matheus traz sobre o histórico do agressor faz muito sentido. Tá? Não necessariamente o homem que agrediu, e majoritariamente, né, o que a gente nota na estatística, isso não é Herval, não é Santa Catarina, é o Brasil, são homens, são parceiros românticos em algum nível. É namorado, ex-marido, atual marido, alguém que está querendo ficar, às vezes não tem nenhum relacionamento, mas o cara recebeu um não. Tá? Então nós temos uma situação que é de saúde, uma questão que é de educação, algo que é da segurança pública. Perceba, tem que se fazer essas mesas redondas, porque cada um no seu canto não vai dar conta. E a família, ela também não está sozinha. Há um tempo atrás, e muito nessa ideia que o Matheus perguntou, tinha-se a ideia normal de que em briga de marido e mulher não se mete a colher. Isso é muito reproduzido até hoje, e eu entendo que a família tem a sua privacidade, tem que ter. Eu vivencio na minha família isso. Só que tem coisas, eventos, situações que extrapolam a família. Então, se você tem um homem que passou por agressão no seu histórico, ele viu como os homens de referência da vida dele agem quando estão estressados, quando estão frustrados, quando recebem ou não. Ué, em um certo nível, a criança, né, ali de 1 até 5, 6 anos, aprende por modelagem, por modelo. Uhum. Então, é sim uma hipótese muito viável, dá para dizer que acontece muito isso, né? Explica parte dos eventos, mas não todos, de que ele está reproduzindo. Quando a gente traz esse momento de reflexão, isso também incomoda nós. Na Sejui, nos presídios, a gente tem 3 níveis de atendimento e a gente atende diretamente o agressor, certo? A gente tem um preparo, a gente estuda para isso, até inclusive para não ter o preconceito, porque senão ninguém vai querer atender, uhum, certo? Mas a gente tem a triagem, a gente vai atender e entender por que que aquela pessoa está ali, quais as condições dela. Depois a gente tem atendimentos sociais, psicológicos, em saúde, em educação. E no mês de agosto nós temos oficinas que são feitas, né, no presídio, justamente com o público que é agressor. E muitas vezes eles trazem esse relato, certo? Alguns deles falam, olha, eu jurei que eu não ia bater porque eu vi meu pai batendo. Só que eles não têm outra forma de reação. Uhum. Às vezes é por um destempero, às vezes está muito difícil, a pessoa não tem só, ah, eu posso bater. Mas essa pessoa se descontrola. De novo, que nem você falou, não é para justificar e não é uma questão de defesa. Mas se a gente entende esse processo, todos os entes da política pública, a família, pode oferecer ajuda.
1: Você consegue trabalhar com o indivíduo daí, né?
4: Exato. E aí nós temos outro problema. Não é só do histórico, né, do agressor. Então a gente vai trabalhar com a vítima, com a mulher, a gente tem o agressor, tu tem a família e a sociedade, porque isso acaba impactando, né? E é um cálculo que eu ouvi há um tempo atrás numa entrevista, que assim, o atendimento da mulher agredida, ela sempre está errado no número, porque ele é sempre subnotificado.
1: Sim, sim.
4: Então sempre tem menos. Mas mesmo considerando o número de mulheres agredidas, quer dizer que no meu círculo pessoal, alguém ali é agressor. Só que ele não vai parecer agressor. Ele não vai estourar com o chefe, não vai estourar comigo, não vai estourar com o colega de trabalho, nem com o familiar. Muitas vezes, o contato maior é com a esposa, é com a namorada. Então, a probabilidade de ter algum problema é ali. É onde tem mais desgaste. Então, é onde a gente realmente tem que atender. E entender que as pessoas estão sofrendo ali, né? Tanto o agressor, quanto a pessoa agredida, quanto as crianças que vivenciam isso. Note, não é só uma questão de briga de marido e mulher. E eu explicar, né? Eu falar que o meu comportamento é por causa dos meus pais. Bom, depois dos 18, 19, 20 anos, eu não posso justificar o meu comportamento com o comportamento dos outros. Explica o meu histórico, explica a parte emocional, mas eu já não... Uhum. Nenhum juiz,
1: você
4: ninguém
1: já tem
4: vai...
1: cognição do que você está fazendo.
4: Exatamente. E aí tem outras questões a respeito de, né, como é que controla o comportamento do outro, o uhum. quanto que agredir não funciona. Tá, se a agressão funcionasse como meio de afetar os outros ou de ensinar, as escolas iam ter porrete, nós o próprio presidiário ia ser agredido, né, para mudar. E não funciona. Não funciona porque quando eu estou punindo a pessoa, ela até melhora o comportamento, mas enquanto ela acha que vai ser punido. Tá que nem uma blitz. O cara está andando 200 por hora na estrada, ele diminui a velocidade quando ele acha que vai ser punido, quando acha que vai levar a multa. Mas se ele não entender que aquele comportamento é arriscado, passou a blitz e ele fica o pé no acelerador. Então, a mera punição, ela não é... E o próprio presídio, a penitenciária, ela não está lá só para punir. Uhum. Ela tem uma questão de reintegração social. E é onde que eu acho que é o nosso ponto mais sensível. Sim. Tem psicólogo, tem assistente social, tem médico, tem enfermeiro, o preso. Porque é uma questão de política pública e tem essa necessidade. Para reintegrar uma pessoa, ela tem que passar por esse atendimento. Só que, infelizmente, os homens não acessam esses serviços, inclusive públicos, uhum. que têm uma qualidade muito boa. Gente, o Brasil tem uma qualidade no serviço social, na saúde, na educação, que...
1: É de excelência para o mundo, né?
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2: Sim.
4: Uhum. E aí, esse homem, ele já podia ter procurado o posto de saúde, o CRAS, sabe? Ter procurado uhum. apoio na família. Então, quando a gente fala de família, que às vezes é disfuncional, não vou falar nem de estrutura, que conceitualmente uhum. não se aplica, mas essa questão da família, ela voga muito. Ela pesa muito. E às vezes a família é a porta de entrada. é onde vai falar pro marido, pro filho, falar, oh, busca ajuda, uhum. Eu vou com você no primeiro atendimento. Isso faz diferença, tá? E não só pro homem, para
3: a sociedade.
1: Muitas vezes também acontece questão de uso de substâncias também, dar gatilhos para que isso aconteça?
4: Sim. Os meninos ficam à vontade também para comentar, tá?
2: Sim, sim.
4: Mas eu colho alguns relatos, né, ao longo dos trabalhos. Então, já trabalhei em posto de saúde, já trabalhei em escola, no serviço público, tanto na faculdade. Uhum. E é muito comum, e assim, eu não vou nem falar só da questão da agressão, né, homem e mulher, tá? Que às vezes é mútuo, inclusive, né? Mas tem muitas pessoas que me falam assim, eu fumo um cigarro comum, né, para me acalmar. Porque usam aquilo como uma espécie de remédio. Aí tem toda a questão do hábito e tal. E alguns tipos de substância, né, a pessoa usa também e acaba tendo um afrouxamento do autocontrole. O álcool, né, a droga que mais mata é o álcool. E justamente tem um monte de adolescente, jovem, fala, eu vou tomar uma porque eu fico mais relaxado para chegar numa menina. Ou quando chega sexta-feira, tá muito estressado, tem aquele ritual de eu vou fumar, eu vou tomar, e aí depois até drogas mais pesadas. Então é relativamente comum, tá acontecendo junto, uhum. Afeta, e é outro tratamento que tem que fazer.
2: E
4: é uma questão de saúde.
2: E também tem a parte do ciúme, uhum. Da possessão, uhum. Né? Uhum. Que isso tudo também...
3: Sentimento de posse.
2: Sim, uhum. Isso...
1: É o que mais acontece.
2: Muito. Isso.
3: Com certeza. Professor Camilo pode explicar melhor essa área, mas eu queria introduzir que existem várias formas de violência. Não especificamente o homem, que ele é um agressor físico, uhum. Da mulher, porque ela pode sofrer violência sexual, violência psicológica, violência patrimonial. São muitas formas de violência, isso. Não é, professor?
4: Até um tempo, por que a legislação teve que mudar também, né? Até onde a gente conseguiu entender esse processo. Às vezes a lei ela vai existir para meio que normalizar a conversa. Então tem muitos lugares, por exemplo, que tu ser agredido verbalmente no trânsito antes não era uma agressão. Uhum. Ameaça, prometer que vai fazer alguma coisa, não era considerado uma agressão. Poxa, eu peço que você nesse momento reflita um pouco sobre isso. Se você está na rua e você é ameaçado, e você entende aquilo como risco, você já não dorme tranquilo, certo? A tua saúde emocional já está afetada. Então, a lei teve que descrever agressão verbal, agressão patrimonial, até por essa questão da mulher, às vezes, não conseguir sair de uma relação por ter uma dependência econômica, e tem todo um aspecto, uhum. Social incutido nisso, e agressão psicológica. Então, tem um momento, e esse é um dos sinais, inclusive, que as mulheres têm que estar atentas, que não é só humilhação, não é só ameaça. Um agressor contumaz, ele tenta fazer, às vezes, a mulher pensar que tá louca. Isso não aconteceu, isso não é desse jeito, certo? E nos incomoda isso. Tá? Mesmo um homem que tá me ouvindo pode se sentir incomodado e procure entender isso. Né? Não é uma questão de ser contra ou a favor, tá certo ou tá errado. É que não é saudável para a relação. A agressão patrimonial, muitas vezes, não é só destituir a pessoa, não é, sei lá, tacar fogo na roupa da mulher. É não permitir que ela tenha os bens dela, bens de consumo pessoal, bens que são afetivos. Sabe? Não é só joia, é a roupa. Eu já tive situações onde a mulher falou, o casaco que eu tinha da minha mãe, que era a lembrança da minha mãe, ele ficou com o casaco. E era uma coisa que afetivamente era importante, certo? Parece coisa pequena, gente, mas são pequenas anedotas que fazem parte de uma coisa maior.
5: Já estamos de volta com o nosso Liberdade de Expressão deste sábado, não sai daí.
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5: Estamos de volta com Liberdade de Expressão deste sábado e hoje o assunto é Agosto Lilás, mês de prevenção e combate à violência contra a mulher. Acompanhe.
1: Isso vai mostrando, dando sinais, né, de algumas coisas. É tipo assim, o cara é controlador, a mulher vai sair com ele, com ele. Ela vai sair com ele. Não pode passar batom.
2: Isso. Perfume.
1: Não, não pode estar com uma saia...
4: Tá, nós estamos passando por calor.
2: É.
4: É uma questão de conforto térmico, né?
2: Uhum.
1: Então, isso já mostra sinais de que o cara
4: algo que
1: tem um perfil. Não quer dizer que vá fazer, isso. Mas tem um perfil.
4: E esses sinais já é algo para tentar refletir e procurar ajuda. Ah, eu já tive jovens e adolescentes que... Né, um amigo trouxe o outro cara lá do trabalho. Falou, ó, conversa com o psicólogo. E o cara veio, eu sou doido, eu sou louco. Eu falei, não, vamos tentar entender. Primeira coisa, vamos tentar entender. E aí a pessoa ia falando, ia dando esses sinais. Tá, pai, eu não gosto que a minha mulher saia com as amigas. Falei, tá, o que que você se sente? Ah, ela vai me trair. Falei, putz, tu tá criando uma ideia, um pensamento. E o relacionamento, todo relacionamento saudável tem que ter uma questão de ter a possibilidade confiança. De conversar, resolver e tem que ter confiança. Se não tiver essa confiança, o relacionamento ele vai, como se fosse um ácido, vai corroendo.
2: É, desgasta.
4: E aí... Essa questão dos sinais, eles são importantes porque, assim, o homem não vai tentar controlar só a parte estética da mulher, né? Mas muitas vezes até a rotina, o trabalho, com quem fala, como fala, o telefone. Poxa, primeiro que isso é muito desgastante. Pô, se você cuida de outro ser humano, seja de uma criança, de uma pessoa de idade, você sabe o quanto que você tem que controlar remédio, levar em algum lugar, tem escola. Você controlar uma pessoa que não precisa desse cuidado... que muitas vezes vem com essa ideia de cuidado, bem entre aspas, é muito desgastante, seja para o agressor, seja para outra pessoa. Tá? E esse é um baita sinal. Ah, e aí, entrando acho que nesse ponto, Matheus, se tu me permitir, uma agressão maior que leva a vítima falecer, ela, em via de padrão, né, não chega a ser uma regra, mas é um padrão, ela não é do dia para a noite. Ela tem esses sinais. Uhum. E aí tem uma coisa que eu acho que é legal para pensar sobre. Há uns anos atrás a gente já conversava sobre isso na faculdade, no posto de saúde. E a gente tem uma hipótese, então é uma possível explicação de que quando a mulher, nesse caso eu vou dar esse exemplo, porque é do Augusto Lilás, ela tem uma emoção forte. Então, frio na barriga, tremor, o pensamento fica acelerado. Isso parece paixão,

0: avalia, aponta que a violência ela surte impactos profundos na saúde física, mental, né, incluindo aí a depressão, a ansiedade, traumas e até mortes evitáveis, né?
1: Sim, é uma das maiores causas de morte evitável com mulher, né?
2: E chega ao ponto do feminicídio, muitas vezes o feminicídio em si é por conta do ciúme, da
0: Possessão.
2: possessão, né?
1: Tem muito a ver. Em geral, a questão do ciúme seja uma ideia de que é uma cultura herdada, que tem a ver um pouco com o que você falou da violência dos pais e tal, mas tem uma cultura herdada. O que é ser homem? Tá? E não tem um jeito certo apenas, né, um manual do que é ser homem. Mas essa situação da possessão e do ciúme tem a ver muito com insegurança, né? Isso das duas partes, né? Tanto o homem quanto a mulher. E a forma com que a gente interpreta, né, na nossa cabeça, alguns sinais do parceiro. Então, tá mais distante, às vezes a pessoa não tá bem, ela ficou mais quieta, e ela tá jogando no celular. Esses sinais, às vezes a pessoa vai interpretando e vai começando a trazer essa insegurança.
0: Criar coisinhas na cabeça, né? Que a gente
1: Isso.
0: diz.
1: E aí aquilo é alimentado, porque a gente começa a ver isso de uma forma repetitiva, e aí tu tem um ciúme já instaurado, que envolve um controle. Então, geralmente o ciúme, ele tá muito vinculado a essa questão da insegurança e de um pensamento rígido. Certo, né? E a gente sabe de situações onde a pessoa, ela fala assim: não, mas eu sou assim, eu não vou mudar, tá? E não é uma questão de eu acreditar ou não que a pessoa muda, eu sei que a pessoa muda. Às vezes a própria mulher fala: ah, mas ele vai mudar, né? Meu marido vai mudar. Ele vai, mas às vezes não necessariamente pro que você quer e não no tempo que a gente gostaria, tá? Então a gente sempre tem que tomar esse cuidado, até em relação a como que funciona esse ciclo de violência, certo?
2: Um caso chamou muita atenção neste ano, foi daquele oficial da Polícia Militar em São Paulo que acabou assassinando a esposa,
0: Gisele, eu acho, né?
2: Gisele, que era uma policial militar também. Ela era praça, né? Ele era oficial, ela era praça. E ele acabou matando ela, tal, e daí ele tentou armar. Acho que um ou dois policiais subordinados a ele notaram, né, que tinha alguma coisa errada na cena, já declararam ali que tinha coisa errada, e depois foram investigar, ela tinha pedido separação. Então, muitas vezes, se você for ver isso,
0: De
2: vem dessa.
0: certa forma, a gente vê assim, não julgando, como a gente sempre coloca, porque a gente vê muitos casos que falam: ah, mas por que não sai do relacionamento? E a gente conversa muito que são muitas situações que prendem uma mulher. Essa dependência, financeira, são os filhos. O abusador, às vezes, ele colocou na cabeça dela, como o professor Camilo já disse, que ela não é capaz, né? A mulher chega a duvidar da sua sanidade, em muitos casos, né? Mas o que a gente percebe é que o homem, ele não aceita que aquela mulher que agora entrou no mercado de trabalho e ela consegue suprir a sua própria vida, saia desse relacionamento e recomece a sua vida. É um ciclo que ele pensa, se a gente ouve, né, mulheres relatarem que ele falou: se não vive comigo, não viverá com mais ninguém, né? É uma forma egoísta de ver a coisa. Talvez por isso que o homem não pode chorar, né? A gente vê muito na saúde, eu estudar da saúde, o homem, como o professor falou, ele não busca o tratamento de saúde tanto quanto a mulher, por causa que o homem não pode chorar, o homem não pode ser fraco. O homem, tanto existe muito mais mulher, porque o homem, ele já busca com uma doença instalada, né? Aí já é mais difícil esse tratamento. A mulher, ela tá sempre lá, levando o filho, levando o sogro, a sogra, o pai, né? Acompanhando uma amiga. Então, por isso que a gente quer fazer com que a mulher entenda, levando mais adiante, a mulher, às vezes, ela não entende que ela sofre violência, né? Porque a família, muitas vezes, também. É comum, a nossa região é de interior, né? ser dito, ah, mas ele é um homem bom, é um pai bom, né? Uhum. Ele não te deixa faltar nada, né? Então a mulher acaba por vergonha, muitas vezes a mulher não faz a denúncia, né? Porque a própria sociedade critica, né? Nós ainda somos muito críticos, uhum, e julgadores, né? Então, a

0: Mulher às vezes tem vergonha da família, tem vergonha da sociedade e não leva isso
1: É,
0: adiante e não busca seus direitos,
1: eu
0: né?
1: já ouvi expressões de pessoas assim, de que o patriarca de determinada família dizia assim: filha minha, não separa.
2: Exato.
1: Perfeito. É uma questão, por isso que a gente fala que é tão complexo, porque no fundo é uma questão cultural, certo? É, isso que a Márcia coloca, a gente vê na fala dos homens e das mulheres. Tem mulher que não quer se separar porque não quer que os filhos tenham pais separados. E é uma decisão, um direito dela de viver dessa
2: Muitas
1: forma.
2: vezes até pode-se dizer assim que é um jeito de preservar a criança, mas eles estão
1: Por
2: separados.
1: um lado, parece
2: Sim,
1: que dá a
2: tanto que
1: impressão, né?
2: não, né? O filho está com o pai ali, a mãe junto, mas não dormem mais juntos, dormem em
0: É
2: quartos separados.
0: superficial, né?
2: É, e isso às vezes, muitas vezes até acontece, né? E as pessoas vivem desse modo para que não prejudique a criança, né?
1: E pensar isso é muito importante, porque o que que me suscita a pensar, né? Qual que é a qualidade de relacionamento que você está tendo na família? E às vezes é muito difícil a gente bater numa herança cultural, né? O que que é uma família? Poxa, gente, da onde a gente veio, o tanto de pessoas que a gente atende, conhece, eu não posso falar, por exemplo, na época da pandemia, tá? Que foi um momento crítico, que eu tinha uma mulher com 5 filhos e ela estava cortando um dobrado, trabalhando um monte, ela estava tendo crise de ansiedade porque de noite ela não tinha mais o que dar para os filhos para comer. Não dá para dizer que ela não é uma família, porque o marido já não estava mais ali ou o pai das crianças. Então, e é complicado, eu sei que isso incomoda, né? Eu sei, aqueles valores que para mim são muito estranhos, muitas vezes vão me incomodar e eu acabo repudiando. Eles não são necessariamente errados. A gente tem que ter noção daquilo que a gente quer. O relacionamento parece muito mais uma dança, onde você tem o desejo das duas pessoas, o que cada um pensa sobre o relacionamento, para não deixar chegar nesse ponto. O relacionamento ele precisa de manutenção, ele precisa de cuidado, ele precisa de muito diálogo. A base de todo relacionamento é o diálogo. Se você não tiver essa condição de conversar, né, e ter o autoconhecimento de, olha, tais assuntos mexe comigo, eu fico muito brabo, não consigo reagir bem. Putz, procura esse atendimento. Que nem a Márcia falou, tem muita mulher que não procura por essa situação de cultura. E no fundo também está expondo. É uma exposição de algo muito que ainda é muito íntimo. Então a gente acaba entendendo isso, né? Para além de qualquer crítica, e aí, como o Matheus trouxe um caso, cada caso é um caso. A melhor coisa é, seja o homem, seja a mulher, procurar ajuda, procurar atendimento. O que a policial trouxe ali, os canais de comunicação, a gente tem uma rede muito grande, muito vasta, pontos de acesso. Seja a creche onde a criança vai, o posto de saúde, o CRAS, a escola, o presídio, a polícia, a delegacia da mulher. Poxa, a gente tem bastante lugar. E sempre vai ter um profissional bem capacitado para acolher, né? Seja você a vítima, seja você o agressor.
0: E essa denúncia também pode ser feita de forma anônima, né? Então isso é muito importante. E não podemos esquecer, a mulher não está sozinha.
3: Exatamente. Nós estamos todos por todas, né? Nesse momento. É essa a reflexão que a gente quer deixar e que estamos aqui para apoiar, sem julgamento. Em nenhum momento a gente não vai julgar a situação nem do agressor, nem do agredido e das vítimas maiores, que na maioria das vezes são os filhos também que ficam, né? Mas nós temos a rede trabalhando para enfrentar essa situação juntos. Nós tivemos também ontem a participação da Rede Catarina, que atua muito bem, que são as policiais militares,
2: Sim,
0: né?
2: nós temos uma sala de acolhida, inclusive, no
0: Isso,
2: batalhão.
0: muito organizado, que fazem todo esse trabalho de estar acompanhando essas mulheres que já tiveram seus direitos violados, né? Elas participam muito da sociedade no geral, né? E isso leva a mulher a ter uma certa segurança para iniciar essa denúncia, né?
2: Que conversar, né? Busque
0: Conversar.
2: conversar. É
0: Conversar é a
2: importante,
0: melhor
2: né?
0: forma.
1: Perfeito.
0: Conversar é a melhor
1: Que
0: forma.
1: essa é a mensagem.
2: é, Camilo, tu como psicólogo e que vê isso diariamente, mas é importante que as mulheres conversem com a amiga, digam: ó, meu marido assim, o meu namorado é isso, porque muitas vezes ele está dando sinais de que alguma coisa está errada, né? O homem também, né? Porque muitas vezes é muito menor, muito. A cada 1.000 é um caso. Uhum. Mas tem mulheres também possessivas, mulheres que também chegam ao ponto de dizer sim, se não é comigo, não é com mais ninguém, né? Que isso é inerente ao ser humano, né, doutor?
1: É, o relacionamento, eu falo assim, tem a vítima, tem o agressor, eu acho que a gente tem que entender e considerar que é um reflexo da sociedade, sim, e é um relacionamento adoecido, seja para um, seja para outro. Claro que a nossa prioridade vai ser, né, proteger a vítima. E acho que uma orientação bem geral, muitas vezes a pessoa vai presa, né, o homem vai preso por quebra de medida.
4: Uhum.
1: Tá? Quando é estabelecida uma medida, a questão é que aquela medida é temporária até se esclarecer. Então, se as duas pessoas não conseguiram pacificar a relação, ter uma relação de qualidade, vai vir o Estado e ele vai falar, peraí, primeiro se afastem, vamos ver o que está acontecendo. E aí realmente do homem respeitar, ah, mas não está acontecendo. Ok, você vai ter a tua oportunidade de se defender, teus filhos vão estar bem, vão estar cuidados, mas é respeitar. Uhum. Porque muitas vezes ele até podia resolver de outra forma, mas quebrou medida. E aí piora a situação, né, em vez de resolver.
3: Uma curiosidade sobre a quebra de medidas, o nosso estado bateu o recorde novamente. É. Né? Então, que é uma coisa que não é positiva. Né?
1: É um indicador.
3: É um indicador
1: bem importante.
2: Eu acho que é o estado que mais... A questão, a justiça é muito rápida aqui, né?
3: Eu avalio assim.
2: Joaçaba, Herval do Oeste, principalmente.
3: Os nossos números em Santa Catarina são tão grandes, em Herval do Oeste, nos nossos municípios, não porque realmente nós estejamos em primeiro lugar. Nós notificamos. Uhum. Existe a subnotificação, ainda existe, mas avaliando a imprensa, lendo, a gente vê que nos outros estados não existe essa notificação, essa atuação das...
1: Qualidade e quantidade, né?
3: Exatamente. Faz sentido. Uhum. Então,
2: e o trabalho da polícia também, né? Das polícias,
3: muito bem,
2: né?
3: Feito, né? De toda a rede, né? De toda a rede que atua, né? Seja a saúde, a educação, a assistência social, segurança pública, todos e a população, os civis também ajudam muito, porque a população está trazendo para si essa responsabilização também, que nós temos que ser pessoas melhores e tornarmos um mundo melhores com pessoas melhores, né?
4: Já estamos de volta com o nosso Liberdade de Expressão deste sábado, não sai daí.
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4: Estamos de volta com Liberdade de Expressão deste sábado e hoje o assunto é Agosto Lilás, mês de prevenção e combate à violência contra a mulher. Acompanhe.
2: Eu acho que vai ter que chegar ao ponto de ter um PROERD diferenciado.
1: Sim.
2: O PROERD contra as drogas, né? Mas também um PROERD contra a violência contra a mulher, eu acho. Que a Rede Catarina vai ter que partir para pegar essas crianças do quinto ano, diante que já tem uma. Já estão com uma opinião começando a ser formada, já são mais críticos, né? Uhum. Para começar a trabalhar isso cedo, né?
0: Exatamente. Eu vou trazer aqui um fato interessante, que no dia que nós fomos convidar, levar um ofício convite para o nosso prefeito, Ronaldo da Rosa, ele nos trouxe isso, ele falou, eu quero conversar com o secretário de Educação para colocar isso para ele, que a necessidade de educar as crianças, né? Porque essa geração que já está aí com vícios, né? Como a gente comentou até agora, é um pouco mais difícil, não é impossível, acredito que nada é impossível, né? Mas é mais difícil. Agora você educar a criança desde lá do quinto ano, que não se bate em ninguém, e a gente ouve muito dizer assim, ah, mães, pais, eduquem suas filhas para sair de um relacionamento no primeiro episódio. Mas é triste a mulher ter que sair de um relacionamento que talvez ela goste desse moço, desse rapaz, desse, dessa pessoa que ela resolveu dividir.
2: Não, de repente foi, né? Um,
0: o importante é não precisar
2: ali,
0: sair, educar o filho para que não agrida a mulher.
2: O menino, né, o rapaz ali, tipo assim, a gente não defende a agressão, mas...
0: Sim.
2: Ah, tomou umas a mais e... Deu uma bobeira, né? Conversa, ó. Aconteceu pela segunda vez, tchau.
0: Sim, né? Aí já é...
1: Que é o que a gente fala de qualidade da relação, né?
17: Que diálogo é a base, né?
1: Isso. E em qualquer aspecto. Né? A pessoa, para mudar e melhorar, ela tem que entender o ambiente dela, o que ela pensa e sente, e ela reconhecer e responsabilizar, né? Não é só uma questão de culpar. Se nesse exemplo que você falou, o rapaz não entender que aquilo ali tá fazendo a outra pessoa sofrer e ele mesmo tá trilhando esse caminho de sofrimento, né? Não tem como manter. E a gente tem, eu tenho um relato de mulher que fala assim, eu amo meu marido, é pai dos meus filhos, é uma pessoa maravilhosa, mas não tem como manter. Não tem como sustentar essa relação. Isso é muito difícil, gente. Isso é muito complicado para uma pessoa, é uma ambiguidade, né? Um amar e odiar, uma situação assim de dois sentimentos muito intensos. Então a gente, por isso que a gente fala, cada caso é um caso, né? Mas tem que ser trabalhado, tem que ser atendido. né? Não, a mulher não está sozinha, que nem a Mari falou, tem uma rede, a Márcia pontuou muito, de forma muito importante isso. A gente não pode, só porque é privado, desdeixar da situação, ah, porque é um adolescente, porque de vez em quando faz, não vai dar para normalizar. Né? Esse cuidado que tem, até agradecer a rádio pela oportunidade, é a gente conseguir refletir. Né, ter esse canal aberto de diálogo e indicar pontos onde a pessoa pode procurar isso de forma até privada.
3: Exatamente.
2: O homem também pode buscar apoio, né?
1: Deve.
2: Se ele vê que tá.
1: Às vezes ele começa procurando apoio para parar de fumar. E aí depois ele fala: putz, tô brigando muito com os filhos em casa, tô muito estressado. E isso permite uma mudança. Isso, pessoas que mudam esse tipo de comportamento, né? Depois eles têm uma satisfação muito grande. Porque ele passa a não ser respeitado por medo, vamos dizer assim, né? Mas ele passa a ser admirado. Porque assim, uma pessoa mudar esse tipo de comportamento é um trabalho enorme. Né? Você deixar alguns valores que para você era uma verdade, porque estava te fazendo mal, e aí sim, aquela ideia de superação mesmo. E aí é o que eu vejo, é muito legal participar desse tipo de processo. Né? Não à toa hoje a gente trabalha na segurança pública por causa disso. E aí, assim, a gente já tem homens que falam, a saúde me ajudou, ajuda meu vizinho aqui também, ajuda isso. Meu filho.
3: Vão ser novos multiplicadores, vão trabalhar junto com a gente, porque é o que o mundo precisa. Eu sou muito de falar em pessoas de boa vontade. Aproveitando, eu quero agradecer assim, do fundo do meu coração, vocês terem aceitado, né? Que eu acho que é um ato de profunda boa vontade e mostra o zelo que nós temos, nós enquanto servidores, né? Eu do município, vocês do estado. Mas o zelo que vocês têm pela rede, né? Que prontamente falaram, nós vamos, né? E será uma oportunidade bacana para estar explanando sobre isso, levando uma mensagem, né? E chegando às pessoas, e a gente acredita que as mudanças ocorrem devagar, mas a gente tem que sempre começar, né? Sempre começar.
4: Já estamos de volta com o nosso Liberdade de Expressão deste sábado. Não sai daí.
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7: Estamos de volta com Liberdade de Expressão deste sábado e hoje o assunto é Agosto Lilás, mês de prevenção e combate à violência contra a mulher. Acompanhe.
8: Eu queria fazer uma pergunta para a Mari.
9: Pode.
8: Como é ser mulher num espaço praticamente masculino que é o presídio?
9: Então, a gente sempre tem que manter a educação. Que eu sempre falo, né? A gente tem que dar o respeito para também ter o respeito.
8: Uhum.
9: Então, assim, a gente tem que saber separar muitas vezes as coisas, né? Mas, assim, nunca deixamos de ser femininas também. Por mais que estamos dentro de um ambiente privado de liberdade, claro, se atentar a detalhes, o uso de perfume, batom, também não vou aparecer lá com batom vermelho, mas passar um gloss, algo assim. Então, isso eu acho que é viável, sabe? Tudo, tudo com limite, tudo sempre respeitando, então assim...
8: E eles, o respeito deles contigo? Alguns se passam no presídio?
9: No presídio, não. Ali o pessoal...
8: Que sabe que a tonfa come, né?
1: Não, só uma questão assim de medo de ser punido, né? De ter a consequência. Mas já tem uma cultura, e aí, se me permitir, tem as policiais penais, né? Tem as servidoras.
8: Uhum.
1: E todos, seja quem as pessoas que estão em situação de prisão, né? Até os servidores, é um padrão. Sabe, é uma questão de, como a Mari falou, de respeito mesmo. Então não tem algo que se evita, e quando se nota alguma coisa mais desconfortável, já é atendido, é levado a outras instâncias, porque a gente não pode reproduzir isso lá dentro também, né?
8: Uhum.
1: É uma coisa que a gente trabalha muito fortemente.
9: Exato. E é isso, tem que sempre dar o respeito e ter o respeito, né? Então acho que isso é a base de tudo. Uhum. E como o Camilo tinha comentado, a agressão não leva a nada. Gritar não leva a nada, né? Então, assim, sempre acho que a melhor forma de tu evitar muitas coisas é o diálogo. Então, acho que isso também tem que ter, né? Em todos os lugares.
8: Tem uma expressão que quando a pessoa gritou, já perdeu a razão, né?
9: Sim, exato.
1: E a gente, infelizmente, nós temos essa situação de evitar conversas difíceis, né? Então, muitas vezes as pessoas nos relacionamentos falam assim, tava ruim. Aí, para não brigar, né, para não escalar para uma agressão maior, a gente parou a conversa. Aí depois baixou a poeira e ficou tranquilo.
8: Mas não resolveu.
1: Já que estava tudo bem, eu também não vou falar daquele problema porque estava tudo bem. Então, eu não falo para não ficar pior, mas eu também não falo quando tá bom. E aí, que nem você falou, já resolveu o problema. E aí fica aquele elefante branco. A pessoa, né, guarda mágoa, fica com aquilo na memória. Muitas vezes é tipo um espinho que fica lá incomodando e não resolve. Então tem que sentar e ter essa condição de diálogo, não é só a conversa tipo, como é que foi teu dia? Né? Não é só isso, isso é importante, né, para a saúde. Mas pontualmente, de vez em quando é bom ter o que o pessoal chamava de DR, né, discutir o relacionamento. Uhum. Isso em todo relacionamento, com colegas de trabalho, teve um problema lá com a Mari, falou, a gente puxa num canto, Mari, o que aconteceu? Né? Agi mal, não gostei do que você agiu. Ter essa possibilidade de diálogo mantém a saúde e a sanidade das duas pessoas.
9: Uhum.
1: Né? Imaginando um relacionamento que você está compartilhando a vida, objetivos, filhos. Então, quando a gente fala de diálogo, é algo bem amplo, né?
8: Muitas vezes o cara nem se tocou que fez uma bobagem.
9: Sim.
8: Ou que acabou falando uma bobagem. Uhum. E a pessoa ficou magoada, né?
9: E guardou, né?
8: É bom que a pessoa vem e diga, viu, não gostei daquilo. Sério, eu fiz isso?
9: Exato.
8: Às vezes o cara...
1: reavaliar. E pra pessoa, às vezes, não parece. Realmente, isso que você fala faz muito sentido. Às vezes a pessoa fala, não, mas eu não tinha intenção. Ou, para, isso aí tá fazendo uma tempestade em copo d'água. Não, isso é, não é ofensivo. Mas pra aquela pessoa pode ter sido. Né? Às vezes aquele momento de vida dela é complicado. Então, é equilibrar as relações. Né? Nem tanto um, nem tanto o outro. É, realmente parece uma dança mesmo. Onde a gente cuida pra não pisar no pé do outro, mas se manter dançando. Né? Bem, bem interessante.
8: Ah, e a psicologia é uma dança, né?
1: É, eu sou suspeito a falar, né? Eu gosto muito, mas é, faz parte.
8: Agradecer você, Camilo, obrigado. Parabéns pelo trabalho, parabéns por essa atitude de vocês terem trabalhado isso também em Ervaldo Oeste. É, obrigado mesmo.
1: A gente que agradece, parabenizar a equipe também, inclusive a Márcia na saúde, ela mobilizou toda a rede. E como é algo complexo, não é sozinho que a gente vai conseguir atender e responder da melhor forma possível. Então, obrigado mesmo, gente.
3: Obrigada a vocês por ter me acompanhado, e eu acredito assim que nós precisamos unir forças, né? Então, eu tive a ideia junto com minhas colegas, mas a gente levou para a gestão, eles apoiaram e fomos chamando a rede. E a Mesa Redonda se tornou um grande grupo de agentes, como eu já disse no início, de saúde, de assistência social, de segurança pública, e vários setores, e a comunidade, e a gente precisa essa mobilização para que a gente transforme essas estatísticas, esses primeiros lugares aí, né, que não são nada favoráveis, né, que a gente não gostaria de estar falando. Mas a nossa posição enquanto servidor público, enquanto cidadão, vocês enquanto rádio, Matheus, é a nossa obrigação. Tá fazendo isso porque a gente sabe do alcance que temos à comunidade, né? Muito obrigada.
9: Agradecer a todos também. E a rádio por essa iniciativa de colocar isso, expor isso, né? Então isso é muito importante. Então acho que a gente tem que sempre, cada vez, crescer. E isso abriu portas para, né, o pessoal do Estado, da saúde, e agradecer também o convite da Márcia, o Camilo, você, a todo mundo, né? E exatamente, não esquecer, ninguém está sozinho.
3: Né? Exatamente.
8: E eu digo para vocês que as portas aqui da rádio estão sempre abertas, quando precisarem, a gente precisa dar um recado, a gente precisa... Sempre fiquem à vontade.
9: Muito
8: obrigado, gente.
3: Obrigado.
8: Muito bem, gente. Então, esse foi o nosso Liberdade de Expressão deste sábado. Ó, consciência. Principalmente você, homem. Você, menino. Que homem não faz. Menina que faz. Obrigado. Nosso Liberdade de Expressão volta no próximo sábado, logo após a propaganda política. Um abraço, gente. Até mais. Tchau, tchau.
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29: 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Oi, gente, boa tarde para você que está se ligando na programação da Rádio Líder FM 107.5. A partir desse exato momento, a gente está chegando com o Misturadão da Líder. E você sabe, né? O nome já diz tudo. A gente vai tocar todas as canções que você quiser, as músicas que você gosta, a música que você curte, vai estar aqui na nossa playlist, vai estar na nossa programação. Basta a partir de agora você mandar a sua mensagem aqui para a nossa central técnica. O pessoal vai anotar e vai tocar a tua música na sequência. Combinado? 984377826 para você mandar sua música de preferência na nossa programação líder. 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Em nome dos nossos anunciantes e patrocinadores, tenha você uma grande tarde de sabadão. É final de semana e a gente está aqui para te levar alegria, alto astral e música boa. E a gente já começa, ó, tocando o melhor da música aqui na programação da Líder FM.

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Que bom que você tá ligado com a gente nesse sabadão, né? 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Você tá ligado aqui no Misturadão da Líder e o melhor da música até às 4 da tarde.

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Você tá em casa, tá trabalhando hoje, tá de folga, como é que tá o teu dia aí? Espero que esteja tudo bem com você, com a tua família, com os teus amigos, com as pessoas que você ama. Ó, você tá afim de curtir uma música aí nesse sabadão? Tá à toa aí, né? Vou fazer o quê? Vou ouvir uma música que eu gosto. Então, manda pra cá que a gente toca pra você. 984377826. Você nos ajuda a fazer a programação dessa tarde de sábado. 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E a música não para. O Misturadão tá trazendo mais uma sequência musical bem legal pra você.

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E vamos que vamos, até as 16h, trazendo pra você o melhor da música aqui no Misturadão. Grande sábado, hein? Um bom final de semana pra quem tá ligado na programação da Rádio Líder FM, passeando pela região, curtindo a gente aí no som do seu carro também, pessoal em casa, pessoal no trabalho. Sábado é muito bom, aliás, todo dia é muito bom de você ficar ligado e plugado, sintonizado com o 107.5 aqui da Líder FM. 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E a gente segue tocando o melhor da música para você aqui no Misturadão da Líder.

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Você tá plugado, ligado com a Líder FM 107.5. Tem muita gente também que tá na Alexa, pessoal tá nos dispositivos eletrônicos com o seu smartphone, né? Aí no aplicativo da rádio, e a gente agradece imensamente essa grande audiência. Você que nos ajuda a liderarmos, né? A audiência em todos os horários. 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A todos os nossos anunciantes, pessoal que tá curtindo a gente nesse sabadão. Vamos de mais música? Você pede e a gente toca. Ó, pode utilizar o nosso zap hoje para pedir a sua música. É o 98437-7826.

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Vamos em frente com o nosso misturadão da líder até as 16h, preenchendo aí a sua tarde de sábado com o melhor da música. Só sucesso, hein? Só música boa. 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Tô trazendo mais uma sessão musical aqui, ó, uma seleção bacana, hein? Pesada, pra você curte. Sábado, bom fim de semana, na Líder fica muito melhor.

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privilégio poder contar com a sua audiência, com a sua amizade, com a sua companhia aqui na tarde de sabadão. Ô, sábado gostoso, bom final de semana. E esse fim de semana ele fica muito melhor, né? Muito mais gostoso na sua companhia, tendo essa certeza dessa amizade que cresce, que se fortalece a cada dia, até nos finais de semana. A gente tá junto todas as semanas, de segunda a sexta-feira, das 13 até as 16. E aos sábados à tarde eu também marco presença com você com uma programação especial. É gravada, mas é feita com muito amor e com muito carinho para você. 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Tem mais música? Tem sim, senhor. Tem na programação mais gostosa do seu rádio, que é aqui, na Líder FM.

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Bacana demais, né? Essa companhia que você nos faz. Beleza, olha, o pessoal do interior, pessoal aqui da cidade, galera que tá trabalhando, pessoal que tá descansando, você que tá em ritmo aí de final de semana, brigadão, gente, brigadão mesmo, para Via Sul Pneus, Restaurante Paladar Brasil, Eletro Joaçaba, Chevrocar Mecânica Automotiva, Irmãos Cancelli e Salgados da Tia Jô. A gente segue com o Misturadão da Líder e a melhor seleção musical para você. Vai pedindo a sua canção aí que a gente toca, 984377826. Não dá para fazer oferecimentos dedicatórios, mas dá para atender a sua sugestão musical. Sugere aí a nossa playlist, que até às 4 tem muita música boa chegando aqui na Líder para você.

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Vamos que vamos, misturadão da líder até as 16h. Convidar você também para acompanhar a gente de segunda a sexta-feira, da 1h até as 16h, né? Das 13h até as 16h. Eu, Carlos Ferrari, sempre tô com você aqui na programação da Rádio Líder FM. E aos sábados, com uma programação especialíssima, tocando a música que o nosso povo gosta. Você que tá pedindo pelo 984-37-7826, você sabe que você tem prioridade aqui. É você quem manda na programação da líder. E é por isso que a gente tá chegando com mais um sucesso. Mais uma seleção musical, na verdade, com o carimbo de sucesso Líder FM. Curte aí!

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Essa gente bacana que acompanha e patrocina, que valoriza aqui, né? Que valoriza a nossa programação, que nos ajuda a levar a melhor programação do rádio até você, onde quer que você esteja. Aqui nos estúdios da Rádio Líder, nós estamos emanando vibrações muito positivas para te encontrar de bem com a vida. Você que tá aí, ó, curtindo a gente nos 107.5, independentemente, né? Do local, da localidade, geograficamente falando, onde você esteja, a gente quer que você esteja bem. Um excelente final de semana, que você esteja com a Líder e permaneça com a gente. Aumenta o volume aí do seu rádio, aumenta o som, que tá chegando mais uma seleção musical topzera para você.

É isso aí, moçada, tudo que é bom dura pouco. Ah, mas a gente volta no próximo sábado com o misturadão da Líder para Via Sul Pneus, Restaurante Paladar Brasil, Eletro Joaçaba, Chevrocar Mecânica Automotiva, Irmãos Cancelli e Salgados da Tia Jô. O que que a gente pode pedir? É pedir que Papai do Céu esteja com você, que te abençoe, te proteja, te ilumine, que te guarde também e que na próxima semana a gente possa se encontrar numa boa. Segunda-feira eu também tô de volta a partir das 13 horas com o Show da Tarde aqui na Líder FM. Fica um abraço, carinho do Carlos Ferrari, em nome de toda a família Líder de Comunicação. Bom fim de semana, viu, galera? Obrigado pela companhia, pela sua audiência. Até uma próxima. Tchau, tchau, meu povo!

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1: Final de semana chegou e agora vai começar a nossa Festa Sertaneja. Tudo bem com vocês? Espero que estejam ótimos, que a semana de vocês tenha sido muito bacana, porque a partir de agora as melhores do sertanejo passando por aqui no Festa Sertaneja. E eu tô chegando com Danilo e Davi, um sucesso que eles lançaram lá em 2024, chamado Apaga, Apaga, Apaga. Essa música aí, gente, fez da banda, da dupla aí, um dos grandes nomes da música sertaneja. Vamos conferir?
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0: Zeca e Romário não namora com Zé Neto e Cristiano. Antes, Pedro, Paulo e Alex, os famosos PPA. Que delícia com o Country Beat. Felipe e Rodrigo mandaram danos e o nosso programa volta já.
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0: Tá de volta no seu rádio, o melhor da música sertaneja. Esse aqui é o nosso Festa Sertaneja, tocando as melhores do sertanejo, pra você ficar naquele clima, naquela alegria, naquele pique. Agora tem Juan e Leandro, fofoca do ano, com Danilo e Davi. 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

0: Olha o Traia Véia aí, né? Que lançou lá em 2025 essa música chamada Lembrança Boa. É, gente, tem hora que a gente tem que recordar que tem que guardar os momentos bons mesmo depois que uma relação chegou ao fim, né? Nada de guardar mágoa, ódio, raiva, porque isso não faz bem. Nós curtimos aí. Marília Mendonça antes cantou Troca de Calçada, lá direto de 2021, e a gente volta já já.
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0: Festa Sertaneja tá de volta com uma grande cantora que é a Bia Frazo e essa sua música top, Imperfeita. Gente, pra quem não sabe, a Bia Frazo, ela é compositora de um montão de sucessos da Marília Mendonça, do Luan Santana, do Gustavo Lima e entre muitos outros artistas do sertanejo. E agora chegou a hora dela cantar. Bacana demais. Imperfeita, Bia Frazo.
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0: Leandro e Romário e os Corações Egoístas com Ícaro e Gilmar. Tivemos Bruno e Barreto com Texana 37. E a Patrícia e a Manuela cantaram. Não é fácil, não, né? Mesmo não, hein? Não é fácil é você não recomendar o nosso Festa Sertaneja pra turma que gosta de música sertaneja que você conhece. Não se esquece. A gente volta já.
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0: Festa Sertaneja tá de volta por aqui. Agora tem Humberto e Ronaldo, Algema de Seda com Fred e Fabrício.

0: Aí, ó, Júnior e César, certo elas. O Panda mandou um monte aí, ó. Dia de Sorte, Eu Não Sou de Ninguém. Junto com Ícaro, Gilmar e Humberto e Ronaldo. É uma turma boa aí demais. Nossa, um sexteto sertanejo, não é não? Um quinteto, né? Panda, Ícaro, Gilmar, Humberto e Ronaldo. É isso, quinteto. Valeu, eu volto já.
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0: Super fim de semana pra você. Agora no Festa Sertaneja, nós vamos curtir o som Poder Que Você Tem, da dupla Fred e Fabrício, lá no seu DVD. Foi lançada, né? No DVD Sertanejo Respira. A música fala daquela força que o amor tem de transformar o dia a dia, não é mesmo? É isso mesmo. Ainda mais quando é um amor que só faz bem.
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0: Curtimos a Nayara Azevedo com o bonzinho que trai, e tem isso mesmo, né, gente? João Bosco e Vinícius, 25 horas com Gustavo Lima, e o nosso programa volta rapidinho.
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0: E tá de volta por aqui o melhor da música sertaneja no seu final de semana. Festa Sertaneja tem Eduardo Costa. Imagina eu.

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2: Cacholio.

0: Júlia e Rafaela, Medo, Mariana e Matheus, Receita, e o nosso programa volta Rapidex. Fica com a gente.
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7: Super fim de semana, turma sertaneja. O Festa tá de volta e agora tem Luan Santana com Léo Foguete, Dona. Essa aí é de 2025, mas é top demais.
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0: Abel e Benício, o jeito que a gente ama, Zé Neto e Cristiano e a cadeira cativa, novíssima aí, ele lançou em abril aqui desse ano de 2026. E o nosso programa vai pro último intervalo, mas na sequência eu volto com vocês. Fica com a gente.
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0: Festa Sertaneja tá de volta por aqui com Paulo e Natan. Novidades.
5: Oi, Guilherme.

0: Essa do Sammy Rico, filho da lenda, cantou com o Zezé de Camargo, Estrada da Vida, aquele clássico super sertanejo que você conhece. Antes, Fernando e Sorocaba Teus Segredos com Hugo e Guilherme, e Henrique e Juliano passaram cantando Cuida Bem Dela. Beleza, turma, valeu demais, um forte abraço, um bom final de semana e até o nosso próximo Festa Sertaneja. Turuburubudu.
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0: O anjo do Senhor anunciou a Maria.
1: E ela concebeu do Espírito Santo.
2: Eis aqui a serva do Senhor.
1: Faça-se em mim segundo a vossa palavra.
0: E o Verbo se fez carne.
1: E habitou entre nós.
0: Ave Maria, cheia de graça, o Senhor é convosco. Bendita sois vós entre as mulheres e bendito é o fruto do vosso ventre, Jesus.
1: Santa Maria, Mãe de Deus, rogai por nós, pecadores, agora e na hora de nossa morte. Amém.
0: Rogai por nós, Santa Mãe de Deus,
1: para que sejamos dignos das promessas de Cristo.
0: Oremos.
3: Infundi o nosso espírito a vossa graça, ó Pai. Vós, que na anunciação do anjo nos revelastes a encarnação do vosso Filho, pela sua paixão e cruz, nos conduz à glória da ressurreição. Por Cristo nosso Senhor.
0: Nossa Senhora Aparecida,
1: rogai por nós.
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7: Existe uma teoria que se chama 90-10, onde uma pessoa tem 90% daquilo que você procura em alguém, só que você foca naqueles 10% que falta. Aí você sai pra rua, se aventura, e realmente você encontra aqueles 10%, mas não se deu conta que perdeu os 90%.

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No dia 31 de agosto, comemoraremos o centenário de nascimento do Santo Irmão Aldo, aquele que, tendo sido escolhido e preparado pela Santa Vó Rosa, cumpriu de maneira honrada e simultânea as funções de primaz, de sucessor do Consolador e de profeta à frente desta Igreja Apostólica.